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1: Agora 9:05 por aqui, Gilmar Ferreira, com você nessa noite de quarta, 9/9, né? 9:05 da noite, paz e bem, bem-vindo, bem-vinda. Tá no trabalho, então bom serviço aí pra você. Tá no trânsito, obrigado pela carona. Pra quem tá em casa, tá descansando, tá dando conta aí das atividades domésticas também, aquele abraço. Olha só, chegou aqui pra gente a mensagem do Vaninho. Fazia tempo que não aparecia, hein, Vaninho? Vaninho que nos acompanha na região de Santa Catarina, se não me engano, né? É, nas ondas aí da tua rádio Fátima, né? A partir dos 90.5, que vai longe, né? Só confirma aí pra gente, Vaninho, qual cidade, mas se não me engano deve ser Santa Catarina, né? Onde nos acompanha um amigo nessa noite de quarta-feira aí no seu alto rádio, né? É, deve estar na estrada aí, Vaninho. Obrigado pela companhia, viu? E você também pode participar com a gente pelo WhatsApp 999-530616. São Joaquim, Santa Catarina, terra do frio, né? São Joaquim, então, o Vaninho ligado com a gente. Grande abraço, satisfação em ter a companhia do amigo aqui com a gente. Vamos em frente? 9:06, uma ótima noite para você.

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6: 9:32. Temperatura 13 graus.
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1: Agora 9h35, 25 para as 10 da noite desta quarta-feira. Paz e bem aí para você, obrigado pela companhia. Seguimos juntos até a meia-noite aqui na Rede Tua Rádio. Câmara de Vereadores de Mormaço realiza sessão solene em homenagem póstuma ao prefeito Alexandre Vieira. Solenidade reuniu familiares, autoridades e comunidade para prestar homenagem ao prefeito falecido e oficializar a posse do vice-prefeito José Alvoricum no comando do município. Aqui então para Mormaço, né? Região de cobertura da Tua Rádio Cristal. É um dos destaques que você confere no site tuaradio.com.br. Aqui para a região da Tua Rádio Veranense, na microrregião de Veranópolis, homem fica ferido após trator capotar no interior de Cotiporã. Acidente ocorreu na comunidade de Nossa Senhora dos Navegantes na manhã desta quarta-feira. Aqui para a região de cobertura da Tua Rádio São Francisco, em Caxias do Sul, a economia do município cresce 3,5% em julho. Atividade avança pelo segundo mês consecutivo, mas desempenho da indústria ainda mantém resultado negativo no acumulado de 12 meses. Alguns dos destaques das diferentes regiões de cobertura da Rede Tua Rádio você confere no nosso portal de notícias. Acesse tuaradio.com.br.
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1: Joca Martins, Xote e Recado.

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1: Olha, meus amigos, o tempo fica instável. Amanhã é quinta-feira e a chuva toma conta do estado desde cedo. Na faixa norte, o potencial para chuva forte é maior e não se afastam temporais isolados. Os acumulados de precipitação poderão oscilar entre 30 e 50 milímetros. Na metade oeste e sul, os acumulados tendem a ser mais baixos. A temperatura mínima oscila na faixa de 14 a 16 graus na maioria das áreas. A máxima sobe pouco por conta do predomínio da instabilidade, com previsão de uma tarde fria na zona sul e na campanha. No oeste e noroeste, a máxima poderá alcançar os 23 graus. Amanhã, um centro de baixa pressão eleva o risco de temporais e chuva forte sobre aqui o território gaúcho. Portanto, então, em resumo, essa é a previsão, né, para amanhã, quinta-feira, com chuva avançando aqui no estado, né, com tempo instável e com chance de temporais isolados. Agora 2:02, intervalo. Daqui a pouquinho eu volto com o texto, a mensagem dessa noite.
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1: Dez e três da noite desta quarta, seguimos aqui abrindo mais uma hora, né, com você na Rede Tua Rádio. Muito boa noite, muito obrigado aí pela companhia. Seguimos até a meia-noite, né, via satélite aqui nas emissoras da Rede Tua Rádio. E falando nisso, né, lá próximo da meia-noite...

eram três irmãos de posturas diferentes. Eles atendiam por nomes simbólicos. Mais que nomes, sinalizavam atitudes diante da vida. Não quero, não posso e vou experimentar. O primeiro deles, não quero, estava de mal com o mundo, amargo, rejeitava qualquer proposta que surgisse dos outros. Ele era do contra, não sabia exatamente por quê, mas era contra. Diante de qualquer sugestão, sem muito examinar, declarava: não quero. O segundo irmão, o do meio, não posso, não tinha esta oposição toda, mas também não tinha garra. Portador de uma autoimagem fraca, com medo de fazer má figura, ele se excluía com uma costumeira posição: não posso. Sua vida transcorria numa incrível mediocridade, sem sal nem açúcar, sem trovoadas e sem sol. Sua atitude costumeira? Excluir-se. Assim, imaginava ele, evitava a possibilidade de fracassar. Já com o terceiro irmão, vou experimentar, tudo era diferente. Não era melhor, nem mais inteligente ou criativo que seus dois irmãos. Não tinha medo de arriscar. Por vezes dava-se mal e tinha de aguentar a ironia dos irmãos. Porque tinha uma boa autoimagem, não desanimava e aproveitava o erro como experiência. Não é difícil imaginar a biografia dos três irmãos. Cada um escolheu um papel, uma filosofia de vida e foi fiel até o fim. Evidentemente, os dois primeiros fracassaram e sua saída era a lamentação. Ninguém gostava deles, ninguém os ajudava, ninguém os compreendia. Já o terceiro irmão teve uma vida cheia de alternativas, colorida e conquistou muitos sucessos. Foi um homem realizado. O pior fracasso é não tentar, com medo do fracasso. O maior desastre de um navio não é sofrer diante da tempestade, mas não sair do porto. É a luta que dá dignidade à vida. Amir Klink, o navegador solitário, superou centenas de desafios. Ao lado de grandes vitórias, conheceu insucessos. Ele afirmou: a pior coisa que pode acontecer na vida de uma pessoa não é quando o seu projeto não dá certo, seu plano de ação não funciona ou quando a viagem termina num lugar errado. O pior é não começar. Este é o grande naufrágio. É nos primeiros anos de vida que a criança forma sua autoimagem a partir das atitudes dos pais e mestres. Elas devem ser educadas não para o pessimismo, nem para o medo ou omissão. Devem ser educados para o positivo que leva ao sucesso. Na Rede Tua Rádio, texto, a crônica assinada pelo

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Agora 10h23. Lula assina decreto que reduz tributos sobre gasolina e medida provisória que cria subsídio para diesel. Decreto reduz em 63%, aliás, em 63 centavos por litro, os tributos sobre gasolina e zera impostos sobre o etanol hidratado. Campanha de Flávio Bolsonaro pede cassação da chapa Lula-Alckmin por suposto abuso de poder em desfile na Sapucaí. Ação também foi apresentada contra Janja, Marcelo Freixo e o prefeito de Niterói, Rodrigo Neves. Defesa alega uso da máquina pública, recursos públicos e privados e favorecimento eleitoral a Lula. Aqui no Rio Grande do Sul, lembram aquele caso que repercutiu muito, né, no início do ano, a morte de um agricultor em Pelotas pela polícia, pois a polícia concluiu inquérito e indicia 7 PMs pela morte do agricultor a tiros dentro de casa no interior de Pelotas. Imagens de câmera de monitoramento registraram a ação. Rio Grande do Sul tem alerta vermelho para tempestade amanhã, quinta-feira, com chuva acima de 100 milímetros e ventos de mais de 100 km por hora. O maior risco está concentrado no extremo norte, enquanto outros dois alertas atingem áreas mais amplas. Agora 10h25, Boca Livre. Toada, deixando mais um bloco de sucessos aqui no Tua Essência.

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13: 10:29. Temperatura 13 graus.
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1: Seguimos por aqui juntos nessa noite de quarta-feira, abraçando você que chegou há pouco. Bem-vindo, bem-vinda. Para quem já segue com a gente, o nosso abraço, nossa gratidão aí pela companhia aqui em uma das emissoras da Rede Tua Rádio e também pela internet, né? No site tuaradio.com.br e, claro, no nosso aplicativo, né? Muito simples, se você não tem ainda, baixa aí o aplicativo da Rede Tua Rádio e você pode ouvir cada uma das nossas emissoras, né? Também a programação local aí durante o dia aqui na Tua Rádio. 27 minutos para as 11, tá na hora de mais um.
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1: 9 de setembro, dia do veterinário, dia do administrador de empresas, dia do cachorro quente e dia da grávida. Os aniversariantes do dia. A cantora Maria Rita, que é filha da cantora Elis Regina.

os fatos do dia. Em 1923, morreu aos 68 anos o militar e político brasileiro Hermes da Fonseca, presidente do Brasil entre 1910 e 1914. 1937. Nasceu em São José do Rio Preto, São Paulo, o artista e empresário João Batista Sérgio Murad, mais conhecido pelo nome artístico de Beto Carreiro. Ele morreu em 2008 aos 70 anos. 1971. John Lennon lançou Imagine, um dos álbuns mais importantes de sua carreira solo.

Linda, linda, né? Imagine, portanto, data aí da criação desse álbum, né? Como disse o nosso colega Omari Vivan, um dos mais importantes, certamente, de John Lennon. Recordando aqui no Hoje na História, para você com a gente na tua rádio. 18 para as 11, agora tem Nando Reis.

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1: Começando a última hora do Tua Essência nesta quarta-feira. Paz e bem para você que segue com a gente, para quem chegou há pouco. Saiba que é um prazer ter cada uma de vocês aqui na companhia da Rede Tua Rádio. Vamos começando aqui a última hora de sucessos com Bete Balanço, Barão Vermelho.

0: O som de Zig Marley, fechando mais um bloco de sucessos na reta final do nosso programa nesta quarta-feira, 9 de setembro. E após o intervalo, eu volto para a parte final. Aguenta aí.
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11: 11 horas e 27 minutos. Temperatura 13 graus.
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Quase não dá para ser feliz. O som de Dalto, já no último bloco do Tua Essência, reta final desta quarta-feira. Já tem a prece, a bênção, hoje com Frei Evaldo, Valdir de Freitas. Frei Evaldo é diretor da tua Rádio Fátima 90.5 e também da mais nova Vacaria. Então, Frei Evaldo, daqui a pouquinho com a bênção final. Na sequência de sucessos, Chicago.

Ok, fechamos então o programa de hoje. Muito obrigado aí pela sua companhia e mais uma noite, né? Juntos aqui na Rede Tua Rádio. E tradicionalmente encerramos a programação com a prece e a bênção final. Hoje, este momento será conduzido pelo Frei Evaldo Freitas. Frei Evaldo é conselheiro provincial e, entre outras funções, é o diretor da Tua Rádio Fátima e também da mais nova de Vacaria. Frei Evaldo.

0: Paz e bem, queridos amigos e amigas, ouvintes da rede Tua Rádio. Que bênção ter você conosco nesta noite. E ao final de mais uma jornada, mais um dia de nossas vidas, nosso sentimento é de gratidão por tudo aquilo que o bom Deus nos proporcionou experienciar e aprender, com todos os acertos, conquistas, vitórias, alegrias, desafios. E talvez porque nem tudo aconteceu como foi planejado, imaginado por mim, mas pela fé e confiança no Senhor, temos a certeza que tudo foi de acordo com a vontade divina e para o nosso crescimento. Por outro lado, já estou pedindo a tua graça e a tua presença, Senhor, pelo dia que em breve iniciará. Que eu possa ser um instrumento de tua paz, levando amor e esperança, alegria e otimismo, perseverança e fé, por onde eu for. Afastai de mim toda a influência negativa e que a tua vontade se cumpra em minha vida. Senhor, olhai com misericórdia a todos os que passam por dificuldades, sofrimentos físicos, emocionais, psicológicos e espirituais. Dai, Senhor, saúde ao corpo e paz ao coração dos deprimidos, tristes e desanimados. A paz de Jesus e o amor de Maria estejam em nossas vidas, em nossos corações. Deus os abençoe hoje e sempre, a todos nós, as nossas famílias, a todos e a todas os ouvintes e amigos da rede Tua Rádio. Na abundância da fé, do amor, da saúde, da alegria, da paz e de todo o bem. Em nome do Pai, do Filho e do Espírito Santo. Amém.
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8: 11 horas 56 minutos. Temperatura 13 graus.

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Olá, muito bom dia. Seja bem-vindo à madrugada da Rede Tua Rádio nesta quinta-feira. Depois do Tua Essência, chegando por aqui para te fazer companhia até às 5 horas da manhã. Muitas atrações, você já sabe, você já conhece. Nós vamos juntos com muita música, o espaço da informação e, é claro, aquele momento de reflexão, as mensagens dos Freis Capuchinhos, da CNBB, enfim, dos mais diversos órgãos aí que envolvem religião e espiritualidade, você vai conferir a partir de agora. Que você tenha uma excelente quinta pela frente é o desejo de toda a equipe de profissionais aqui da Rede Tua Rádio. Bom dia!

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1: Olá, meus amigos e caros ouvintes. Nesta quinta-feira, nós temos o tempo bastante instável sobre toda a metade norte do Rio Grande do Sul, área que vai desde oeste, noroeste, passa pelo centro, vales, norte e vem até aqui a região nordeste do estado, área que inclui a região da Serra, Campos de Cima da Serra e também o litoral norte. Todas estas áreas estarão sob a influência de instabilidades. Então, eventualmente, tem pancadas de chuva que podem vir com descargas elétricas e até mesmo com queda de granizo, além de rajadas de vento. Mas essa condição aumenta bastante na sexta-feira por causa da formação de um ciclone extratropical. Então, na sexta-feira, as instabilidades são bem mais intensas e podem trazer tempestades também mais intensas aqui sobre a nossa região. Com a previsão do tempo, Kátia Valente.
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2: Meia-noite e 12 minutos.

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Aí a boa música aqui da Rede Tua Rádio. Você que está nessa madrugada, muito obrigado pela companhia, muito obrigado pela audiência. Nós vamos juntos até às 5 horas da manhã com os nossos quadros, com as nossas mensagens, os momentos de reflexão, né? Que a gente dá aquela respirada mais funda, faz aquele momento de espiritualidade sempre presente aqui na Rede Tua Rádio. Bom dia!

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0: Encontrar-se já virou quase que uma rotina no bom sentido, porque a gente gosta de estar juntos. E quando estamos juntos, falamos da vida, falamos da profundidade do existir. Obrigado por sintonizar neste momento. E o pensamento assim nos diz: decidi recomeçar a história. Entretanto, preferi substituir o era uma vez pelo é desta vez. Decidi recomeçar a história. Entretanto, preferi substituir o era uma vez pelo é desta vez. Depois de muito pensar, depois de avaliar os prós e os contras, chegou a hora de decidir. Há pessoas que têm clareza do que deve ser feito, mas estão muito distantes da atitude. Chega um momento em que o necessário é ter atitude. Há pessoas que vivem dizendo o que desejam fazer, mas nunca fazem nada. Esperar que alguém faça em seu lugar? Isso é impossível. Chegará um dia em que você terá de dizer com muita serenidade: é desta vez. Não há necessidade de perder o bom humor. Basta decidir e fazer. Deixe para trás o que não ajuda em nada. O ontem não será esquecido. Mas viver somente com as lembranças do ontem não leva a lugar nenhum. Siga em frente. Aos poucos tudo vai se ajeitando. Mas é preciso tomar a decisão na hora certa. Decidi recomeçar a história. Entretanto, preferi substituir o era uma vez pelo é desta vez.
1: Meia-noite e 35 minutos.

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Essa é a boa música nessa madrugada de quinta-feira, nessa madrugada de um novo dia que se inicia, né? A partir de agora. Vamos juntos até às 5 horas da manhã. Trazendo além da boa música, o espaço da informação. Daqui a pouco tem os destaques nacionais e internacionais das últimas horas. Daqui a pouco também tem mais mensagens. Fique conosco. Bom dia.

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1: Na manhã desta sexta-feira, 4 de setembro, o Papa Leão XIV recebeu em audiência na Residência Apostólica Vaticana o presidente da República da Letônia, Edgars Rinkevičs. Em seguida, na Secretaria de Estado, o presidente encontrou-se com o secretário de Estado Vaticano, Cardeal Pietro Parolin, acompanhado pelo secretário para as Relações com os Estados e as Organizações Internacionais, Dom Paul Richard Gallagher. Durante as conversas cordiais na Secretaria de Estado, lê-se no comunicado da Sala de Imprensa da Santa Sé, foi manifestada satisfação pelas boas relações entre a Santa Sé e a República da Letônia. Durante as conversas, o foco esteve em questões

0: de interesse recíproco, tanto no âmbito internacional quanto regional, com particular referência ao conflito em andamento na Ucrânia, reafirmando a necessidade de um maior compromisso da comunidade internacional na promoção de soluções pacíficas.
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Aí a boa música da Rede Tua Rádio nessa madrugada de um novo dia, né? De um novo dia, que você tenha um excelente dia pela frente. É o desejo de toda a nossa equipe, de todos os profissionais que fazem parte da Rede Tua Rádio. Para você que está nos acompanhando em casa, para você que está trabalhando, fazendo um plantão nessa madrugada, muito obrigado pela companhia, muito obrigado pela audiência. Lembrando que você está sintonizado em uma das emissoras da Rede Tua Rádio. Bom dia!

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1: Casas grandes, pequenas famílias. Mais diplomas, menos senso comum. Medicina avançada, saúde precária. Conhece o mundo, desconhece os vizinhos. Alto rendimento, menos paz de espírito. Muito conhecimento, menos sabedoria. Agendas lotadas, pouco tempo para amar. Tantos amigos virtuais, sem tempo para o amigo real. Muitos humanos, menos humanidade. Relógios caros, sem tempo para nada. Volte a valorizar o que realmente tem valor, que realmente é belo. Deus, com você mesmo, com sua família e com amigos, pois a vida passa. Ela é apenas um sopro, uma vela acesa que um dia se apaga, um começo e um fim. Nascemos sem trazer nada, morremos sem levar nada. E no meio do intervalo entre a vida e a morte, brigamos por aquilo que não trouxemos e que não levaremos. Realidade contemporânea. A mensagem que instiga, que provoca a nossa reflexão aqui na tua rádio.
2: Uma hora e 33 minutos.

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1: 10 de setembro, Dia Mundial de Prevenção do Suicídio e Dia do Gordo. Os aniversariantes do dia. O cantor e compositor Maurício Manieri.
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0: e o ex-tenista brasileiro Gustavo Kirten, o Guga. Os fatos do dia. Em 1808 foi dado o primeiro passo da imprensa no Brasil com a fundação da Gazeta do Rio de Janeiro, primeiro jornal impresso do país. Em 1837, o líder Farroupilha Bento Gonçalves foge da prisão na Bahia e volta para comandar a tropa na Guerra dos Farrapos. Em 1930, nasceu o poeta e escritor brasileiro Ferreira Goulart. Sua carreira foi marcada por uma rica produção literária, engajamento político e contribuições significativas para a cultura brasileira. Ele morreu em 2016, aos 86 anos. 1972.
1: É o Brasil na frente, minha gente! É Emerson, liderando estas 8 voltas finais do Campeonato Mundial!
0: O então piloto brasileiro Emerson Fittipaldi conquistou seu primeiro título mundial de Fórmula 1. 1991. O Nirvana lançou o single Smells Like Teen Spirit, uma das músicas de maior sucesso da banda de Kurt Cobain. Mário Vivan para a tua rádio.
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1: Olá, meus amigos e caros ouvintes. Nesta quinta-feira, nós temos o tempo bastante instável sobre toda a metade norte do Rio Grande do Sul, área que vai desde oeste, noroeste, passa pelo centro, vales, norte e vem até aqui a região nordeste do estado, área que inclui a região da Serra, Campos de Cima da Serra e também o litoral norte. Todas estas áreas estarão sob a influência de instabilidades. Então, eventualmente, tem pancadas de chuva que podem vir com descargas elétricas e até mesmo com queda de granizo, além de rajadas de vento. Mas essa condição aumenta bastante na sexta-feira por causa da formação de um ciclone extratropical. Então, na sexta-feira, as instabilidades são bem mais intensas e podem trazer tempestades também mais intensas aqui sobre a nossa região. Com a previsão do tempo, Kátia Valente.
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2: 2 horas e 15 minutos.

Nessa madrugada de quinta-feira, nessa madrugada de um novo dia, eu, Daniel Rodrigues, vou ficando por aqui. Na sequência, quem chega é o Gilmar Ferreira, te fazendo companhia até às 5 horas da manhã. Permaneça conosco. Muito obrigado pela tua companhia, muito obrigado pela tua audiência. Uma excelente quinta-feira a todos. Paz e bem e santa alegria. Bom dia!

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1: O santo deste dia 10 de setembro é São Nicolau de Tolentino, sacerdote. Nicolau de Tolentino era um homem austero, comia pouco e dormia menos ainda. Passou quase toda a vida no confessionário e depois de confessar todo dia ia visitar as famílias pobres e desamparadas. Foi ordenado sacerdote em 1269. São Nicolau de Tolentino é invocado pelos que sofrem injustiças. É protetor da maternidade, da infância, das almas do purgatório, da boa morte e também contra incêndios e epidemias. Amadureceu a sombra da santificação pessoal, fazendo produzir frutos espirituais que lhe garantissem a vida religiosa. Sua obediência era incondicional e tinha um desapego absoluto pelos bens terrenos e uma profunda modéstia. Na hora de sua morte disse: "Vejo o meu Senhor Jesus Cristo, sua mãe e Santo Agostinho que me dizem: bravo, servo bom e fiel." Ele nasceu em Sant'Angelo, Itália, em 1245 e morreu em 1305 com 60 anos de idade. 10 de setembro, São Nicolau de Tolentino, sacerdote.
2: Duas horas e 41 minutos.

Essa é a madrugada da Rede Tua Rádio, a rádio presente na tua história. Obrigado aí pela sua companhia com a gente. Eu sou Gilmar Ferreira e é sempre um prazer te fazer companhia também aqui nas madrugadas da Rede Tua Rádio. Para quem tá no plantão, para quem tá no trânsito, para quem nos acompanha aí na cama com o rádio ligado, te desejo aí um bom dia, viu? Nesse novo dia, tudo de bom aí para você. E seguimos com a seleção musical aqui da madrugada da tua rádio.

Essa flor é encantadora em vários aspectos, e com ela podemos aprender preciosas lições de vida. Com seu exemplo, podemos aprender a olhar para o sol no sentido de luz, de ver apenas as belas coisas que a vida nos tem a oferecer. Aprender a olhar para o sol e absorver as suas metáforas, vendo apenas o amor puro, simples, do mandamento do amar ao próximo, bem como a si mesmo. Aprender a olhar para o sol do amor e do perdão, a ser grande em virtudes, a ser autossuficientes, cheios de amor próprio. Aprender que a vida é efêmera e que devemos aproveitá-la todos os dias, como se cada dia fosse o último da nossa vida. Aprender a ser único, a ser exemplo de vida, contagiando a todos ao fazer o bem. Aprender a se reinventar diariamente nas adversidades da vida. A evoluir, multiplicando as cores, formando um lindo arco-íris após cada tempestade. Aprender com a dor da desilusão e seguir em frente, sem olhar para o que passou. E sair do comodismo através de atitudes que visem um bem maior em prol da humanidade. Aprender que cada fase tem o seu encanto e se desprender do desnecessário. Aprender a deixar de sofrer com aquilo que não interferirá e nem acrescentará nada, sabendo que o tempo é o remédio para todas as feridas. Aprender que, como disse sabiamente Saint-Exupéry em O Pequeno Príncipe, o essencial é invisível aos olhos, e multiplicar os dons que Deus nos deu compartilhando conhecimentos. Aprender a ser feliz, independentemente de quaisquer circunstâncias, sempre olhando para o lado bom da vida. Aprender a ser livre, leve, solto, a se vestir com o amarelo e todos os tons de laranja que trazem calor, lealdade, entusiasmo e vitalidade, refletindo a energia positiva do sol. E assim, viver sem medo de ser feliz. Ser como girassol é escolher se voltar para a luz e dar as costas para a escuridão. Aprender a olhar os medos e os desafios de frente para vencê-los de cabeça erguida. E como um girassol exuberante, realçar na multidão com simplicidade, espalhando suas sementes do bem onde quer que vá. Até amanhã!

Nada caracteriza melhor o homem do que o fato de pensar. Aristóteles. Você está na companhia da madrugada, da tua rádio, a boa música, os nossos quadros. Te fazemos companhia neste novo dia aqui na tua.

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0: Olá, amigo. Olá, amigo ouvinte. Esse é o momento de despertar para o amor. Eu sou o Padre Ezequiel. Desejo graça e paz. E eu queria convidar você a seguir as nossas redes sociais. Procura Padre Ezequiel no Instagram, no Facebook, no TikTok, no YouTube. Lá tem muito conteúdo, tem muitas canções. Se você só me ouve na rádio, procura também lá. Porque o nosso trabalho é com a música, é com shows nas cidades, por isso nós queremos também chegar na sua cidade e fazer um bonito show. Vamos conversar hoje sobre como nós encaramos as crises. As crises transformam ou as crises nos matam? Vejam que na vida a gente passa por muitas crises normais. Crises normais são as crises do nascimento, da puberdade, da metade da vida, da aposentadoria, da velhice e do fim da vida. Essas crises fazem parte do processo da vida. Além disso, existem outras crises, que são as crises de catástrofes da natureza, acidentes, guerras, desemprego, morte de pessoas. Enfim, são inúmeras as crises que acontecem na vida. Mas elas podem nos purificar, podem nos renovar e nos transformar, se a gente quer. Na crise, nós entramos numa pressão psíquica crescente e procuramos saída dessa situação desagradável. Ou seja, ninguém quer permanecer na crise. Mas, se nós vencermos a crise, damos um verdadeiro passo de amadurecimento. E há pessoas que, de fato, crescem muito com as crises. Mas algumas pessoas, ao contrário, ficam paralisadas e são derrubadas pelas crises, não conseguem vencer as crises. Morreu alguém, a pessoa morre junto, ela entra em depressão e não tem jeito. Então veja aqui, ó, seja como for, a crise é um desafio a todos nós e nós devemos enfrentá-las. Um místico alemão, ele descreveu que muitas pessoas são tomadas de medo diante das crises e por isso fogem das crises. Você é uma pessoa que foge da crise ou encara a crise? Essas pessoas não enfrentam a intranquilidade interior que a crise provoca, mas transferem para fora, tentando mudar sempre os outros, ou correndo atrás de uma pessoa, ou o padre tem que resolver, o psicólogo tem que resolver, prefeito, ou enfim, algum guru. Estou dizendo isso para nós percebermos, diante da crise, quem me ajuda a resolver? Mas eu, em última análise, tenho que resolver. Eu não posso querer mudar os outros, querer mudar só fora de mim. Essas pessoas recusam dar o passo que a crise exige. Eles se fixam em seus princípios, tornam-se pessoas duras, conservadoras, e recusam o amadurecimento e a transformação que a crise delas exige. Ou seja, você é uma pessoa que sabe lidar com as crises, se transforma e se renova com a crise, ou você paralisa, fica endurecido e se fecha em ti mesmo diante da crise? Se você quer se transformar, enfrente a crise, porque Deus nos ajuda. Deus está sempre nos ajudando. Deus, Pai de amor e de bondade, te abençoe, te guarde, devolva para ti a sua face, te dê a paz em nome do Pai, do Filho e do Espírito Santo. Amém. Um abraço do Padre Ezequiel, até amanhã.
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2: Três horas e 43 minutos.
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Hugo e Thiago, ninguém tem nada com isso aqui na seleção musical da madrugada desta quinta-feira, 10 de setembro. Boa quinta-feira para você. Obrigado aí pela companhia no plantão, no trânsito, para quem tá aí na cama com a gente. Muito obrigado. Olha, falando em trânsito, uma informação importante: a liberação de inserção amplia, aliás, de interseção, isso mesmo, liberação de interseção amplia acesso entre a BR-386 e a IRS-332, isso em Soledade. Novo dispositivo começa a operar nesta quarta e promete melhorar a fluidez, né? Portanto, já desde ontem, né? A fluidez e também a segurança no acesso entre a BR-386 e a IRS-332 e o perímetro urbano de Soledade. Informação completa no site tuaradio.com.br. Pelo menos a previsão era desde ontem às 14 horas, né? Na quarta-feira, às 14 horas, então, essa liberação de interseção. Outros destaques ainda aqui nas diferentes regiões da Rede Tua Rádio. Um homem fica ferido após trator capotar no interior de Cotiporã. Acidente ocorreu na comunidade de Nossa Senhora dos Navegantes. Isso na manhã de ontem, quarta-feira. E ainda um destaque aqui de Cotiporã, na micro-região aqui, né, de cobertura da tua Rádio Veranense. Cotiporã promove Filó Talhão com Edgar Maróstica neste domingo. O encontro será realizado no Anfiteatro Municipal, com entrada gratuita e transmissão ao vivo pelas redes sociais. Esses e outros destaques no site tuaradio.com.br.

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2: O amor por si só não deveria ser motivo para você perder a paz. Amar é sentir, cuidar, compartilhar momentos e permitir que alguém faça parte da sua vida. O que machuca muitas vezes não é o sentimento, mas aquilo que acontece quando ele não é tratado com o mesmo cuidado. A falta de consideração, a distância, a indiferença e a ausência podem deixar marcas muito maiores do que o próprio amor. Talvez você tenha vivido uma relação que fez você acreditar que amar era sempre se machucar, mas não precisa ser assim. Existem pessoas que ainda não aprenderam a cuidar de um sentimento, que não sabem conversar, respeitar limites ou valorizar quem está ao lado. Isso não significa que o amor seja ruim. Significa apenas que nem todo mundo sabe oferecer o amor

que você merece receber. Não tenha medo de amar novamente por causa de uma experiência que não deu certo. Aprenda com ela. Entenda o que você aceita e o que não aceita mais. E escolha relações onde existe troca. O amor certo não exige que você deixe de ser quem é para permanecer. Amar deve trazer presença, respeito e carinho. E quando alguém não souber amar você da maneira que merece, não transforme isso em falta de valor. O problema nunca foi você sentir demais. Pensemos neste novo dia. O Senhor te abençoe e te guarde. O Senhor faça brilhar sobre ti sua face e se compadeça de ti. O Senhor volte para ti o seu rosto e te dê a paz. O Senhor te abençoe, Pai, Filho.

Nesta quinta-feira está na hora do nosso terço aqui na madrugada da Rede Tua Rádio. Hora de rezarmos pela paz, pela saúde, né? Pela superação dos conflitos. Rezarmos por cada um de nós, pelas nossas famílias, trazermos presente, né? Nesse momento, cada um pode pensar, pode colocar diante de Deus aquilo que gostaria de pedir, aquilo que gostaria de agradecer, aquilo que lhe incomoda, que lhe gera aflição, tem um grande problema para resolver, não sabe o que fazer, coloque nas mãos de Deus, peça inspiração, peça luz divina pelas melhores decisões a serem tomadas. Rezemos com fé e antes de iniciarmos o terço, tradicionalmente a gente traz aqui, né, uma canção que já vai nos colocando em clima de prece, de oração. A canção clássica do Padre Zezinho, Um Certo Galileu.

0: Iniciamos este novo dia com as bênçãos de Deus e proteção de Nossa Senhora, Virgem Maria. Em nome do Pai, do Filho e do Espírito Santo. Amém. Creio
1: em Deus Pai Todo-Poderoso, Criador do céu e da terra, em Jesus Cristo, seu único Filho, nosso Senhor, que foi concebido pelo poder do Espírito Santo, nasceu da Virgem Maria, padeceu sobre Pôncio Pilatos, foi crucificado, morto e sepultado, desceu à mansão dos mortos, ressuscitou o terceiro dia, subiu ao céu, está sentada à direita de Deus Pai Todo-Poderoso, onde há de vir julgar os vivos e os mortos. Creio no Espírito Santo, na Santa Igreja Católica, na comunhão dos santos, na remissão dos pecados, na ressurreição da carne, na vida eterna. Amém.
0: Pai nosso que estais no céu, santificado seja vosso nome. Venha a nós o vosso reino. Seja feita a vossa vontade, assim na terra como no céu.
1: O pão nosso de cada dia nos dai hoje, perdoai as nossas ofensas, assim como nós perdoamos a quem nos tem ofendido. E não nos deixeis cair em tentação, mas livrai-nos do mal. Amém.
0: O anjo do Senhor anunciou a Maria.
1: E ela concebeu do Espírito Santo.
0: Ave Maria, cheia de graça, o Senhor é convosco. Bendita sois vós entre as mulheres, e bendito o fruto do vosso ventre, Jesus.
1: Santa Maria, Mãe de Deus, rogai por nós, pecadores, agora e na hora de nossa morte. Amém.
0: Eis aqui a serva do Senhor.
1: Faça-se em mim segundo a vossa palavra.
0: Ave Maria, cheia de graça, o Senhor é convosco. Bendita sois vós entre as mulheres, e bendito o fruto do vosso ventre, Jesus.
1: Santa Maria, Mãe de Deus, rogai por nós, pecadores, agora e na hora de nossa morte. Amém.
0: O Verbo Divino se fez carne
1: e habitou entre nós.
0: Ave Maria, cheia de graça, o Senhor é convosco. Bendita sois vós entre as mulheres, e bendito o fruto do vosso ventre, Jesus.
1: Santa Maria, Mãe de Deus, rogai por nós, pecadores, agora e na hora de nossa morte. Amém.
0: Glória ao Pai, ao Filho e ao Espírito Santo.
1: Como era no princípio, agora e sempre. Amém.
0: Ó meu bom Jesus,
1: perdoai-nos, livrai-nos do fogo do inferno, levai as almas todas para o céu, e socorrei principalmente as que mais precisarem.
0: Nossa Senhora de Fátima e São Francisco,
1: rogai por nós.
0: E nesta quinta-feira, meditamos os mistérios luminosos. E neste primeiro mistério luminoso, contemplamos
1: o batismo de Jesus no Jordão. Pai nosso que estais no céu, santificado seja o vosso nome. Venha a nós o vosso reino, seja feita a vossa vontade, assim na terra como no céu.
0: O pão nosso de cada dia nos dai hoje, perdoai as nossas ofensas, assim como nós perdoamos a quem nos tem ofendido. E não nos deixeis cair em tentação, mas livrai-nos do mal. Amém.
1: Ave Maria, cheia de graça, o Senhor é convosco. Bendita sois vós entre as mulheres, e bendito é o fruto do vosso ventre, Jesus.
0: Santa Maria, Mãe de Deus, rogai por nós, pecadores, agora e na hora da nossa morte. Amém.
1: Ave Maria, cheia de graça, o Senhor é convosco. Bendita sois vós entre as mulheres, e bendito é o fruto do vosso ventre, Jesus.
0: Santa Maria, Mãe de Deus, rogai por nós, pecadores, agora e na hora da nossa morte. Amém.
1: Ave Maria, cheia de graça, o Senhor é convosco. Bendita sois vós entre as mulheres, e bendito é o fruto do vosso ventre, Jesus.
0: Santa Maria, Mãe de Deus, rogai por nós, pecadores, agora e na hora da nossa morte. Amém.
1: Ave Maria, cheia de graça, o Senhor é convosco. Bendita sois vós entre as mulheres, e bendito é o fruto do vosso ventre, Jesus.
0: Santa Maria, Mãe de Deus, rogai por nós, pecadores, agora e na hora da nossa morte. Amém.
1: Ave Maria, cheia de graça, o Senhor é convosco. Bendita sois vós entre as mulheres, e bendito é o fruto do vosso ventre, Jesus.
0: Santa Maria, Mãe de Deus, rogai por nós, pecadores, agora e na hora da nossa morte. Amém.
1: Ave Maria, cheia de graça, o Senhor é convosco. Bendita sois vós entre as mulheres, e bendito é o fruto do vosso ventre, Jesus.
0: Santa Maria, Mãe de Deus, rogai por nós, pecadores, agora e na hora de nossa morte. Amém.
1: Ave Maria, cheia de graça, o Senhor é convosco. Bendita sois vós entre as mulheres e bendito é o fruto do vosso ventre, Jesus.
0: Santa Maria, Mãe de Deus, rogai por nós, pecadores, agora e na hora da nossa morte. Amém.
1: Ave Maria, cheia de graça, o Senhor é convosco. Bendita sois vós entre as mulheres e bendito é o fruto do vosso ventre, Jesus.
0: Santa Maria, Mãe de Deus, rogai por nós, pecadores, agora e na hora da nossa morte. Amém.
1: Ave Maria, cheia de graça, o Senhor é convosco. Bendita sois vós entre as mulheres e bendito é o fruto do vosso ventre, Jesus.
0: Santa Maria, Mãe de Deus, rogai por nós, pecadores, agora e na hora da nossa morte. Amém.
1: Ave Maria, cheia de graça, o Senhor é convosco. Bendita sois vós entre as mulheres e bendito é o fruto do vosso ventre, Jesus.
0: Santa Maria, Mãe de Deus, rogai por nós, pecadores, agora e na hora da nossa morte. Amém.
1: Glória ao Pai, ao Filho e ao Espírito Santo.
0: Como era no princípio, agora e sempre. Amém.
1: Ó meu bom Jesus, perdoai-nos, livrai-nos do fogo do inferno. Elevai as almas todas para o céu. E socorrei principalmente as que mais precisarem. Nossa Senhora de Fátima e São Francisco,
0: rogai por nós. Segundo mistério luminoso, contemplamos
1: o milagre de Jesus nas bodas de Caná.
0: Pai nosso que estais no céu, santificado seja vosso nome. Venha a nós o vosso reino. Seja feita a vossa vontade, assim na terra como no céu.
1: O pão nosso de cada dia nos dai hoje. Perdoai as nossas ofensas, assim como nós perdoamos a quem nos tem ofendido. E não nos deixeis cair em tentação, mas livrai-nos do mal. Amém.
0: Ave Maria, cheia de graça, o Senhor é convosco. Bendita sois vós entre as mulheres e bendito o fruto do vosso ventre, Jesus.
1: Santa Maria, Mãe de Deus, rogai por nós, pecadores, agora e na hora de nossa morte. Amém.
0: Ave Maria, cheia de graça, o Senhor é convosco. Bendita sois vós entre as mulheres e bendito o fruto do vosso ventre, Jesus.
1: Santa Maria, Mãe de Deus, rogai por nós, pecadores, agora e na hora de nossa morte. Amém.
0: Ave Maria, cheia de graça, o Senhor é convosco. Bendita sois vós entre as mulheres e bendito o fruto do vosso ventre, Jesus.
1: Santa Maria, Mãe de Deus, rogai por nós, pecadores, agora e na hora de nossa morte. Amém.
0: Ave Maria, cheia de graça, o Senhor é convosco. Bendita sois vós entre as mulheres e bendito o fruto do vosso ventre, Jesus.
1: Santa Maria, Mãe de Deus, rogai por nós, pecadores, agora e na hora de nossa morte. Amém.
0: Ave Maria, cheia de graça, o Senhor é convosco. Bendita sois vós entre as mulheres e bendito o fruto do vosso ventre, Jesus.
1: Santa Maria, Mãe de Deus, rogai por nós, pecadores, agora e na hora de nossa morte. Amém.
0: Ave Maria, cheia de graça, o Senhor é convosco. Bendita sois vós entre as mulheres e bendito o fruto do vosso ventre, Jesus.
1: Santa Maria, Mãe de Deus, rogai por nós, pecadores, agora e na hora de nossa morte. Amém.
0: Ave Maria, cheia de graça, o Senhor é convosco. Bendita sois vós entre as mulheres e bendito o fruto do vosso ventre, Jesus.
1: Santa Maria, Mãe de Deus, rogai por nós, pecadores, agora e na hora de nossa morte. Amém.
0: Ave Maria, cheia de graça, o Senhor é convosco. Bendita sois vós entre as mulheres e bendito o fruto do vosso ventre, Jesus.
1: Santa Maria, Mãe de Deus, rogai por nós, pecadores, agora e na hora de nossa morte. Amém.
0: Ave Maria, cheia de graça, o Senhor é convosco. Bendita sois vós entre as mulheres e bendito o fruto do vosso ventre, Jesus.
1: Santa Maria, Mãe de Deus, rogai por nós, pecadores, agora e na hora de nossa morte. Amém.
0: Ave Maria, cheia de graça, o Senhor é convosco. Bendita sois vós entre as mulheres e bendito o fruto do vosso ventre, Jesus.
1: Santa Maria, Mãe de Deus, rogai por nós, pecadores, agora e na hora de nossa morte. Amém.
0: Glória ao Pai, ao Filho e ao Espírito Santo.
1: Como era no princípio, agora e sempre. Amém.
0: Ó meu bom Jesus,
1: perdoai-nos, livrai-nos do fogo do inferno. Elevai as almas todas para o céu e socorrei principalmente as que mais precisarem.
0: Nossa Senhora de Fátima e São Francisco,
1: rogai por nós.
0: No terceiro mistério luminoso, contemplamos
1: o anúncio do reino de Deus com o convite à conversão. Pai nosso que estais no céu, santificado seja o vosso nome. Venha a nós o vosso reino, seja feita a vossa vontade, assim na terra como no céu.
0: O pão nosso de cada dia nos dai hoje, perdoai as nossas ofensas, assim como nós perdoamos a quem nos tem ofendido. E não nos deixeis cair em tentação, mas livrai-nos do mal. Amém.
1: Ave Maria, cheia de graça, o Senhor é convosco. Bendita sois vós entre as mulheres, e bendito é o fruto do vosso ventre, Jesus.
0: Santa Maria, Mãe de Deus, rogai por nós, pecadores, agora e na hora da nossa morte. Amém.
1: Ave Maria, cheia de graça, o Senhor é convosco. Bendita sois vós entre as mulheres, e bendito é o fruto do vosso ventre, Jesus.
0: Santa Maria, Mãe de Deus, rogai por nós, pecadores, agora e na hora da nossa morte. Amém.
1: Ave Maria, cheia de graça, o Senhor é convosco. Bendita sois vós entre as mulheres, e bendito é o fruto do vosso ventre, Jesus.
0: Santa Maria, Mãe de Deus, rogai por nós, pecadores, agora e na hora da nossa morte. Amém.
1: Ave Maria, cheia de graça, o Senhor é convosco. Bendita sois vós entre as mulheres, e bendito é o fruto do vosso ventre, Jesus.
0: Santa Maria, Mãe de Deus, rogai por nós, pecadores, agora e na hora da nossa morte. Amém.
1: Ave Maria, cheia de graça, o Senhor é convosco. Bendita sois vós entre as mulheres, e bendito é o fruto do vosso ventre, Jesus.
0: Santa Maria, Mãe de Deus, rogai por nós, pecadores, agora e na hora da nossa morte. Amém.
1: Ave Maria, cheia de graça, o Senhor é convosco. Bendita sois vós entre as mulheres, e bendito é o fruto do vosso ventre, Jesus.
0: Santa Maria, Mãe de Deus, rogai por nós, pecadores, agora e na hora de nossa morte. Amém.
1: Ave Maria, cheia de graça, o Senhor é convosco. Bendita sois vós entre as mulheres, e bendito é o fruto do vosso ventre, Jesus.
0: Santa Maria, Mãe de Deus, rogai por nós, pecadores, agora e na hora da nossa morte. Amém.
1: Ave Maria, cheia de graça, o Senhor é convosco. Bendita sois vós entre as mulheres, e bendito é o fruto do vosso ventre, Jesus.
0: Santa Maria, Mãe de Deus, rogai por nós, pecadores, agora e na hora da nossa morte. Amém.
1: Ave Maria, cheia de graça, o Senhor é convosco. Bendita sois vós entre as mulheres, e bendito é o fruto do vosso ventre, Jesus.
0: Santa Maria, Mãe de Deus, rogai por nós, pecadores, agora e na hora da nossa morte. Amém.
1: Ave Maria, cheia de graça, o Senhor é convosco. Bendita sois vós entre as mulheres, e bendito é o fruto do vosso ventre, Jesus.
0: Santa Maria, Mãe de Deus, rogai por nós, pecadores, agora e na hora da nossa morte. Amém.
1: Glória ao Pai, ao Filho e ao Espírito Santo.
0: Como era no princípio, agora e sempre. Amém.
1: Ó meu bom Jesus, perdoai-nos, livrai-nos do fogo do inferno, e levai as almas todas para o céu, e socorrei principalmente as que mais precisarem. Nossa Senhora de Fátima e São Francisco,
0: rogai por nós. No quarto mistério luminoso, contemplamos
1: a transfiguração de Jesus.
0: Pai nosso que estais no céu, santificado seja vosso nome. Venha a nós o vosso reino. Seja feita a vossa vontade, assim na terra como no céu.
1: O pão nosso de cada dia nos dai hoje. Perdoai as nossas ofensas, assim como nós perdoamos a quem nos tem ofendido. E não nos deixeis cair em tentação, mas livrai-nos do mal. Amém.
0: Ave Maria, cheia de graça, o Senhor é convosco. Bendita sois vós entre as mulheres, e bendito o fruto do vosso ventre, Jesus.
1: Santa Maria, Mãe de Deus, rogai por nós, pecadores, agora e na hora de nossa morte. Amém.
0: Ave Maria, cheia de graça, o Senhor é convosco. Bendita sois vós entre as mulheres, e bendito o fruto do vosso ventre, Jesus.
1: Santa Maria, Mãe de Deus, rogai por nós, pecadores, agora e na hora de nossa morte. Amém.
0: Ave Maria, cheia de graça, o Senhor é convosco. Bendita sois vós entre as mulheres, e bendito o fruto do vosso ventre, Jesus.
1: Santa Maria, Mãe de Deus, rogai por nós, pecadores, agora e na hora de nossa morte. Amém.
0: Ave Maria, cheia de graça, o Senhor é convosco. Bendita sois vós entre as mulheres, e bendito o fruto do vosso ventre, Jesus.
1: Santa Maria, Mãe de Deus, rogai por nós, pecadores, agora e na hora de nossa morte. Amém.
0: Ave Maria, cheia de graça, o Senhor é convosco. Bendita sois vós entre as mulheres, e bendito o fruto do vosso ventre, Jesus.
1: Santa Maria, Mãe de Deus, rogai por nós, pecadores, agora e na hora de nossa morte. Amém.
0: Ave Maria, cheia de graça, o Senhor é convosco. Bendita sois vós entre as mulheres, e bendito o fruto do vosso ventre, Jesus.
1: Santa Maria, Mãe de Deus, rogai por nós, pecadores, agora e na hora de nossa morte. Amém.
0: Ave Maria, cheia de graça, o Senhor é convosco. Bendita sois vós entre as mulheres, e bendito o fruto do vosso ventre, Jesus.
1: Santa Maria, Mãe de Deus, rogai por nós, pecadores, agora e na hora de nossa morte. Amém.
0: Ave Maria, cheia de graça, o Senhor é convosco. Bendita sois vós entre as mulheres, e bendito o fruto do vosso ventre, Jesus.
1: Santa Maria, Mãe de Deus, rogai por nós, pecadores, agora e na hora de nossa morte. Amém.
0: Ave Maria, cheia de graça, o Senhor é convosco. Bendita sois vós entre as mulheres, e bendito o fruto do vosso ventre, Jesus.
1: Santa Maria, Mãe de Deus, rogai por nós, pecadores, agora e na hora de nossa morte. Amém.
0: Ave Maria, cheia de graça, o Senhor é convosco. Bendita sois vós entre as mulheres, e bendito o fruto do vosso ventre, Jesus.
1: Santa Maria, Mãe de Deus, rogai por nós, pecadores, agora e na hora de nossa morte. Amém.
0: Glória ao Pai, ao Filho e ao Espírito Santo.
1: Como era no princípio, agora e sempre. Amém.
0: Ó meu bom Jesus,
1: perdoai-nos, livrai-nos do fogo do inferno. Elevai as almas todas para o céu, e socorrei principalmente as que mais precisarem.
0: Nossa Senhora de Fátima e São Francisco,
1: rogai por nós.
0: No quinto mistério luminoso, contemplamos
1: a instituição da Eucaristia. Pai nosso, que estais no céu, santificado seja o vosso nome. Venha a nós o vosso reino, seja feita a vossa vontade, assim na terra como no céu.
0: O pão nosso de cada dia nos dai hoje. Perdoai as nossas ofensas, assim como nós perdoamos a quem nos tem ofendido. E não nos deixeis cair em tentação, mas livrai-nos do mal. Amém.
1: Ave Maria, cheia de graça, o Senhor é convosco. Bendita sois vós entre as mulheres, e bendito é o fruto do vosso ventre, Jesus.
0: Santa Maria, Mãe de Deus, rogai por nós, pecadores, agora e na hora da nossa morte. Amém.
1: Ave Maria, cheia de graça, o Senhor é convosco. Bendita sois vós entre as mulheres, e bendito é o fruto do vosso ventre, Jesus.
0: Santa Maria, Mãe de Deus, rogai por nós, pecadores, agora e na hora da nossa morte. Amém.
1: Ave Maria, cheia de graça, o Senhor é convosco. Bendita sois vós entre as mulheres, e bendito é o fruto do vosso ventre, Jesus.
0: Santa Maria, Mãe de Deus, rogai por nós, pecadores, agora e na hora da nossa morte. Amém.
1: Ave Maria, cheia de graça, o Senhor é convosco. Bendita sois vós entre as mulheres, e bendito é o fruto do vosso ventre, Jesus.
0: Santa Maria, Mãe de Deus, rogai por nós, pecadores, agora e na hora da nossa morte. Amém.
1: Ave Maria, cheia de graça, o Senhor é convosco. Bendita sois vós entre as mulheres, e bendito é o fruto do ventre, Jesus.
0: Santa Maria, Mãe de Deus, rogai por nós, pecadores, agora e na hora da nossa morte. Amém.
1: Ave Maria, cheia de graça, o Senhor é convosco. Bendita sois vós entre as mulheres, e bendito é o fruto do vosso ventre, Jesus.
0: Santa Maria, Mãe de Deus, rogai por nós, pecadores, agora e na hora de nossa morte. Amém.
1: Ave Maria, cheia de graça, o Senhor é convosco. Bendita sois vós entre as mulheres, e bendito é o fruto do vosso ventre, Jesus.
0: Santa Maria, Mãe de Deus, rogai por nós, pecadores, agora e na hora da nossa morte. Amém.
1: Ave Maria, cheia de graça, o Senhor é convosco. Bendita sois vós entre as mulheres, e bendito é o fruto do vosso ventre, Jesus.
0: Santa Maria, Mãe de Deus, rogai por nós, pecadores, agora e na hora da nossa morte. Amém.
1: Ave Maria, cheia de graça, o Senhor é convosco. Bendita sois vós entre as mulheres, e bendito é o fruto do vosso ventre, Jesus.
0: Santa Maria, Mãe de Deus, rogai por nós, pecadores, agora e na hora da nossa morte. Amém.
1: Ave Maria, cheia de graça, o Senhor é convosco. Bendita sois vós entre as mulheres,
2: e bendito é o fruto do vosso ventre, Jesus.
0: Santa Maria, Mãe de Deus, rogai por nós, pecadores, agora e na hora da nossa morte. Amém.
2: Glória ao Pai, ao Filho e ao Espírito Santo.
0: Como era no princípio, agora e sempre. Amém.
2: Ó meu bom Jesus, perdoai-nos, livrai-nos do fogo do inferno. Elevai as almas todas para o céu e socorrei principalmente as que mais precisarem. Nossa Senhora de Fátima e São Francisco,
0: rogai por nós. Infinitas graças vos damos, soberana rainha, pelos benefícios que todos os dias recebemos de vossas mãos liberais. Dignai-vos agora e para sempre tomar-nos debaixo de vosso poderoso amparo, e para mais nos obrigar-nos, vos saudamos com uma salve rainha.
2: Salve rainha, mãe de misericórdia, vida, doçura, esperança nossa, salve. A vós bradamos, degredados filhos de Eva, a vós suspirando, gemendo e chorando neste vale de lágrimas. Eia, pois, advogada nossa, esses vossos olhos misericordiosos a nós volveis. E depois deste desterro, mostrai-nos Jesus, bendito o fruto do vosso ventre. Ó clemente, ó piedosa, ó doce sempre Virgem Maria,
0: rogai por nós, Santa Mãe de Deus,
2: para que sejamos dignos das promessas de Cristo.
0: Juntos rezamos o Santo Terço, que possamos ficar com as bênçãos de Deus e proteção de Nossa Senhora. Em nome do Pai, do Filho e do Espírito Santo. Amém. Paz e bem.
2: Santa alegria.
0: Louvado seja o nosso Senhor Jesus Cristo.
2: Para sempre seja louvado.
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0: 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Temperatura 13 graus.

0: 5:16. Temperatura 13 graus.
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8: 5 horas e 19 minutos. Temperatura 13 graus.

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2: 5 horas e 43 minutos. Temperatura 13 graus.

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A todos o meu bom dia, manhã de 10 de setembro, manhã de quinta-feira. É o momento da espiritualidade na Rádio Garibaldi. Sem oração, não há vida cristã. É esfarrapada, desculpa, não rezei porque não deu tempo, não sobrou tempo. Estranhamos quando alguém afirma, não tomei banho porque não deu tempo. Outros dizem, se sobrar tempo. Isso significa, darei a Deus as sobras do meu tempo, se houver sobras. Se Deus é importante para minha vida, preciso reservar algum tempo para Ele. Tempo é questão de preferência. Temos tempo para todas as coisas que queremos. Manhã de 10 de setembro, manhã de quinta-feira, 13 graus a temperatura nesse momento. O evangelho de hoje é de Lucas 6:27. Disse Jesus aos discípulos, a vós que me escutais, eu digo, amai vossos inimigos e fazei bem aos que vos odeiam. Bendizei os que vos amaldiçoam e rezai por aqueles que vos caluniam. Se alguém te der uma bofetada numa face, oferece também a outra. Se alguém te tomar o manto, deixa levar também a túnica. Dá a quem te pedir, e se alguém tirar o que é teu, não peças de volta. O que vós desejais que os outros façam, fazei-o também a eles. Amai vossos inimigos, fazei o bem a que emprestais sem esperar recompensa. Sede misericordiosos, como também o vosso Pai é misericordioso. Não julgueis e não sereis julgados, não condeneis e não sereis condenados. Perdoai e sereis perdoados. Essa é a palavra da salvação, o Evangelho, dessa quinta-feira, 10 de setembro.

7 minutos, manhã de 10 de setembro, manhã de quinta-feira, tempo encoberto, 13 graus é a temperatura nesse momento. Hoje nós lembramos um santo muito discreto, São Nicolau de Tolentino, sacerdote. Nasceu na Itália em 1245. Homem austero, comia pouco, dormia menos ainda, passou toda a vida no confessionário e depois de confessar todo dia, encontrava tempo para visitar as famílias desamparadas. São Nicolau de Tolentino. A frase de hoje: a árvore torna-se forte com o vento. É a sabedoria popular. A árvore torna-se forte com o vento. A árvore criada na estufa, elas não têm energia. E qualquer lufada de vento, ela já perece. Assim é a vida. As dificuldades, quando sabemos encará-las, tornam-nos mais fortes. É o vento da contrariedade, não pode derrubar nossos ideais, nossos projetos. Pelo contrário, o vento nos desafia a sermos mais fortes. As dificuldades nos desafiam a sermos mais fortes ainda. O dia de hoje na história. O que aconteceu ao longo do tempo nessa data, 10 de setembro? 1837... Na Guerra dos Farrapos, Bento Gonçalves foge da prisão e a luta continua. 1898, Luigi Licheni assassina a rainha Elizabeth Sisi, esposa de Dom José I da Áustria. 1962, morre Aldo Locatelli em Porto Alegre aos 47 anos. A data é importante hoje também para o automobilismo. 1972, Emerson Fittipaldi é campeão da Fórmula 1. Em 1978, no GP de Monza, morre o sueco Ronnie Peterson. Em 1969, a Junta Militar baixa o ato institucional 14. Nela se prevê a prisão perpétua e a pena de morte para a guerra revolucionária. Aliás, a pena de morte nunca foi executada no Brasil.

6:13, manhã de quinta-feira, manhã de 10 de setembro. Já vivemos nesse ano 252 dias. Pela contabilidade, nos restam 113 dias. É o momento da espiritualidade, Rádio Garibaldi. É bom ter família. Os anos passam e a família permanece como a primeira experiência social que irá aos poucos formar o cidadão. O fato de muitas famílias serem monoparentais, só a mãe ou só o pai, não destrói sua importância. Não ter família é não ter referência e a duras penas crescer com equilíbrio. É no seio da família que se forja o futuro de uma pessoa. Deus gostou tanto dela a ponto de querer experimentar o seu aconchego na família de Nazaré. O filho veio ao mundo numa família e provou as agruras de muitas delas, pobreza, exclusão, perseguição e uma série de percalços que habitualmente atingem as famílias. Alegrias também. O ancião Simeão, quando tomou ao colo o bebê Jesus, disse à sua mãe que ela teria alma atravessada por uma espada de dor. São as dores de todas as mães, de todas as Marias das dores. Adulto, o mestre criou a nova família, que é a família dos que creem em nele, não mais os laços de sangue, mas a fé. É a família dos que creem na sua palavra e a seguem praticando.

O dia está começando, partimos todos para a luta. O tempo não é bom, é encoberto, é relativamente frio. Importante que nós não correspondamos ao tempo. Sejamos, ao contrário, um dia iluminados pelo sol da bondade, do carinho, do amor, do otimismo. Que Maria, nossa mãe, a proteja, acompanhe os nossos passos. Em nome do Pai, do Filho, do Espírito Santo. Amém. A todos um bom dia.

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0: 6:32. Bom dia, gente. Hoje é quinta-feira. Hoje sim, né? Hoje é o dia 10 de setembro. Eu tava me adiantando ontem. E amanhecemos com essa temperatura e esse tempo chatinho, com muita umidade e garoando lá fora. Caindo esta garoa toda aí, com pontos de cerração, é o que a gente observa agora nesta condição do tempo. Bom dia, João Paulo.
1: Bom dia, Denise. Bom dia aos amigos ouvintes. Uma excelente quinta-feira a todos, iniciando o primeiro dos diversos dias que nós vamos ter de tempo assim, né, Denise? Tempo encoberto, mas tempo emburrado, como tu falou, de bastante umidade, dessa cerração. Hoje poderemos ter algumas pancadas de chuva, embora para amanhã parece que a situação fica um pouco mais intensa em termos de chuva. Hoje vai ser só tempo encoberto mesmo. Faz parte, né? Uma pena se a gente lembrar dos dias de sol que tivemos recentemente, mas faz parte, né? Faz parte do pacote. E a previsão indica que para termos um dia de sol a pleno mesmo, parece que só quarta da semana que vem, né? Então vamos lá, né? Encarar esses dias de umidade. Vai ser difícil lavar roupa nos próximos dias, né, Denise?
0: É verdade, é preciso uma máquina de secar. Ela se faz bastante útil para a nossa região. 6:33, temos muitos destaques a apresentar nesta manhã de quinta-feira. Inicialmente, eu quero deixar os meus sentimentos à família da Jaqueline Pérsico Capelari, ela que acabou morrendo ontem de forma prematura, aos 55 anos. Ela era uma ouvinte assídua e sempre participando nos comentários da Rádio Garibaldi. Fica os nossos sentimentos a toda a família, uma queridona, e ela, inclusive, ela e seu esposo haviam adotado duas crianças, né? Dois irmãos eles haviam adotado. Então fica meus sentimentos, né? Fica esse questionamento, por que tão jovem, né? Mas a gente tem coisas que são os desígnios de Deus que a gente não entende muito, mas fica aqui registrado os nossos sentimentos à família da Jaqueline Pérsico Capelari. Temos muitos outros destaques para apresentar nesta manhã, especialmente na área da segurança. Nós tivemos o anúncio ontem, ou hoje pela manhã, sobre a morte daquela criança de 3 meses que sofreu um grave acidente, que foi transferida de Nova Prata para Caxias do Sul de helicóptero, mas ela não resistiu e ela acabou morrendo. O acidente que aconteceu no interior de Vista do Prata no último sábado. Infelizmente, foram feitas muitos atendimentos, muitos esforços, mas a menina acabou não resistindo. Na área ainda da segurança, adolescentes são apreendidos por tráfico de entorpecente em Carlos Barbosa. Isso aconteceu na noite de ontem, que a Brigada Militar apreendeu 2 adolescentes de 14 e 15 anos por ato infracional análogo ao tráfico de entorpecentes no centro da cidade. Lembrando sobre aquele caso de Encantado, em que a enteada foi morta a golpes de faca pelo seu padrasto, né? Que praticamente ele havia criado esta menina, o Ministério Público o denunciou por feminicídio. Então agora a pena deve ser muito maior do que um homicídio. Ele foi denunciado ontem pelo Ministério Público, havia isso de pendente ainda, né? Se ele ia ser denunciado por homicídio ou feminicídio, e o Ministério Público então o denunciou por feminicídio. Ainda na área de segurança, nós tivemos ontem os bombeiros voluntários de Garibaldi, que atenderam um acidente aí perto da Tela Sul, quase próximo à Ponte Seca, no sentido Tamandaré, envolvendo 2 veículos de passeio. Esse foi registrado por volta de 5:55, esse acidente, e com impacto a caminhonete Duster capotou na pista. 7 pessoas estavam envolvidas nesse acidente, mas 3 pessoas ficaram feridas, mas sem maiores gravidades, e encaminhadas para atendimento hospitalar. 2 foram encaminhadas para o hospital de Farroupilha e 1 em Garibaldi. Acidente que foi atendido pela ambulância da CSG, pelos bombeiros voluntários de Garibaldi e também do SAMU.
1: Mais um acidente nesse ponto aí, né, Denise? Mais uma vez, no acesso a Tamandaré, que nós erroneamente chamávamos de Trevo de Tamandaré, mas de Trevo não tem nada, né? Esse acesso a Tamandaré, que mais uma vez registra esse tipo de ocorrência. Aliás, falava ontem com o colega Flávio Balejo, que foi cobrir esse acidente, né? Existe a expectativa aí de, nas próximas semanas, nos próximos meses, iniciarem as obras aí nessa região de Tamandaré, né? Nós estamos com as obras já avançando de duplicação da 453, elas começaram pela região do Barracão, e eu lembro que quando fui acompanhar aí o anúncio, né? Do início da duplicação da 453, questionei na época o representante da CSG, né, o Ricardo Pérez, que é o diretor da CSG, quando iniciariam as obras em Tamandaré, e ele falou no mês de setembro, que a expectativa era para setembro. Sabemos que tivemos chuvas também nas últimas semanas, talvez isso possa ter atrasado um pouco o cronograma, mas nas próximas semanas devem iniciar as intervenções por aí. Lembrando que o que vai ser feito aí, uma rótula estendida, algo semelhante àquilo que nós temos no trevo da Tela Sul, né? Mas eu imagino que para as próximas semanas a gente comece a ver uma movimentação de máquinas por aí, fazendo parte das obras de duplicação da 453.
0: Pois é, então temos esta informação também a anunciar no dia de hoje.
1: Tivemos também aquele acidente com o trator lá em Cotiporana, Denise. Mais um acidente com trator, infelizmente, né? Que foi registrado. Dessa vez foi entre Cotiporã e Bento, já território de Cotiporã. Um jovem que acabou capotando, né, o seu trator. E o que tem detalhe a mais, digamos assim, nesse acidente? O jovem, ele foi transportado sobre aquela ponte que está interrompida, a ponte de Cotiporã, né? O pessoal levou ele de maca a pé, cruzando a ponte, para que os bombeiros pudessem pegá-lo do outro lado da rodovia, né? Esse transporte. Ele recebeu o atendimento inicialmente às margens aí da estrada. Depois, o pessoal fez uma. Transportou ele por maca sobre a ponte, cruzou a ponte, né, do lado de Cotiporã até o lado de Bento, e ali em Bento já estavam os bombeiros e o SAMU aguardando. Ele estava consciente, recebeu atendimento inicialmente no local e depois foi levado ao Hospital Taquina. Então o pessoal utilizou-se da ponte, mesmo com ela interditada, até porque a pé era possível de atravessar e era uma questão de urgência para fazer esse atendimento. Mas fica o recado, o cuidado, mais uma vez, um acidente com trator que a gente verifica, né?
0: Verdade. E aqui na mobilidade urbana, lembrando que na Avenida Independência estão sendo feitas as obras, em frente ao INSS e também em frente aqui à Escola Dante Grossi, né? Onde serão construídas rótulas nesses dois pontos.
1: Exatamente. Ali em frente à Escola Dante Grossi, ontem foi feita a retirada do material. O pessoal fez o cercamento, né? Do buraco, digamos assim, que foi aberto, já foi depositado lá o material, e imagino que hoje já inicie, se o tempo permitir, né, a construção propriamente da rótula, né? Então os motoristas devem ficar atentos, muito em breve também lá no INSS essas intervenções serão realizadas. Pelo que a gente viu no tamanho do buraco que foi aberto, é uma rótula grande, né? A ideia é que caminhões, enfim, todos os tipos de veículos possam contorná-la. E aquela rótula que tem a base dela, digamos assim, mais em curva, para que os motoristas de caminhões, principalmente, consigam, caso seja necessário, avançar um pouquinho com a roda sobre a estrutura da rótula. Algo semelhante que a gente vê em Gramado, em Nova Petrópolis, também nas rótulas daqueles municípios. Então, o pessoal tem que ficar atento que hoje devem ocorrer novas intervenções, seguindo também nos próximos dias lá na região do INSS, no cruzamento da Independência com a rua João Miciage. E essa primeira intervenção ela já é verificada aí no Dante. Lá no INSS a gente já viu essa movimentação devido à retirada do poste, né? Nos últimos dias ficou o pequeno canteiro onde estava o poste, que ele dá quase já uma cara de rótula. Mas claro que depois que a obra for feita lá, vai ficar bem maior, né? O tamanho. Aguardemos então o avanço aí dessas obras, que são as primeiras do novo plano de mobilidade urbana, né? Que já deveria até estar pronto, previsão inicial era de término no final do ano passado, mas ainda não houve o início, agora com as rótulas, e depois a gente espera também com a inversão das ruas, que é algo que tinha sido anunciado, né? Quando da divulgação do plano de mobilidade.
0: Esse final de semana, falando agora da saúde, vai ter um mutirão de ultrassonografias no Hospital Beneficente São Pedro. Atenção, você que está inscrito, que você que recebeu o agendamento, não deixe de fazer, né? Porque em outros momentos houve a falha, né? De quase metade das pessoas que estavam inscritas, agendadas, e não compareceram para realizar os exames. Então, você observe se você tem essa ultrassonografia para ser realizada no hospital nesse final de semana. Compareça, coloque os avisos onde você quiser, na geladeira ou no seu braço, no celular, mas não deixe de comparecer, pois senão é dinheiro público jogado ao lixo. 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Vamos para os destaques dos jornais que estão circulando por aqui. Jornal Pioneiro, notoriedade, títulos de capitais valorizam o turismo em cidades da Serra. Distinções impulsionam economias locais, destacando orgulhos que vão das quadras premiadas de futsal em Carlos Barbosa ao resgate do idioma talhão em Serafina Correa e ao espumante Moscatel de Farroupilha. Cerca de 30 municípios da região têm os rótulos auto-intitulados ou reconhecidos oficialmente. Da videira ao cálice, ritual do vinho santo. Produção de 4 vinícolas segue rígidas regras católicas de pureza e supervisão do bispado para abastecer paróquias com a bebida sagrada usada nas mistas. Na foto, nós temos o padre garibaldense Josimar Romil, que detalha a cerimônia que consagra vinho como sangue de Jesus Cristo.
1: Entre outras vinícolas que produzem, citada também na matéria, a vinícola Adega Quesini, aqui de Vila Rica, né? Que tem se especializado também na questão da produção do vinho das missas, né? Uhum. Uma das principais produtoras desse tipo de vinho, né?
0: É bem antiga. Paixão quer que um sonho, o legado de Francisco Stedile, que liderou o mutirão para construir estádio que completa 50 anos no sábado. Correio do Povo fala da manchete, né? Do que está acontecendo em Brasília. Fachin suspende ordens de Dino e Mendonça retira a relatoria de Moraes. Presidente do STF tomou as decisões diante do agravamento da tensão após liminares dos dois ministros relativas ao diretor da Polícia Federal e assumiu o inquérito das fake news. Determinou ainda a análise em plenário do pedido para apurar o caso das mensagens reveladas na semana passada. Polícia Civil indicia 7 PMs pela morte de agricultor em Pelotas. Decreto federal zera a tributação do etanol e reduz sobre a gasolina. Tem também exportações da agropecuária gaúcha sobem 9,8% em 2026. Temos outros destaques por aqui. O tempo hoje, instabilidade avança e a chuva toma conta de todo o estado, com risco de temporais isolados na metade norte. Vamos para o Jornal Zero Hora. Fachin derruba decisões sobre a chefia da Polícia Federal e marca julgamento do caso Moraes Vorcaro. Presidente do Supremo interveio ontem na queda de braço entre Moraes, Mendonça e Dino. Além disso, assumiu o controle do inquérito das fake news. Os entraves que a educação precisa superar para avançar. Reportagem detalha os desafios envolvendo alfabetização, escolas resilientes e vagas. Governo federal amplia subsídios a combustíveis após a alta do petróleo. Polícia Civil indicia 7 PMs pela morte de agricultor durante a operação em Pelotas. Jornal do Comércio traz como destaques. Puxado pelo agro, PIB do Rio Grande do Sul cresce 3,3% no semestre. Alta na comparação com o mesmo período de 2025 foi impulsionada por safra de soja. Vereadores mantêm veto e quarto distrito terá área permeável em construções. Os vereadores de Porto Alegre mantiveram 3 dos 4 vetos do prefeito ao texto do novo plano diretor. Um deles impede a dispensa da taxa de permeabilidade para imóveis localizados no quarto distrito. Grandes projetos de tecnologia no Rio Grande do Sul devem avançar em 2027. Oriente Médio, cotação do barril de petróleo passa de $100 pela primeira vez desde julho. Cultura, Festival Porto Alegre em Cena, começa hoje. Fachin revoga decisões de Dino e Mendonça sobre diretor da Polícia Federal. Presidente do STF, Edson Fachin, mandou suspender todo e qualquer procedimento que trave de potencial investigação contra integrantes da corte, inclusive as apurações do elo entre o ministro Alexandre de Moraes e o ex-banqueiro Daniel Vorcaro. E o Fachin tirou Moraes do processo das fake news. Obras em viadutos na BR-116 devem minimizar engarrafamentos em Canoas. São os principais destaques dos jornais que estão circulando por aqui.
1: Perdão, pode continuar, Denise.
0: Eu tenho uma reclamação que vem chegando de diversos de nossos ouvintes que seguem aquelas contas absurdas da luz, né? Eu tive um ouvinte que disse que ele tem um sítio que normalmente pagava de conta de luz R$100 e nesse mês veio R$700, que absurdo.
1: Eu recebi uma ligação hoje pela manhã também, Denise, de um ouvinte lá de Boa Vista do Sul, São Luís de Castro, e ele costuma gastar de R$500 a R$600 na propriedade dele de conta de luz e neste mês mais de R$2.000.
0: Meu Deus do céu.
1: A conta de luz mais de R$2.000, 4 vezes mais o valor que ele costuma gastar, né?
0: Tem que fazer a reclamação junto ao PROCON,
1: isso,
0: né?
1: Isso, ele é justamente isso que ele ia fazer. Ele disse, estou indo no PROCON para fazer o registro. Ele pediu para a gente citar por aqui também, né?
0: Muito bem, então, agora eu passo para você para falar sobre os destaques do esporte, João.
1: Deixa eu aproveitar, já que temos uns minutinhos ainda, Denise, antes do intervalo e antes de falar do esporte, então só para falar um pouquinho de agenda no final de semana. Temos uma série de programações já para o final de semana e como hoje é quinta, a pessoa começa a se programar para ver o que vai fazer no final de semana. Hoje pela manhã no Temática, inclusive, nós vamos receber a Débora Chiari e a Patrícia Meneguzzi lá do Boulevard, que neste sábado e domingo tem a primeira jornada de poesia junto ao Boulevard, evento que terá uma série de apresentações, de bate-papo com escritores, tanto no sábado como no domingo. 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Então, uma bela dica aí para quem gosta de garimpar em sebos, o sebo da SPA Bicho Feliz, dentro da programação da primeira jornada de poesia junto ao Boulevard. Mas os detalhes a gente vai acompanhar logo mais dentro do Temática, com a participação da Débora Chiari e da Patrícia Menegucci. Também nesse final de semana inicia a programação da Semana Farroupilha de Garibaldi, próximo domingo, né? Junto à Praça da Martini. No final de semana também tem festa comunitária para tudo que é lado. As nossas duas comunidades, inclusive, Denise, estarão, né, comemorando. Bairro Três Lagoas, que realiza a festa em honra à Nossa Senhora das Graças, com a missa às 10 horas da manhã, e com o almoço depois lá no bairro Cairu, a missa na igreja do Três Lagoas, o almoço no bairro Cairu. Depois à tarde tem o baile com o Sangue Gaudério, um dos organizadores, inclusive, está com a gente, o coordenador da comunidade, né? O Adriano Stivaletti estará com a gente amanhã, sexta-feira, para falar sobre a programação do evento. Também nós vamos falar em festas lá da Minha Marcorama, que realiza a festa em honra à Nossa Senhora das Dores e São Marcos neste domingo, igualmente com a programação da missa às 10h30, meio-dia almoço, à tarde o baile, rifão, enfim. E também a comunidade de São Gabriel realiza a sua festa, né? Festa em honra ao seu padroeiro neste domingo, com a missa às 10h30, meio-dia almoço, enfim, aquela programação tradicional. Então, o pessoal pode escolher, né? Opções não faltam de festas nas três. Ainda tem ingressos, mas ingressos limitados, que a gente vai poder também logo mais durante a programação trazer um pouco mais dos detalhes de como o pessoal reserva os seus ingressos para essas festas. Vamos valorizar as nossas comunidades.
0: Ontem eu encontrei na academia a irmã da Rosa Casagrande. Ela disse que todas as irmãs vão se encontrar na festa de Marcorama.
1: Ah, que legal. Que bom, né?
0: Que bom. Grande beijo.
1: Essas festas comunitárias também servem muito para isso, para o encontro de pessoal que por vezes há tempo não se vê, né? Então eles têm essa oportunidade, né? E já que estamos falando em festa, Denise, tem um recado também da paróquia São Pedro, porque neste domingo os festeiros da festa de São Pedro vão fazer a prestação de contas na missa das 9 horas da manhã, vão divulgar o balanço, o resultado da festa desse ano, das atividades realizadas ao longo desse ano, e também na oportunidade nós vamos conhecer os novos festeiros, né? Que terão missão aí de conduzir a festa do ano de 2027 na missa das 9 horas. Mas você tinha me programado do esporte,
0: né? Sim.
1: Pois
0: isso,
1: é, eu isso. Falei de muita coisa e não falei do esporte.
0: Vai, João.
1: Então, vamos falar de a CBF, que ontem ganhou mais uma, fez 3-2 no São João do Jaguaribe, lá no Ceará, equipe da casa, né? Que acabou sendo derrotada pela CBF. E hoje, a CBF faz o seu último jogo da primeira fase, enfrentando o Traipu, do seu ex-treinador, André Bier, que comandou a CBF até o início do ano passado. Agora ele está no Traipu. Se a CBF vencer, ela garante a classificação. Não pode se garantir matematicamente ainda em primeiro lugar, vai ter que esperar o jogo da sexta-feira dos seus adversários, mas ganhando hoje, ela garante classificação. Nós vamos falar também de bocha, os resultados da Taça Prefeito Municipal, que teve mais uma rodada ontem. Tem a projeção também do Municipal de Futebol Amador, com a sua rodada no final de semana, entre outras atrações que a gente amplia, Denise, logo mais no esporte aqui do Conectado.
0: Muito bem, então, agora sim, a gente vai intervalo, porque às 7 horas a gente tem compromisso com o horário eleitoral gratuito. Mas até o final do mês nós temos esse compromisso. Então, vamos ao intervalo, vamos ao horário eleitoral.
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2: Nota de falecimento. Irmãos Gilmar Antonietti, Adecir Antonietti e Hilda Antonietti. Filhos, netos, sobrinhos e demais familiares, com pesar comunicam o falecimento de Ademir Antonietti, com a idade de 61 anos. 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
10: Olá, bom dia. 7:32. 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João Paulo De Luca e o tempo aquele, né? Muito bom dia, meu amigo.
11: Bom dia, Delano. Mais uma vez, bom dia aos ouvintes. E o tempo, por enquanto, está se comportando exatamente como estava na previsão, né?
10: Exatamente.
11: Ontem a Kátia falava da possibilidade de pancadas no final do dia, né? Aqui na Serra Gaúcha.
10: Elas vieram?
11: E vieram, né? Se confirmaram. Tempo encoberto hoje, né? Vamos ver se amanhã segue se confirmando essa previsão, porque para amanhã é o dia com maior quantidade de chuva, né? Com maior volume de chuva, mas por enquanto o tempo é exatamente do jeito que estava previsto. Alguns dias que nós vamos ter que conviver assim, né?
10: Até o metade da semana que vem,
11: pela previsão, sim. Embora parece que talvez possa dar uma saidinha de sol aqui e ali, mas de tempo mais carrancudo vai ser assim até quarta-feira, me parece, né?
10: Que coisa.
11: Não vai ser, não vão ser dias bons para lavar a roupa.
10: Não, né? vai ter que dar uma acumulada.
11: É, né? Ou apelar para secadora, quem tem secadora.
10: Também.
11: Mas
10: também.
11: O consumo de energia também é grande. Do jeito que tá
10: a RGE. E o pessoal, né? Falando que a RGE tá cobrou mais uma conta com valor astronômico, 4-5 vezes o valor que o consumidor pagava, complicado.
11: Que absurdo, né?
10: Absurdo
11: total. E o consumidor fica meio que refém, né? Sem saber o que fazer, né?
10: E se não pagar, cortam, né?
11: Exatamente.
10: É rápido, né? 7h34, vamos de Kátia Valente, a previsão do tempo.
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12: Olá, meus amigos e caros ouvintes. Nesta quinta-feira, nós temos o tempo bastante instável sobre toda a metade norte do Rio Grande do Sul, área que vai desde oeste, noroeste, passa pelo centro, vales, norte e vem até aqui a região nordeste do estado, área que inclui a região da Serra, Campos de Cima da Serra e também o litoral norte. Todas estas áreas estarão sob a influência de instabilidades. Então, eventualmente, tem pancadas de chuva que podem vir com descargas elétricas e até mesmo com queda de granizo, além de rajadas de vento. Mas essa condição aumenta bastante na sexta-feira por causa da formação de um ciclone extratropical. Então, na sexta-feira, as instabilidades são bem mais intensas e podem trazer tempestades também mais intensas aqui sobre a nossa região. Com a previsão do tempo, Kátia Valente.
10: Obrigado, Kátia, pelas informações do tempo. 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
10: E na próxima semana, Bento Gonçalves vai sediar o quarto encontro da Mulher Empreendedora. Detalhes com Luiz Henrique Guarnieri.
13: E mesmo diante dos desafios como múltipla jornada, preconceito de gênero e acesso a recursos financeiros, as mulheres estão avançando no mercado dos negócios. Organismos como a CDL Mulher têm surgido como forma de rede de apoio para que cada vez mais as mulheres encontrem respaldo para liderarem empresas, incentivando o empreendedorismo feminino. No Rio Grande do Sul, segundo dados de 2024 da Global Entrepreneurship Monitor, 34% dos pequenos negócios têm mulheres à frente, ou seja, um terço do total. É um universo representado por 583 mil empreendedoras. A força desse panorama fica evidente em eventos como o Encontro da Mulher Empreendedora, promovido pela CDL Mulher RS e que chega à sua quarta edição no próximo dia 17 de setembro, em Bento Gonçalves. Débora Lunardi, diretora da CDL Mulher, fala sobre o evento.
14: Todos podem participar desse encontro, então ele é um encontro aberto, inclusive é importante nós falarmos, né? A gente fala em CDL Mulher, que é uma novidade, digamos assim, a princípio, né? Dentro da nossa federação e dentro do sistema, né? Do movimento lojista. A CDL Mulher, ela é um trabalho desenvolvido, feito por mulheres, mas desenvolvido para todos, porque nós entendemos que existem muitas mulheres hoje no mercado de trabalho. Nós já somos mais de 52% da população no país. No Rio Grande do Sul, nós já somos mais de 700 mil mulheres empresárias à frente dos seus negócios. Dessas, 49% são as provedoras principais das suas famílias. Então, quer dizer, o impacto social e econômico que a mulher tem hoje no mercado de trabalho, ele é muito grande. Então, esse é um espaço para ser debatido. E ele é para ser debatido por todos. Então, a CDL Mulher, ela não é um ambiente apenas para mulheres. Ela é um ambiente onde nós debatemos mulheres empresárias, negócios capitaneados por mulheres, algumas questões, claro, da mulher no mercado de trabalho, mas a mulher também nas suas empresas emprega muitos homens, né? Sim. Então, quer dizer, trabalha com setores que são setores dos mais diversos, né? Então, é sobre esse empoderamento dos negócios das mulheres é que nós tratamos na CDL Mulher. E nesse dia, a gente vai estar fazendo um grande debate nesse sentido, falando de vários temas aí que são pertinentes ao dia a dia, são pertinentes a todos os negócios, mas principalmente dos negócios que são capitaneados por mulheres.
11: Muitos desses negócios surgem da necessidade da mulher, né? De trazer o sustento para sua casa, como tu falaste, né? Que muitas mulheres são as grandes provedoras da sua
14: Exatamente.
11: Residência.
14: Exatamente. Né? E aliás, um fenômeno que aconteceu muito pós-pandemia foi exatamente isso, né? A pandemia trouxe, além de todas as situações que nós enfrentamos, ela trouxe a necessidade também de as mulheres, aquelas que não tinham um negócio, digamos assim, auxiliarem no sustento da família naquele momento, né? Criarem condições para passarmos por aquela fase, e muitos novos negócios surgiram aí, né? Pequenos negócios foram surgindo aí, e esses negócios acabaram se formalizando e hoje seguem no mercado de trabalho, e houve realmente uma curva de crescimento a partir da pandemia também em negócios capitaneados por mulheres. E sim, geralmente a mulher, quando empreende, ela empreende justamente para melhorar a condição da sua família. Ela tem essa característica, né? O empreendedorismo feminino, ele tem essa característica. A mulher, ela empreende para melhorar o seu entorno. Normalmente ela ajuda a família, emprega pessoas da família ou pessoas da sua convivência, né? Então também essa é uma característica do empreendedorismo feminino, de ter esse viés de contribuição social, né? Sim. Não é só o negócio, mas ela sempre, o negócio da mulher, ele sempre é engajado com alguma causa social da sua comunidade, algo. Então é isso que a gente trabalha dentro da CDL Mulher. E por isso que a gente fala que ela é para todos, porque nós entendemos que nós cada vez mais precisamos estar unidos para compreender as características dos negócios de cada um, homens e mulheres, né? CNPJ não tem sexo, né? Isso. Mas que a gente possa criar as condições que são necessárias às vezes, porque as mulheres ainda tem uma caminhada grande para se equiparar, digamos assim, na sua participação. Então, eu tive agora mesmo participando do Summit de Mulheres em São Paulo, aonde a grande meta desse Summit foi que nós tenhamos até 2030 mais mulheres em posição de liderança, mais mulheres em mesas de decisão, justamente para que a gente não tenha ainda algumas distorções sociais. Como, por exemplo, a mulher chega a receber 20%, 21% a menos de salário, exercendo uma mesma função com uma mesma titulação que o homem. A mulher chega a pagar 4% a mais de juros quando ela precisa fazer algum financiamento do que o homem. A dificuldade dela, com, às vezes, o patrimônio da família, ele é muito mais fácil o homem comprovar do que a mulher comprovar. Então, assim, ainda são coisas dessa sociedade que a gente tem e que nós precisamos vencer. E nós, na CDL Mulher, acreditamos que nós vencemos isso com o trabalho, cada vez mais alavancando os nossos negócios de forma que eles sejam negócios sustentáveis, negócios que realmente gerem renda, gerem emprego e façam a diferença na comunidade onde eles estão inseridos.
13: O quarto encontro da Mulher Empreendedora acontece no dia 17 de setembro, às 8 horas, no Dalonder Grande Hotel. Informações e ingressos junto à CDL. Na programação, às 8h30, credenciamento e welcome coffee. Às 9h30, abertura. Às 9h50, palestra com Flávia Lippe. Às 10h35, painel O Poder da Comunidade na Construção de Marcas e Empresas, com Ivonei Pioner, Débora Lunardi, Lúcia Leijoto, Suzana Stroyer e Samara Gomes Beretti. Ao 12h10, almoço e à 13h30, retorno das atividades. Às 13h45, palestra com Analisa Brum e Andressa Brum. Às 14h45, painel A Mulher que Lidera o Novo Tempo, com Maitê Dallonder, Rosane Fantinelli e Michele Mônaco, mediação de Débora Lunardi. Às 16h, palestra com Manu da Peixaria. E às 17h10, encerramento com corte e banda da Oktoberfest de Santa Cruz do Sul. Luiz Henrique Guarnieri, para a tua Rádio Garibaldi.
10: Obrigado, Luiz. 7h43, para Mundo do Presente, com linha completa de material escolar, jogos, brinquedos, material para escritório, parcelamento em até 10 vezes sem juros, fica no Boulevard Garibaldi. 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Intervalo, voltamos em seguida, aí para falar da Conferência Municipal do Meio Ambiente, que está com as inscrições abertas e neste final de semana tem mutirão de exames. Vamos, em seguida, falar com a Denise.
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2: 7:52.
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0: 7h52, conectado, voltando aqui na Garibaldi para Unimed Serra Gaúcha. 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
0: 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E a Conferência Municipal do Meio Ambiente está com inscrições abertas. E neste final de semana tem mutirão de exames. Detalhes com Denise Furlaneto da Campo.
2: O Conselho Municipal de Meio Ambiente, em parceria com a Secretaria de Meio Ambiente e Bem-Estar Animal, realiza de 21 a 24 de setembro a Conferência Municipal de Meio Ambiente de Garibaldi, com uma programação voltada à sustentabilidade, gestão ambiental e aos desafios enfrentados pelo município. O evento reunirá profissionais de diferentes áreas para momentos de conhecimento, reflexão e troca de experiência. As inscrições são gratuitas, mas as vagas são limitadas. Por isso, os interessados em participar devem realizar a inscrição antecipadamente por meio do formulário disponível no site da Prefeitura. A conferência será realizada das 19 às 21 horas no auditório da Tramontina, no bairro Três Lagoas, ao longo dos 4 dias, com palestras e debates conduzidos por profissionais e especialistas de diferentes áreas relacionadas ao meio ambiente. A abertura oficial acontece às 19 horas do dia 21, segunda-feira, com a participação do secretário municipal de meio ambiente e geólogo Anderson Dalla Rosa. A seguir, tem palestra Concessão de Resíduos Sólidos com Rudimar Cabelon, diretor executivo do CISGA. Sustentabilidade Bolso com Jefferson Alberton, diretor técnico da Ecocir. No dia 22, terça-feira, a programação é a seguinte: 19 horas, restaurando matas ciliares e construindo resiliência. Lições das inundações de 2023 e 2024, com Elisete Maria de Freitas, bióloga, doutora em botânica na área de ecologia vegetal e mestre em geografia na área de análise ambiental. 2015, desastres e gestão territorial, com Clarissa Guerra Salvador, engenheira ambiental, mestre em recursos hídricos e saneamento ambiental. Dia 23 de setembro, quarta-feira, às 19 horas, palestra com Liliane Adami Cafruni, diretora de Meio Ambiente e Sustentabilidade da Corsã. Às 20h15, a palestra é com Luiz Miranda, PhD, químico industrial, mestre em ciência e tecnologia de alimentos, doutor em ciências e doutor em recursos hídricos e saneamento ambiental, que tratará do tratamento de esgoto sanitário em Garibaldi. Na quinta-feira, tem palestra às 19 horas com Gabriel Katz, geógrafo, e Neuri Froza, engenheiro agrônomo, que tratarão do tema Construindo o Meio Rural Mais Sustentável, a contribuição da extensão rural. A seguir, Marcos Zírio, diretor industrial da Tramontina, fala sobre Tramontina Sustentabilidade e Logística Reversa. A iniciativa busca ampliar o diálogo sobre as questões ambientais, estimular a troca de conhecimentos e aproximar comunidade, profissionais, instituições e poder público, contribuindo para a construção de soluções e práticas mais sustentáveis em Garibaldi. As inscrições são gratuitas e as vagas limitadas. E agora, falando de saúde, a Prefeitura de Garibaldi, por meio da Secretaria da Saúde, promove neste fim de semana um mutirão de ultrassonografias no Hospital Beneficente São Pedro. Atenção, você que tem agendado a ultrassonografia, compareça para fazer o exame. A iniciativa busca ampliar a oferta de exames, garantindo mais agilidade no atendimento aos pacientes. A Secretaria reforça a importância de que os pacientes que não puderem comparecer ao exame previamente agendado comuniquem à equipe com antecedência. O cancelamento da vaga permite que outro paciente que aguarda pelo procedimento possa ser chamado e atendido. Para desmarcar o exame e obter mais informações, os pacientes podem ligar para o 3462-8264. Da tua Rádio Garibaldi, Denise Furlaneto da Campo.
0: Obrigado, Denise. Agora 7:57, virando para 58. A gente vai para o intervalo, temos o informe da rede, voltamos em seguida com muito mais aqui no Conectado.
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3: Os associados da SIC CDL Garibaldi poderão emitir ou renovar o seu certificado digital CNPJ A1 gratuitamente em 2026. A promoção concede o benefício exclusivo para empresas dos setores da indústria, comércio e serviços, entre janeiro e dezembro. O serviço é realizado com chancela do SPC Brasil, garantindo confiabilidade, segurança jurídica e proteção das informações. Os agendamentos poderão ser feitos diretamente pelo fone WhatsApp da SIC 543462-8500. Cada empresa tem direito a um certificado por CNPJ associado. Além da gratuidade durante o ano, o serviço conta com atendimento personalizado mediante agendamento, evitando filas e garantindo maior agilidade no processo. Em muitos casos, a emissão ou renovação do certificado pode ser concluída em até 3 horas após a validação presencial ou até mesmo durante o próprio atendimento.
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Feira sob três alertas de tempestade emitidos pelo IMET. O mais grave deles, na cor vermelha, coloca municípios do extremo norte gaúcho em área de grande perigo para chuva intensa, granizo e ventos que podem superar os 100 km por hora. O aviso abrange cidades como Frederico Westphalen, Tenente Portela e Nonoai. Nessas áreas, os volumes de chuva podem passar de 100 milímetros ao longo do dia. O deputado federal Mário Frias é alvo da Operação Make-up da Polícia Federal.

0: público pelo deputado federal Mário Frias para organizações ligadas à proprietária da produtora do filme. O longa se tornou alvo de suspeitas após virem à tona conversas entre o banqueiro Daniel Vorcaro e o senador e candidato à presidência Flávio Bolsonaro, envolvendo pagamentos para viabilizar a produção do filme. Ser feliz sem motivo é a mais autêntica forma de felicidade. 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O presidente dos Estados Unidos, Donald Trump, afirmou nesta quarta que espera que a guerra contra o Irã termine logo após as eleições legislativas de novembro e voltou a ameaçar um ataque a uma área fortificada ligada ao programa nuclear iraniano. A declaração foi feita durante uma convenção do Partido Republicano. Segundo Trump, Teherã estaria tentando influenciar o resultado das eleições de meio de mandato, que vão definir se os republicanos manterão o controle do Congresso dos Estados Unidos. 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
0: Próxima edição às 9 horas.
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12: Agora são 8:06, 8:06, 13 graus é a temperatura atual aqui nos estúdios da Rádio Garibaldi. 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
1: A participação do Dr. Matheus Francischini da Oral Unique, agora 8:08.
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0: 8:13, 13 graus a temperatura para Conectado, que está voltando no oferecimento de Engetec, controle de pragas, ratos, mosquitos, baratas, morcegos e muitas outras pragas longe da tua casa com a equipe da Engetec. 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
0: 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E a Unidade Móvel está na Rua Tiradentes, lá no bairro São Francisco, em mais um buraco aberto pela Corsã, aguardando pelo conserto. É isso mesmo, Deluca. Bom dia.
2: Alô, Delano, mais uma vez bom dia para ti, para os amigos ouvintes que estão nos acompanhando nesta manhã de quinta-feira. Nossa unidade móvel que segue percorrendo as ruas de Garibaldi, mais uma vez atendendo uma demanda de ouvinte que entrou em contato com a gente no 99118-5111. Hoje vim até o bairro São Francisco, mas o assunto, Delano, é o mesmo que eu falei ontem. Buracos abertos aqui nas ruas e que não são tapados, hein? Ontem eu estava na rua João Santa Rosa, né? Acompanhando lá uma situação, uma rua que está bastante complicada também. E hoje eu vim até a rua Tiradentes, no início da rua Tiradentes, aqui no alto do São Francisco, onde uma ouvinte nos relatou de um buraco aberto pelo menos 4 meses aproximadamente, né? Pela Corsã. Aquela história, né, Delano, que a gente conhece. Rompimento de rede, o pessoal está fazendo conserto e aí acaba deixando o buraco por aqui. Eu estou na frente da casa da dona Araci, que assiste de camarote, infelizmente, essa demanda que já vem de longa data, e que faz tempo que vocês buscam uma solução.

0: Até agora nada, dona Araci. Bom dia.
1: Bom dia, tudo bem? Obrigado pela presença de vocês aqui. Eu liguei para a rádio sempre nos ajudando, sempre presente, qual eu tenho muito que agradecer, tá? Infelizmente, há 4 meses que estamos aí com esse buraco, aí quando chove enche de água, aí respinga toda a minha calçada, meu portão, aí eu tenho que estar lavando e nada. Venho hoje, venho amanhã, meu marido já foi para Corsã, não decidiram nada, eu tentei já de várias formas, nada, agora decidi através da rádio, que sempre a rádio está presente, nos ajudando.
0: E convenhamos, dona Narcisa, nem eu nem você somos engenheiros, mas a gente está observando que é um buraco, não é a coisa mais difícil do mundo para tapar esse buraco, né?
1: Não, é questão de uma hora, se eles vêm, eles que fazem, mas vem hoje, vem amanhã e está aí o buraco aberto já há 4 meses.
0: Bom, nessas demandas que eu tenho visto, né, a gente vê o tempo que demora para tapar o buraco pelo mato que cresce ao redor dos paralelepípedos, que eu tenho sempre falado, né? E a gente vê aqui também o matagal crescendo ao redor das pedras que estão aqui do lado. Quantos meses mais ou menos foi aberto esse buraco?
1: Já uns 4 meses que já foi aberto esse buraco, e vem hoje, vem amanhã, e nada, nada, nada de fechar. E tá aí, ó, uma situação difícil para gente, que a gente tem que viver com essa situação todos os dias, e vamos fazer o quê?
0: E também é um risco de acidentes, porque quem não conhece a rua que passa de noite, por exemplo, no escuro, ou quando chove que o buraco enche de água, até pode provocar um problema mecânico no carro, né?
1: Sim, pode entrar porque o buraco tu vê é meio grande, pode estourar pneu, acidente. Aí passa os carros, um tem que esperar que o outro passe pela direita, para depois ele seguir, e assim vamos indo.
0: Isso aqui foi uma rede de água que estourou, que agora você consertou?
1: Foi uma rede d'água que estourou e estamos aí, né?
0: Então tá, dona Araci, muito obrigado pela entrevista. Esperamos que tenhamos logo uma solução para isso, né?
1: Tá, muito obrigado. Eu agradeço a rádio, sempre presente, tá? E todos tenham um bom dia.
0: Bom dia, dona Araci, que é vizinha aqui dela, praticamente na frente da casa dela, que ocorreu então há mais de 4 meses o rompimento dessa rede, consertado pela Corsan, mas é aquela coisa, né? Os paralelepípedos não foram repostos, estão aqui do lado, bem na frente da casa da dona Araci, aguardando a reposição. E aquilo que a gente falava, Delano, não é uma obra complexa, né? Nada disso, é só que em meia hora, uma hora se resolve o problema, mas, mais uma vez, né, é algo que se arrasta, como, infelizmente, é uma cena comum que a gente vê quando tem essa demanda de rompimento de rede e a demora para o conserto, né, dos buracos. Essa é a nossa demanda aqui no Bairro São Francisco, mais uma vez, a pedido de ouvinte, lembrando sempre, né, quem tiver alguma demanda, 991185111 é o nosso WhatsApp para o pessoal entrar em contato. E a nossa linha de móvel, Delano, sempre para Giardini e Floricultura. 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Eu volto daqui a pouco aí dos estúdios, Delano, para falar de esporte. Até mais.
2: Até mais, De Luca. Agora 8:18, temperatura em 13 graus.
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2: E as informações de segurança contigo, Denise. Bom dia.
4: Bom dia, Delano. Bom dia, Luiz Henrique. Pois caminhonete Duster capota na RSC-453, próximo a Tamandaré. Um acidente envolvendo dois veículos de passeio foi registrado no início da noite desta quarta na RSC-453, próximo a Tamandaré. Com o impacto da colisão, uma caminhonete Duster capotou na pista, 3 pessoas ficaram feridas e foram encaminhadas para atendimento hospitalar, 2 para o Hospital de Farroupilha e 1 para Garibaldi. As vítimas foram socorridas por uma ambulância da CSG, pelos bombeiros voluntários de Garibaldi e SAMU. A Polícia Rodoviária Estadual também esteve no local realizando a sinalização da rodovia. O trânsito fluiu de forma lenta na região na noite de ontem. Adolescentes são apreendidos por tráfico de entorpecentes em Carlos Barbosa. Na noite desta quarta, a Brigada Militar, através do 43º BPM, apreendeu 2 adolescentes de 14 e 15 anos por ato infracional análogo ao tráfico de entorpecentes no centro de Carlos Barbosa. Na ação foram localizados 4,64 quilos de maconha, 3 poções de cocaína, 2 celulares, uma balança de precisão, uma faca e um simulacro de pistola. Os adolescentes e o material apreendido foram encaminhados à DPPA de Bento para os procedimentos legais cabíveis. Jovem é resgatado com vida após tombamento de trator no interior de Cotiporã. O Corpo de Bombeiros Militar do Rio Grande do Sul foi acionado para atender uma ocorrência envolvendo o tombamento de um trator no interior de Cotiporã na manhã de ontem. Ao chegar ao local, a guarnição constatou que a vítima já havia sido retirada da área do sinistro e encaminhada por ambulância do município até a ponte de Cotiporã, onde aguardava atendimento especializado. No local, os bombeiros receberam a vítima, um homem de 28 anos que estava consciente, lúcido e orientado. A guarnição se preparava para realizar o transporte da vítima. Quando chegou ao local, a equipe avançada do SAMU. Os bombeiros apoiaram a equipe do SAMU na transferência da vítima para a ambulância avançada, proporcionando segurança e auxílio durante o procedimento. Após, o paciente foi encaminhado para o Hospital Taquini. Morre bebê de 3 meses que sofreu grave acidente de trânsito na Serra. A criança sofreu politraumatismo e precisou ser transferida de helicóptero de Nova Prata para Caxias. Pois morreu nesta quarta o bebê de apenas 3 meses, um menino, que havia sido vítima de um grave acidente de trânsito ocorrido no último sábado, no interior de Vista Alegre do Prata. Após a colisão, a criança sofreu politraumatismo e foi encaminhada inicialmente ao Hospital São João Batista, em Nova Prata. Devido à gravidade dos ferimentos e à necessidade de atendimento especializado, foi acionado o helicóptero da Polícia Rodoviária Federal para realizar a transferência aeromédica até o Hospital Geral em Caxias. A operação contou com o Serviço de Atendimento Móvel de Urgência, SAMU e da Defesa Civil. O bebê foi transportado com acompanhamento de equipe médica durante o deslocamento. O uso da aeronave permitiu reduzir o tempo de viagem entre Nova Prata e Caxias, garantindo que a criança chegasse mais rapidamente à unidade hospitalar de referência. Apesar dos esforços das equipes de emergência e dos profissionais de saúde, o bebê não resistiu à gravidade dos ferimentos e morreu ontem. A morte provoca comoção na comunidade e chama atenção para as graves consequências dos acidentes de trânsito, especialmente quando envolvem crianças. Eram essas as principais informações na área de segurança, mas temos também na área de mobilidade o boletim de Mário Vivan, que nos traz as condições das estradas da região de Veranópolis.
3: Na região de Veranópolis, o trânsito na IRS 437, no trecho de Vila Flores, está totalmente bloqueado nesta quinta-feira, dia 10, para a realização de serviços de detonação de rochas. A interrupção começou ainda na noite de quarta-feira e faz parte das obras de pavimentação da rodovia. Para quem precisa seguir em direção a Antônio Prado, uma das alternativas é acessar a região pela localidade de Vila Segredo, no interior de Ipê, pela via Protásio Alves. Outra opção é utilizar a BR-470 entre Veranópolis e Bento Gonçalves pela Serra das Antas. Aliás, na Serra das Antas, o trânsito segue liberado 24 horas no sistema pare-siga, mas pode apresentar lentidão em alguns momentos devido às obras. Por isso, a recomendação é de atenção redobrada, principalmente nos trechos de curvas, declives e onde há movimentação de máquinas. Até o momento, não há registro de acidentes nas principais rodovias da região. Aos motoristas, fica o alerta para respeitar a sinalização e dirigir com segurança. Da tua Rádio Veranense de Veranópolis, Mário Vivan.
4: Obrigada, Mário, pelas informações e apresentamos assim as notícias na área de segurança e mobilidade.
2: 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Intervalo, voltamos em seguida com muito mais aqui no Conectado.
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2: Olá, meus amigos e caros ouvintes. Nesta quinta-feira, nós temos o tempo bastante instável sobre toda a metade norte do Rio Grande do Sul, área que vai desde oeste, noroeste, passa pelo centro, vales, norte e vem até aqui a região nordeste do estado, área que inclui a região da Serra, Campos de Cima da Serra e também o litoral norte. Todas estas áreas estarão sob a influência de instabilidades. Então, eventualmente, tem pancadas de chuva que podem vir com descargas elétricas e até mesmo com queda de granizo, além de rajadas de vento. Mas essa condição aumenta bastante na sexta-feira por causa da formação de um ciclone extratropical. Então, na sexta-feira, as instabilidades são bem mais intensas e podem trazer tempestades também mais intensas aqui sobre a nossa região. Com a previsão do tempo, Kátia Valente.
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3: Oi, oi, gente, tudo bem? Tô chegando com mais um Bombando nas Redes aqui na Rede Tua Rádio. E William Bonner e Fátima Bernardes viralizam ao falar sobre o fim do casamento. Num trecho da conversa entre William Bonner e Fátima Bernardes no videocast Cá Entre Nós, está dando que falar nas redes. 10 anos depois da separação, os dois relembraram os 26 anos de casamento e discutiram uma frase que ouviram muitas vezes na época, que a relação não tinha dado certo. Bonner discordou da ideia e defendeu que o sucesso de uma relação não precisa ser medido pelo fato de ela durar para sempre. Ele destacou os 3 filhos que tiveram, os anos de harmonia e o respeito que permaneceu mesmo depois da separação. A fala repercutiu justamente pela maturidade com que os dois tratam a história que construíram juntos. E nas redes, o público aprovou. Muitos comentários elogiaram a postura dos dois e destacaram a amizade e o respeito mantidos após o fim do relacionamento. Eu sou Alice Corrêa e esse foi o Bombando nas Redes de hoje. A gente se encontra a qualquer momento por aqui. Paz e bem pra você. Tchau, tchau.
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0: Obrigado, Alice. 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
4: 10 de setembro, Dia Mundial de Prevenção do Suicídio e Dia do Gordo. Os aniversariantes do dia. O cantor e compositor Maurício Manieri.
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0: o estenista brasileiro Gustavo Kirten, o Guga. Os fatos do dia. Em 1808 foi dado o primeiro passo da imprensa no Brasil com a fundação da Gazeta do Rio de Janeiro, primeiro jornal impresso do país. Em 1837, o líder Farroupilha Bento Gonçalves foge da prisão na Bahia e volta para comandar a tropa na Guerra dos Farrapos. Em 1930, nasceu o poeta e escritor brasileiro Ferreira Goulart. Sua carreira foi marcada por uma rica produção literária, engajamento político e contribuições significativas para a cultura brasileira. Ele morreu em 2016, aos 86 anos. 1972.
1: É o Brasil na frente, minha gente! É Emerson, liderando estas 8 voltas finais do Campeonato Mundial!
0: O então piloto brasileiro Emerson Fittipaldi conquistou seu primeiro título mundial de Fórmula 1. 1991. O Nirvana lançou o single Smells Like Teen Spirit, uma das músicas de maior sucesso da banda de Kurt Cobain. Mário Vivan para a tua rádio.
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0: 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Vamos para mais um intervalo. E na sequência a gente volta para falar de esporte.
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18: 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Uma vitória, mais uma vitória da CBF na Taça Brasil, desta vez apertada. A vitória complicada contra os donos da casa. Hoje tem jogo de novo contra o Traipu, um jogo decisivo para as pretensões laranjas na Taça Brasil.
19: Vale a classificação, né, Delano? Hoje o jogo contra o Traipu. Se a CBF vencer hoje, ela já garante a classificação. Não garante ainda a primeira colocação, porque tudo vai depender do que vai acontecer amanhã, sexta-feira, entre Traipu e Pato, né? Que é o último jogo da primeira fase. Eles se enfrentam em caso de vitória hoje da CBF, né? Amanhã o duelo entre Traipu e Pato pode ser um confronto decisivo, né? Valendo classificação. Mas a CBF tem que fazer a sua parte hoje e deixar a briga, né, Luiz, com os outros dois adversários. O Traipu é um adversário que não pode ser menosprezado, é o atual tricampeão da Taça Brasil. O ano passado, para se ter uma ideia, na final ele derrotou o Jaraguá, né? Então não é jogo jogado, aliás, longe disso, né?
20: Tu tava comentando, inclusive, antes da gente entrar no ar, que o Traipu venceu por quanto foi? 30-4 no campeonato alagoano?
19: No ano passado, né? No ano passado, num dos jogos do campeonato alagoano, ele fez 30-4. Como ele fez para fazer tantos gols, não sei, né? Quer dizer...
18: Que jogo foi esse?
19: Sim, ele colocou a bola dentro da goleira.
18: Que jogo foi esse?
19: Agora, puxa 30-4 é impressionante, né? Mas, enfim, e é bom lembrar que o Traipu hoje tem André Bier no seu comando, né? O reencontro do André Bier com a equipe da CBF, né? Traipu, que tinha no ano passado o Davi Mendonça, né, como seu treinador, hoje no JEC, fazendo uma grande campanha no JEC, né? Então, é, sem dúvida, a grande força do futsal de Alagoas e atual campeão da Taça Brasil, simplesmente isso, campeão da Taça Brasil da divisão principal, é bom que se diga, né? Então, todo respeito também a essa equipe.
20: Eu fui buscar aqui, João Paulo, inclusive, este resultado, esta vitória exponencial do Traipu está quase completando o aniversário. Foi no dia 13 de setembro do ano passado.
19: Olha aí.
20: Em que o Traipu venceu por 30-4 o Paulistana Futsal Clube de Alagoas.
19: Que beleza, hein? Que beleza. Mas agora, Adelano, falando sobre o jogo de ontem, me preocupa a queda de rendimento da CBF na segunda etapa, né?
18: Foi assim contra o Pato também,
19: exatamente,
18: né?
19: Exatamente, foi contra o Pato. Contra o IAP não é parâmetro, né?
18: É, time amador,
19: com todo respeito ao IAP. Mas os dois jogos em que a CBF teve um adversário um pouco mais qualificado, ela caiu de rendimento. E ontem, mais uma vez, o goleiro da CBF sendo diferencial, né? O Pedro Bianchini entrou no segundo tempo ontem e, olha, é responsável por grandes defesas, né? Não fosse a intervenção do Bianchini, como foi a intervenção do Ângelo no jogo contra o Pato, a CBF poderia ter um prejuízo maior.
18: E como não é uma queda de um ou outro jogador, que tá no momento ruim da partida, pode acontecer,
19: isso,
18: né?
19: Isso é normal.
18: É uma queda do time como um todo, né? Tem uma cara de preparação física, isso.
19: Pois é.
18: Né? Porque são dois jogos já, né? De cansaço, alguma coisa, né? Tendo a ver com isso, porque cai demais a CBF. Cai demais a CBF.
19: É claro, temos que levar em consideração que a CBF jogou os dois primeiros jogos no horário mais desgastante, né? Que é às 3 da tarde,
18: sim,
19: né? Com temperatura de 39 graus, né, gente?
18: Exato.
19: Vocês imaginem isso. E a gente observava também, Delano, ontem tinha umas imagens aéreas lá do ginásio, né? É um ginásio com o teto relativamente baixo e não tem aquela questão térmica, então o calor, eu imagino como é que deve estar o calor lá, né? De temperatura de 38, 39 graus à tarde.
18: Mas deveria cair os dois times, né?
19: É, exatamente. Esse é o detalhe, né? Falando do Pato, por exemplo, o Pato também deveria...
18: Foi quente para os dois, né?
19: Foi quente para os dois, ontem da mesma maneira. Vamos ver hoje, né? Eu acho que hoje vai ser um teste bem interessante da gente ver como o time se comporta diante do Traipu, que é uma boa equipe de futsal, um dos candidatos ao título, eu diria, hein? Já que é o atual campeão.
18: É o atual campeão.
19: Não tem como a gente menosprezar, né? O atual campeão da Taça Brasil.
18: É mais time que o São João do Jaguaribe.
19: Ah, mas com certeza, com folga, né? Tanto é que ganhou do próprio São João do Jaguaribe na rodada da segunda-feira, né?
18: Foi quanto?
19: Foi 2-1, se não me falo memória, né? 2-1 contra o Jaguaribe. E o São João do Jaguaribe, equipe da casa, já eliminada, né? Com 3 derrotas em 3 jogos, não tem mais chances de classificação. 8h52, lembrando que o jogo hoje é às 5 horas da tarde, assim como foi ontem, tá? 5 horas da tarde. Em função disso, hoje também nós não teremos a transmissão nem do Tia Prochek e nem a reza do Santo Terço em família, o Santo Terço que retorna amanhã no seu horário normal das 18 horas.
20: E vale destacar, João Paulo, aquilo que a gente já tinha dito ontem, mas que caso a CBF confirme a sua classificação no final da tarde de hoje, acredito eu que deva confirmar, a semifinal e a final elas acontecem no final de semana. E a CBF tem no sábado um jogo marcado contra o Independente de Lavras do Sul pela Série Ouro em Carlos Barbosa. Então...
18: Já tem horário para semifinais e final?
19: Semifinais 17 e 19 horas, dependendo da colocação, né? Dependendo da colocação da CBF, ela fica em primeiro ou segundo.
18: Sim. Né? E a final?
19: Final 17 horas
18: 17.
19: Do domingo.
20: Certo.
19: Se não mudarem.
18: Ah, então, no calor, hein?
19: A princípio tá programado para as 17 horas do domingo.
18: É, vai estar quente.
19: É, certo. Exatamente. Vamos ver, né? Vamos ver como é que vai ser, ó. Do outro lado tem Joinville, tem Minas, tem o Atlético Piauiense. Vamos ver quem vem aí desses confrontos.
18: Mas tem que ganhar hoje, né?
19: Exatamente.
18: Olha. Numa dessas, assim, ó, um tropeço diante do Traipu classifica Pato e Traipu.
19: É, exatamente, hein? Deixa eu ver. O
18: Traipu tem um ponto a menos.
19: O Traipu tem 6 pontos, né? Ele tem 6 pontos, a CBF tem 7.
20: Só que o Traipu também tem um jogo a menos. É importante destacar.
19: E o Pato, ele tem... Pato tem 4 pontos, né? 4 pontos, ele vai...
18: Bota o Traipu ganha da CBF, o Pato ganha do Traipu, tá fora a CBF.
19: É... Não, o Pato ganha vai ganhar do IAP hoje.
18: Vai ganhar.
19: Vai a 7.
18: Ah, né? Vai a 7, é.
19: O Traipu vai a 9. Se os dois empatarem...
18: Se os dois empatarem, tá fora a CBF.
19: Exatamente.
18: Uma vitória do Traipu hoje.
19: Exatamente. Então...
18: É, precisa ganhar a CBF.
19: Tem que ganhar. Tem que ganhar. Olha, não é tão simples assim a conta, não, né? E pelo que a CBF, por exemplo, dedicada de rendimento, vai ter que levar muito a sério hoje, né?
20: Em compensação, se a CBF ganhar, a matemática já define. A CBF tá classificada.
18: Tá classificada. Tá, espera o outro classificado.
20: Certo. Exatamente. Perfeito.
19: Aí vai depender do outro jogo, mas a CBF já tá garantida se ganhar, né? Então, hoje é uma matemática bem simples, né?
20: Perfeito.
19: E aí depois, amanhã, dependendo do que acontece hoje, amanhã a gente vai ter que dar uma assistida aí em Pato e Traipu, né?
18: Pra saber. A CBF precisa, no mínimo, empatar hoje. Empatando, ela segura o Traipu.
19: Isso.
18: E aí, depois fica o Pato, né?
19: Mas empatando hoje, ela vai a 8, o Traipu para no 6. E aí vai ser os critérios, porque amanhã, daí, se o Traipu ganha do Pato, ele vai a 9, ultrapassa a CBF e o Pato...
18: E o Pato vai ganhar do IAP, é verdade.
19: É.
18: É, não, tem que ganhar, pra não fazer conta, tem que ganhar.
19: Exatamente.
18: Puxa vida, que situação, né?
19: 8h55, vamos falar um pouco também sobre o Municipal do Futebol Amador. Quero lembrar que no próximo domingo tem rodada do Municipal. Tem instabilidade do tempo também, vamos ver como é que o tempo se comporta, porque tem uma previsão de muita chuva para amanhã.
18: Né? E aí não vai ser confirmado, né?
19: É, exatamente. Mas se chover menos do que o previsto amanhã, porque sábado e domingo a previsão é de pouca chuva, né? Talvez saia o jogo, mas de todo modo, tá marcado, né? No campo do Ginásio Municipal de Esportes, 1:30 da tarde do próximo domingo, tem Quaraí e Internacional de Marcorama. E às 13h30 tem Sentinela e Los Parça. No mesmo dia, mas no bairro São Francisco, à 13h30, tem Juventude de São Pantaleão e Bola na Rede. E às 13h30, o atual campeão, Maiorca, enfrenta o Cesta Livre. Quem será de folga nessa rodada é a equipe do Espartanos. Pouquinho também sobre Libertadores da América, né, Luiz? Ontem o Palmeiras ganhou da LDU pelo placar mínimo. Com esse 1-0 simples em São Paulo, tô para dizer que o Palmeiras corre sério risco de ser eliminado, hein? Porque lá no Morro, lá não é simples jogar contra a LDU lá em Quito, hein?
20: É complicado.
19: No ano passado o Palmeiras tomou 3 lá, né?
20: Exatamente. Além deste jogo, nós tivemos também Estudiantes e Corinthians, que empataram em 1-1. E pela Copa Sul-Americana, o Santos venceu o Atlético Mineiro por 2-0. Mas, João Paulo, eu gostaria de dar um espaço aqui no nosso bloco de esportes para falar sobre seleção brasileira.
19: Opa!
20: Porque nós tivemos a primeira convocação do Ancelotti pós-Copa do Mundo. A primeira convocação do novo ciclo que visa a Copa do Mundo de 2030 e cheia de surpresas, por sinal.
19: Muitos jogadores que eu nunca tinha ouvido falar, hein?
20: A lista completa, então, para passar um ligeirão aqui. Uhum. Goleiros, Hugo Souza do Corinthians, Pedro Morisco do Coritiba.
0: Quem é esse cara?
20: E Otávio do Cruzeiro.
0: Pra estar na seleção brasileira.
19: O Pedro Morisco, embora está no Coritiba, já faz um tempo que eu tenho visto sobre ele. Dizem
20: boas atuações.
19: Não, e dizem que é um dos grandes talentos aí de gol.
0: Então ele tá visando realmente a Copa do Mundo, né? Pra começar um trabalho de renovação total.
19: Que é goleiro pra no futuro ser titular da seleção brasileira. Já faz tempo que o pessoal tem falado desse Pedro Morisco, né?
20: Aí na defesa, Arthur Dias do Atlético Paranaense, Douglas Santos do Zenit, Gabriel Magalhães do Arsenal, Jair do Nottingham Forest, Marquinhos do PSG, Mateuzinho do Corinthians, Mauro Júnior do PSV da Holanda.
19: Esse Mauro Júnior é a principal surpresa.
20: Exato, ninguém conhecia. Vitor Reis do Manchester City e Wesley da Roma. No meio-campo, Andrei Santos do Manchester United, Breno Bidon do Corinthians, Bruno Guimarães do Arsenal, Danilo do Botafogo, Douglas Luiz da Juventus e Gabriel Bontempo do Santos.
0: Aliás, então, a má notícia, né? Vamos continuar com aquele meio-campo só de volantes. Exatamente. e talvez
20: sem uma criação.
0: Que coisa.
20: E no ataque, Endrick do Real Madrid, Estevão do Chelsea, João Pedro do Chelsea, Rafinha do Barcelona, Pedro do Flamengo, Rayan do Barnemouth, Samuel Lino do Flamengo e o Vini Júnior do Real Madrid.
0: E dá-lhe ponteirinhos, né?
19: Como fica mais fácil tu ir pra seleção sendo do Corinthians, né?
0: Ah, fica.
19: Ah, quanto jogador fica. Aí, mediano, que só
0: vestiu
19: a camisa do Corinthians.
0: Ah, e o Corinthians tá numa fase...
19: Justamente. Né? Ah, o Corinthians é líder do Campeonato Brasileiro, tá na ponta? Ok.
0: Mas
19: aí uma campanha médica.
0: É difícil. O
19: Corinthians perdeu da Chapecoense, né?
0: Sabe? Vamos lá. 8h59. Obrigado, De Luca. Valeu. Obrigado, Luiz Henrique. Daqui a pouco, De Luca de volta no Temática. Eu, às 10h40, converso com vocês no debate. Até mais.
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1: 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Vamos ao giro da reportagem da Rede Tua Rádio.
2: Um trecho da rua Marcelino Ramos, na esquina com a rua Jardim. Fundamento do pavimento. Os trabalhos começaram nesta quarta-feira com a escavação do local e a retirada da tubulação danificada. O problema ocorreu em um ponto de forte declividade, onde as redes de drenagem das duas vias se encontram. A concentração e a velocidade do fluxo de água comprometeram parte da tubulação. Com a ruptura, a água passou a atingir o solo e ao redor da estrutura e carregou parte do material que sustentava a via. O processo erosivo provocou a formação de um vazio sob pavimento, resultando no afundamento de um trecho da rua próximo a junção das duas vias. Após a identificação da avaria, a área foi isolada preventivamente para evitar riscos a motoristas e pedestres. Da tua Rádio São Francisco de Caxias do Sul, Alice Corrêa.
3: O bebê de 3 meses que sofreu um acidente de trânsito no interior de Vista Alegre do Prata, na tarde do último sábado, faleceu ontem, quarta-feira. Leandro Gabriel Lazarotto estava internado no Hospital Geral em Caxias do Sul. Após o impacto da colisão no sábado, a criança recebeu o primeiro atendimento e foi encaminhada ao Hospital São João Batista, em Nova Prata. Diante da severidade do quadro clínico e da necessidade de suporte avançado imediato, a equipe médica solicitou o deslocamento aéreo da Polícia Rodoviária Federal para agilizar a transferência ao Hospital Geral. O velório do menino ocorre na Capela Mortuária de Vista Alegre do Prata. A cerimônia de despedida e o sepultamento estão marcados para as 10 horas da manhã desta quinta-feira no cemitério do município. Da tua Rádio Veranense de Veranópolis, Daniela Afonso.
4: Prefeitura de Garibaldi vai promover no próximo final de semana um mutirão de ultrassonografias no Hospital Beneficente São Pedro. A iniciativa busca ampliar a oferta de exames, garantindo mais agilidade no atendimento aos pacientes que aguardam pelo serviço. A secretaria ainda reforça que os pacientes que não puderem comparecer ao exame previamente agendado, comuniquem à equipe com antecedência. O cancelamento da vaga permite que outro paciente que aguarda pelo procedimento possa ser chamado e atendido. Para desmarcar o exame ou obter mais informações, os pacientes podem fazer contato pelo 3462-8264. Da tua Rádio Garibaldi, Luiz Henrique Guarnieri.
5: Aqui na região, destaque para as obras previstas no aeroporto Lauro Cortes, em Passo Fundo, para os próximos 36 meses. Entre as intervenções estão o alargamento da pista dos atuais 30 para 45 metros, ampliação das áreas de embarque e desembarque e do pátio de aeronaves, além de melhorias no estacionamento. O planejamento também prevê a construção de um hangar executivo e de um terminal de cargas. Paralelamente, seguem tratativas para ampliar a oferta de voos, com possibilidades de ligações para Porto Alegre, Florianópolis e Congonhas, em São Paulo, todas ainda sem confirmação. O aeroporto Lauro Cortes de Passo Fundo foi concedido para a iniciativa privada por meio de uma parceria público-privada. Da tua Rádio Alvorada de Marau, Ana Lúcia Jacomini.
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0: Temperatura.
8: A temperatura está em 14 graus agora em Garibaldi, tempo bastante instável, com chuviscos e muita cerração.
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8: Nós tivemos agora há pouco um acidente que foi registrado pelos bombeiros voluntários de Garibaldi, foi atendido, melhor dizendo, na rua Armelindo Cercato. Na chegada da equipe, havia um tombamento de veículo de passeio, resultando em uma pessoa ferida. A paciente foi encaminhada ao hospital para avaliação médica.
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8: E todos estão convidados para a mateada, a segunda edição da mateada da Mais Nova, no dia 18 de setembro, a partir das 17 horas, no Boulevard Garibaldi, com apresentação artística com CTG Sentinela da Serra, show com Sangue Gaudério e muito mais. E a programação da Semana Farroupilha tem início neste domingo, com a chegada da cavalgada, neste domingo à tarde. E a primeira atividade gastronômica também é neste domingo à noite.
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8: O dólar está cotado hoje a 5,09 euros, 5,92. Poupança rende hoje 0,58%. Nova poupança 0,67%.
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Agora são 9:17, 9:17. Alô, pessoal, muito bom dia. Agora é hora do Temática, chegando na programação da Garibaldi, nesta manhã de quinta, hoje dia 10 de setembro. Chegamos então ao dia 10 e chegamos a mais uma quinta-feira. Na nossa contagem regressiva, dia 10 de setembro é o dia de número... de número 253 do ano. Restam 112 dias para encerrarmos 2026. E a frase de hoje é de Albert Einstein: sempre que eu abro a porta de uma nova descoberta, encontro Deus por lá. O programa Temática tem a sua equipe de trabalho, formada pelos colegas Luiz Henrique Fontanive Guarnieri, Eduardo Bacon da Silva e Henrique da Fonseca. A coordenação de jornalismo está a cargo da jornalista Denise Furlaneto da Campo. A gerência é de Delano Brandelli Piet e a direção é do Frei Alceu Ferronato. Em nome de toda esta equipe, eu dou o meu bom dia e digo que hoje é quinta, hoje é 10 de setembro e o Temática está no ar. Música.

pessoa é um teste, uma lição ou um presente? Quando nos decepcionamos com as pessoas por terem nos usado da pior forma, aprendemos a nos distanciar de quem faz mal. Quando somos surpreendidos pela generosidade e pela bondade de gente verdadeira, aprendemos que o amor cura, salva e ilumina. Tanta gente entra e sai de nossas vidas ao longo do tempo. Tão variados encontros temos e ainda teremos pela nossa frente. E nós vamos ficando cada vez mais cheios de lembranças, de experiências, engrandecendo a nossa essência, trazendo-lhe sentimentos novos e intensos. Nem sempre será bom. Nem sempre sairemos com coisas boas dos relacionamentos que tivermos, mas sempre poderemos sair mais fortes e seguros do que queremos ou não para nós. Algumas pessoas são verdadeiros testes em nossas vidas. Testam a nossa paciência, a nossa capacidade de nos manter em harmonia, de nos manter equilibrados. Testam o nosso humor, a nossa disposição para ouvir, para nos condoer, para nos compadecer. Testam até mesmo a nossa fé e a nossa crença em nós mesmos, em nossos princípios, em tudo aquilo que temos dentro de nós. Porque se trata de gente que não aprendeu a olhar para além de si mesmo. Certos indivíduos, por sua vez, por mais que seja difícil de compreender de início, chegam às nossas vidas para nos transmitir lições que levaremos para sempre conosco. Algumas vezes, lições tristes, outras vezes, lições de amor. Quando nos decepcionamos com as pessoas por terem nos usado da pior forma, desvirtuando as nossas palavras, menosprezando os nossos atos, às vezes ferindo a nossa dignidade, aprendemos a nos distanciar de quem nos faz mal. Quando somos surpreendidos pela generosidade e pela bondade de gente verdadeira, aprendemos que o amor cura, que o amor salva e ilumina. E são exatamente estes seres iluminados que nos trazem lições de amor, os presentes com que a vida costuma nos presentear, para que não desistamos de continuar acreditando na força do bem, do que é bom, do que tem verdade. Os encontros mágicos que temos pelo caminho tornam tudo menos difícil, menos penoso, menos denso. Tornam tudo mais colorido, mais fácil de ultrapassar e de ser vivido em toda a sua intensidade. Nada menos do que a gratidão que nos nutrimos por essas pessoas é que nos alimentamos o melhor que carregamos aqui dentro. Como se vê, em vez de lamentarmos pelos desencontros que vêm nos desestabilizar os caminhos, é preciso retirar também destes momentos algo de bom, pois sempre podemos aprender, tanto com quem suga, quanto com quem soma. O que importa é aquilo que temos dentro de nós, aquilo de mais precioso e que nos resguarda de nos demorarmos na tristeza dolorida da nossa alma. É o amor verdadeiro, o amor do tamanho dos nossos sonhos. O amor sem fronteiras, sem máculas, o amor que alivia e que transforma. É dessa forma que o melhor de cada um permanece em nossos corações, tornando-nos mais fortes e mais felizes, haja o que houver. Até amanhã.

0: 9:23, 9:23, temperatura em 15 graus aqui nos estúdios da tua Rádio Garibaldi. Você acompanha o espaço de editorial, a mensagem que abre o nosso programa, na parceria sempre da Elisa Boutique. 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Nós temos intervalo comercial agora, depois na volta você acompanha comigo o espaço de entrevistas do nosso Temática. E nós vamos iniciar recebendo a diretora executiva da PM, a Caroline Vieira dos Santos Cerejo. Ela vem até os estúdios falar sobre o APM Collab Summit, evento que a APM está promovendo, e vocês vão conhecer os detalhes dessa programação logo mais aqui dentro do Temática. Falando em eventos, falando em programação, nós teremos neste sábado e domingo uma programação especial também no Boulevard Garibaldi. Está programado a primeira jornada de poesia do Raul Sarau. E por isso que a Débora Chiari, coordenadora do Raul Sarau, e a Patrícia Meneguzzi, do Boulevard Garibaldi, do marketing do Boulevard, estarão com a gente para falar dessa programação bem bacana neste sábado e domingo. Tem atrações na área de literatura, tem sebos também para o pessoal conferir, né, com livros a preços módicos, entre outras atrações do Raul Sarau. E o nosso departamento de jornalismo segue movimentado, segue acompanhando as principais informações, contando sempre com audiência e com carinho de todos vocês. Intervalo rapidinho, na sequência a gente volta.
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0: 9:36, 9:36, temperatura em 15 graus aqui nos estúdios da tua Rádio Garibaldi. Estamos de volta com mais temática agora para o seu espaço de entrevistas, ouvindo hoje Ana Carolina, que ontem esteve de aniversário, completando seus 52 anos. Ana Carolina de Souza, nascida em Juiz de Fora, mineira, em 9 de setembro de 1974. Abrindo o nosso bloco com Encostar na Tua. 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Estamos recebendo aqui nos estúdios a visita de uma comitiva da PEME, Associação de Pequenas e Médias Empresas de Garibaldi, presidente Rosana Cristina Olhari de Biasi, diretora executiva Caroline Vieira dos Santos Cerejo e Patrícia Zamboni, coordenadora de eventos e capacitação. Elas vêm falar sobre o APEME Collab Summit, evento que está chegando, e a gente vai conhecer um pouquinho mais desse evento e falar um pouquinho mais sobre esse braço que a APEME trata com tanto carinho, que é o APEME Collab. Presidente Rosana, bom dia, obrigado pela sua visita.
1: Bom dia, De Luca. Obrigada pela nossa acolhida aqui de toda a equipe. Bom dia a todos que estão ouvindo o programa. Para nós sempre é um prazer estar aqui e compartilhar um pouquinho dessa parte da APM, que é o Collab. O Collab, para quem não sabe, surgiu, foi inaugurado no ano de 2023, em novembro, mas na verdade ele começou muito antes que isso. Em uns 2 anos e meio antes disso, nós fomos em vários espaços para poder estudar, ver o que realmente fazia sentido para nossa cidade, porque não adiantava trazer uma estrutura que não comportasse aqui na cidade. Então nós fomos pesquisando e estudando para justamente poder trazer alguma coisa que fizesse sentido para nossa comunidade. Então surgiu o Collab e nós estamos muito felizes com isso, porque tem aberto portas para muitas pessoas. A nossa intenção é que os jovens que estão aqui não fujam daqui, não saiam para grandes centros por não terem oportunidades aqui na nossa cidade. Uhum. Então a gente quis criar oportunidade para eles poderem ficar, permanecer aqui no município e trazer mais pessoas, na verdade, não que eles saiam daqui. E o Collab tem funcionado muito bem, tem várias empresas que estão fixas ali, tem coworking e cada pouco, né, Carol, nós estamos abrindo novas formas de a pessoa poder participar do Collab, porque a gente entendeu que é uma construção conjunta. No início nós pensávamos que ia ser um formato, mas ao longo desse processo nós percebemos que ele foi evoluindo e nós fomos incluindo categorias para que a comunidade pudesse participar.
0: Uhum. E como é uma área muito nova, né, vou trazer a Caroline também para nossa conversa, vou me permitir chamar de Carol, né? Como todo mundo conhece, né, Carol?
2: Com certeza.
0: Por ser uma área muito nova, eu acho que vocês também vão descobrindo aos poucos a melhor forma de gerir o APM Collab, né, Carol? Bom dia.
2: Exatamente, bom dia. A presidente já deu as boas-vindas, mas reforço, né? Obrigado por esse momento, é sempre muito bom estar aqui. E é bem isso, né, De Luca? A inovação, a palavra em si, ela já traz muita novidade, né? E é um pouquinho difícil de entender, assim, principalmente para quem vem de processos muito burocráticos e tradicionais, é difícil de entender o que é a inovação. Porém, a gente vem descobrindo nesse tempo de convivência do APM Collab com as empresas e conforme a gente vai descobrindo mais esse mundo, que a inovação ela está em todos os detalhes do nosso dia a dia. Em qualquer processo que nós alterarmos uma pequena forma de fazer, isso já é inovação. Então, além de tudo que nós temos no APM Collab hoje, né, de participação, de eventos, de fato processos disruptivos que se chamam, nós queremos trazer muito desta cultura para o município, né? Da cultura das nossas empresas entenderem que a inovação é para todo mundo e que a inovação não é só tecnologia, ela é muito mais do que tecnologia, né? A gente pode aplicar isso em qualquer coisa que nós quisermos fazer.
0: Inclusive nas grandes empresas que já existem, né?
2: Exatamente, inclusive nas que já existem, nas que se consideram muito tradicionais. profissionais, uhum. né? Que nós consideramos isso bem cultural e a gente vem tentado trabalhar isso também, das empresas entenderem que elas podem sim e devem participar desse mundo da inovação e que tem muita coisa boa para se trabalhar.
0: Com certeza. E eu completo nossa chamada com a Patrícia também, que já vai falar um pouquinho de um desses frutos, né? Que é o APM Collab Summit. Quero que você explique para os nossos ouvintes o que é esse evento, Patrícia. Bom dia, obrigado pela sua visita.
3: Bom dia, eu que agradeço. Então, eu vou começar falando do que é um summit, né? Se formos uhum. traduzir a palavra literalmente do inglês para o português, é o cume, é o topo da montanha. Então, quando um alpinista, ele deseja subir a montanha, o objetivo final dele, na maioria das vezes, é chegar ao topo. Uhum. E isso faz sentido para nós também, porque a gente quer alçar novos voos e subir cada vez mais. E o summit num evento, quando acontece, ele tem várias formas de se conduzir, mas o objetivo principal ele é promover discussões aprofundadas, trazer ótimos profissionais para falar sobre isso. E o nosso foco principal da APM Collab Summit é falar sobre inteligência artificial, tecnologia. Então, a gente vai estar trazendo especialistas, líderes, profissionais que vão falar sobre inovação nesse espaço da Londer Ski Hotel.
0: Uhum. Inspiração, imagino, do South Summit, né? Que temos em Porto Alegre, próprio Gramado Summit também, eventos nessa linha, né, presidente?
1: Isso, a ideia do Summit surgiu baseada nisso. Então nós procuramos fazer um evento no formato que comportasse aqui no nosso município. Claro que a gente não vai fazer um Summit como Porto Alegre, porque Sim. Garibaldi não é o tamanho de Porto Alegre. Então é o primeiro passo, é o primeiro Summit que tem na cidade. Então a gente tem o orgulho de poder trazer para nossa cidade um evento como esse, que respire inovação. É o que a Carol falou. Às vezes o pequeno diz: "Não, mas para mim não é esse tipo de coisa, não serve para mim". Pelo contrário, a inovação é para todos e principalmente pro pequeno, porque ele é muito ágil. Qualquer coisa que você for alterar numa micro ou numa pequena empresa é bem mais fácil do que uma empresa grande, que ela acaba sendo um pouco mais engessada. Uhum. Então, a inovação é para todos. E como a Carol bem falou, não é uma coisa assim que às vezes precisa de muito investimento. Às vezes é alguma forma diferente de você conduzir, de alterar um sistema que você está trabalhando. E não é muito difícil. E isso pode proporcionar um lucro maior para a empresa ou até mais conforto, comunidade para os funcionários que estão trabalhando, exercendo aquela função, né? Então, a nossa ideia é isso, é que as pessoas comecem a interagir, comecem a respirar inovação. E por isso que nós trouxemos com muita alegria esse Summit para Garibaldi, que vai ser agora em outubro. E não é por nada que foi escolhido outubro, porque outubro tem o dia da inovação, né? Então, em função disso, a gente pensou trazer, e também é o aniversário do município de Garibaldi. Certo. Então, a gente procurou converger várias coisas para fazer o Summit numa data bem específica. E fugir do início do ano, porque no início do ano tem vários outros Summits. Uhum. E como nós somos uma cidade um pouco menor, é mais difícil concorrer com Porto Alegre. Certo. Então, a nossa ideia foi que fosse num momento que as pessoas pudessem aproveitar o nosso Summit também.
0: E dentro dessa linha que a presidente falava, Carol, então qualquer pessoa pode participar do Summit? Qual que é a proposta?
2: Sim, qualquer pessoa. Então, empresários, colaboradores, entusiastas da área de inovação em si. Então, nós não temos um perfil, só quem trabalha com inovação pode participar do Summit. Não, quem estiver de interesse do assunto pode participar conosco. Uhum. E essa união de todas essas pessoas é que faz a diferença. Porque além do que a Paty bem comentou, que a gente quer reunir discussões aprofundadas, né? Nós queremos trazer muito para esse Summit também o networking estratégico. Então, que as pessoas possam ter neste ambiente possibilidades de trocas. Então, quanto mais variado for o nosso público, mais oportunidades de networking essas pessoas terão neste ambiente em si.
0: Pode despertar muita coisa, hein? Muito
2: pode,
0: empresário.
2: Pode despertar isso. Muitas ideias novas, muitas parcerias, muitos novos negócios. Quem sabe num ambiente como esse o que pode acontecer, né? Então, é um dos nossos projetos que sonhamos em conjunto de despertar tudo isso, né? Na nossa comunidade, no nosso empresariado, que precisa disso, né? Respirar coisas novas, mas também precisa vender ali na ponta, né? Então, a gente quer criar esse ambiente para que o empresariado também possa explicar sobre a sua empresa e fazer o seu produto ou seu serviço, enfim, na área que se trabalha, trabalhar, chegar em outras pessoas também.
0: Com certeza. Patrícia, data exata do evento, sei que é em outubro, mas a data e a programação dele,
3: isso
0: então.
3: Isso aí. Então, será no dia 8 de outubro, em uma quinta-feira. O evento, ele inicia ao 12:30 com credenciamento e às 13 horas ocorre a abertura oficial. A primeira palestra, ela ocorre já na 1:10 PM, com a palestra Empresas Inteligentes, como a IA está mudando o jogo dos negócios, com o Edson Moacir Alert. E depois, às 14:30, já acontece um momento breve sobre ecossistema de startups no Rio Grande do Sul, com o Rodrigo Cavalheiro. Depois, às 14:40, um painel Startups e Mercados, onde as ideias viram resultado. Aqui é uma iniciativa bem legal de 4 startups aqui de Garibaldi e Bento, onde terá o Beto Angonese, da Urupê, o Bruno Benini, do Frete Gestão, o Eduardo Breda, da Buboiô, e o Fábio Costa, do Chapa. Então, a gente vai ter a mediação do Bruno Bazanella, que é ele que vai estar fazendo todo o cerimonial. E depois, às 15:40, vai ter uma pausa para café e boas conexões. Então, além de ser um coffee break, ali vai ter um momento também das pessoas se conectarem e estarem fazendo networking. Uhum. Às 16:10, teremos o case da Mave, que é uma indústria inovadora aqui na nossa região, onde a gente vai ter o Thiago Ferla contando um pouquinho da história dele, voltado para a inovação. Às 16:50, a palestra da Jornada Pessoal ao Impacto Coletivo, a construção de um ecossistema de inovação, com Tony Chierighini. E por último, às 17:50, para finalizar com chave de ouro esse evento, o momento Collab Experience vai ser um happy hour lá no Da Londres também, com networking qualificado, troca de ideias que vão impulsionar negócios e inovação. E nesse momento vai ter incluso pratos quentes, bebidas e alguns drinks já inclusos no valor do ingresso.
0: Ah, que bacana. E como é que o pessoal se inscreve, Patrícia?
3: A inscrição, ela pode ser feita lá no nosso site, tem o link para inscrição, então é uma inscrição toda digital, moderna, e lá a pessoa pode fazer a inscrição ou pode nos chamar no WhatsApp, tem o meu contato por aí, tá circulando também aqui em Garibaldi 2 painéis de LED, onde tem lá na avenida, tem um painel de LED, lá também pode escanear o meu QR Code, que já vai direto pro meu contato, aí ali eu faço a inscrição. E também na Agropet São Lucas tem o painel de LED lá com os nossos próximos eventos, inclusive o do Collab Summit.
0: Maravilha. Patrícia, obrigado pela visita. Bom
3: Nós
0: evento para vocês.
3: Nós que agradecemos.
0: Presidente, sempre uma alegria recebê-la. Bom trabalho, parabéns pela inovação. Hein?
1: Muito obrigada por sempre nos receber aqui. E contamos com todas as pessoas para que venham participar e pedimos para São Pedro que seja um dia maravilhoso, para que a gente possa ver um pôr do sol lindo lá no hotel e que isso também traga mais turistas para a nossa cidade.
0: Com
1: obrigada.
0: Certeza. Obrigado, presidente. Carol, obrigado pela visita. Sucesso.
2: Imagina, nós que agradecemos, é sempre muito bom estar aqui e é sempre muito bom também trazer novidades para a nossa comunidade e também levarmos Garibaldi a outro patamar, né? O nosso município é um município tão rico de empresariado, de empresas e que a gente possa cada vez trabalhar mais isso, né? É o papel da associação e é um dos nossos motivadores também.
0: Com certeza. Presidente Rosana Cristina Oliari de Biasi, Caroline Vieira do Santos Cerejo, diretora executiva e a coordenadora de eventos e capacitação, Patrícia Zamboni, falando sobre o APM Collab Summit dia 8 de outubro. Agora são 9:49, intervalo, depois voltamos com mais destaques aqui no nosso Temática.
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7: Que deixa o corpo bem hidratado.
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1: 9h58, o som de garganta de Ana Carolina. Estamos voltando neste bloco do Temática, que tem a parceria da Rede de Farmácia São João, porque as melhores ofertas em medicamentos e perfumaria você encontra na São João, a maior rede de farmácias do sul do país. 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
1: Vem aí notícias da hora, depois na volta nós vamos trazer mais destaques aqui no Temática, com um olhar especial para a programação que acontece no Boulevard nesse próximo final de semana. Teremos a primeira jornada de poesia e Raul Sarau, dias 12 e 13 de setembro, também conhecido como sábado e domingo, no Boulevard. Os detalhes no próximo bloco.

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1: 10 horas. 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A Polícia Federal apreendeu 7 armas de fogo durante a operação deflagrada nesta quinta, que apura suspeitas de desvios de recursos de emendas parlamentares e mira o deputado federal Mário Frias. A ação, autorizada pelo ministro Flávio Dino, do STF, tem como objetivo investigar o repasse de R$2 milhões em dinheiro público pelo deputado Mário Frias para organizações ligadas à proprietária da produtora do filme Dark Horse, cinebiografia do ex-presidente Jair Bolsonaro. As armas estariam em nome de Mário Frias, mas foram apreendidas em endereço que não é do parlamentar. Por isso, será investigada a posse ilegal de arma de fogo. O ministro Alexandre de Moraes decidiu cancelar o pronunciamento à imprensa que havia convocado para amanhã de hoje, em meio à crise que envolve o STF. O gabinete do ministro havia informado apenas o horário da manifestação, sem divulgar oficialmente qual seria o tema da fala. Pouco tempo depois, anunciou o cancelamento e disse que seria remarcado em data oportuna. Nos bastidores, interlocutores do Supremo afirmam que a expectativa era que Moraes faria uma defesa da condução do inquérito das fake news e apresentaria considerações gerais sobre as investigações conduzidas no âmbito do procedimento. O pronunciamento foi convocado um dia depois de o presidente do STF, Edson Fachin, tomar uma série de decisões para conter a crise na corte. Tudo parece impossível até que seja feito. 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O jornalista esportivo Cláudio Karsugi morreu na manhã desta quinta, aos 93 anos de idade. A informação foi divulgada pela filha, Cláudia, nas redes sociais. Segundo ela, Karsugi ficou quase um mês hospitalizado após contrair uma infecção respiratória. Nascido na Itália em 1932, Karsugi chegou ao Brasil em 1946, ainda adolescente, após o fim da Segunda Guerra Mundial. Em 1957, iniciou uma longa trajetória na Rádio Jovem Pan, onde trabalhou como jornalista e comentarista até 2015. Karsugi também foi editor da revista Quatro Rodas e trabalhou ainda na Gazeta Esportiva, ESPN Brasil, Jornal da Tarde e Sport TV. 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
1: Próxima edição às 11 horas.
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0: 10 horas com mais 11 minutos, 10 e 11, voltando para a segunda hora do nosso Temática, ao som de Ana Carolina, que ontem completou 52 anos de vida. Ana Carolina de Souza, nascida em Juiz de Fora, Minas Gerais, nesse bloco cantando Rosas. Ontem também foi aniversário do cantor Daniel e de Renato Portaluppi, né? Pessoas estavam me cobrando aí que eu não tinha falado de Renato Portaluppi, aniversariante de ontem, né? Então, Renato Portaluppi, que nasceu em Guaporé, esteve ontem completando também mais um ano de vida. 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E nós vamos seguir falando de agenda, porque neste sábado e domingo tem a primeira jornada de poesia e Errau Sarau junto ao Boulevard Garibaldi. E é por isso que estamos recebendo aqui nos estúdios a Débora Chiari, da Rede Nosso Bem-Estar, Patrícia Meneguzzi, do Boulevard, para fazer um convite a toda a comunidade de Garibaldi. Débora, bom dia, obrigado pela sua visita.
1: Bom dia, tudo bem? Bom dia a todos. Estamos aqui, né, para fazer o convite, convidar o pessoal para prestigiar a primeira jornada de poesia e Errau Sarau, que vai acontecer lá no Boulevard Garibaldi. É a primeira vez que a gente faz esse evento literário junto com a participação ali do Boulevard, envolvidos com todo esse grupo, e vamos ver, né? Vamos esperar que o clima ajude também, isso, que a gente possa contar com o público.
0: O que, que é esse evento exatamente, Débora? Explica pra gente.
1: Então, a nossa ideia em fazer um evento voltado para a poesia é justamente para dar visibilidade, né, para essa questão literária que muitas vezes é deixada um pouco de lado. Não é o campeão de vendas, mas as pessoas têm um envolvimento muito, muito bacana com a poesia. A poesia está presente na nossa vida de várias formas, né? Ela está na música, ela está em pinturas, ela está no dia a dia da gente. E a gente conhece, a gente associa sempre diretamente a parte concreta, a concretização dela, que são os poemas. Uhum. Então, a nossa ideia é abrir esse espaço para discutir poesia, falar sobre o mercado editorial, conhecer, promover essa interação entre autores e público. Então, a nossa intenção foi essa, abrir esse espaço e poder falar mais uma vez de arte e literatura, né?
0: Com certeza. E ter esse contato direto com o mundo dos livros também, né, Débora?
1: Com certeza.
0: Por exemplo, eu vi que vocês têm vocês não, mas o Boulevard promove, tem o Sebo com as meninas da SPA, que é muito bacana. Eu lembro que ano passado eu passei lá nesse Sebo e tem umas obras muito bacanas com preços simbólicos, né?
1: Exato, né? Então a gente tem ali uma possibilidade das pessoas poderem adquirir livros a um custo bem acessível e com certeza, né, o Sebo sempre foi, sempre vai ser uma ótima maneira de fazer circular a cultura, né?
0: Isso.
1: Então, eu não uso mais um livro, eu repasso para outra pessoa e assim a gente vai criando essa interação. E além do Sebo, nós também vamos ter autores de Garibaldi, região, os autores convidados que vão estar ali presentes comercializando seus livros. Então a gente está abrindo espaço para autores independentes, inclusive convidando mais uma vez, né, o pessoal aqui do município que escreve, que ainda não publicou, mas que tem poesias, que já fez essa produção para, vamos dizer, numa primeira etapa, ainda não tem livro publicado, que participe também. Nós estamos de portas abertas para todo o público. Inclusive, nós vamos ter dentro da programação um momento que é voltado para transcrição de poemas nas vitrines das lojas do Boulevard Garibaldi. Esse momento

0: não é voltado só para os escritores que têm livros publicados, isso é importante frisar. Então, a gente já tem pessoas que já entraram em contato, que vão estar ali presentes, que fazem poemas, né? Não tem ainda livro, mas vão transcrever ali nas vitrines. Então, a ideia é ser um espaço bem aberto, descontraído, para todo mundo interagir.
1: E para o pessoal que quer se organizar, que quer participar do evento, qual que é a programação exatamente entre sábado e domingo, Débora?
0: Então, no sábado é a programação infanto-juvenil. Então, a gente preparou a partir das 2:30 da tarde, nós vamos ter a abertura do evento, o varal poético. Então, vai ser feito uma espécie de varal no espaço ali aberto do Boulevard, com poemas pendurados,
1: Ah, que
0: que
1: bacana.
0: foram elaborados pelos alunos da escola, do Colégio Sagrado, que vai participar também. Então, a gente vai ter a apresentação de alguns alunos ali do colégio, que fizeram poemas dentro do projeto da escola e vão compartilhar ali com o público. A gente vai ter a apresentação da obra infantil Estrelinha na Janela, da psicóloga, jornalista e escritora Elisa Coff D'Ameto, e transcrição, então, dos poemas nas vidraças, pela gurizada mais jovem
1: Que
0: ali, que
1: legal.
0: também vai participar da atividade, tá? E às 13:30, nós temos um pocket show com o escritor, poeta e compositor Alexandre Brito. Gente, não percam, vale muito a pena. É um belíssimo show que ele faz. E essa é a programação do sábado, voltada para o público infanto-juvenil. E no domingo também iniciamos às 2:30 da tarde com poemas na vitrine, dessa vez com o público adulto que vai participar. Então, autores convidados, alunos da oficina de escrita criativa e público em geral que tem poemas e queira compartilhar. A partir daí, às 13:30, nós vamos ter uma oficina de poesia gratuita com a escritora, poeta e editora Maria Otília Rodrigues. E frisando que a gente está recebendo inscrições para essa oficina. Então, o pessoal que quiser nos contatar ali através da página do Raul Sarau do Instagram, ali já tem o contato, pode nos chamar e deixar o nome já para a gente pré-agendar. Às 16:00, temos uma roda de conversa com os autores convidados e público. E às 18:00, a gente encerra com o nosso Raul Sarau, que dessa vez, é bom frisar, então, para o pessoal estar acostumado, né, com o Raul Sarau em outro espaço. Então, dessa vez ele vai acontecer ali na sala de eventos que fica na Praça de Alimentação do Boulevard Garibaldi.
1: Perfeito.
0: 6:00, 18:00, né? 6 da tarde.
1: E no domingo o pessoal tem mais essas atrações, então, né?
0: Isso aí. Então, o público pode circular ali, vai ter venda de livros também no domingo, né? O pessoal do Sebo vai estar lá presente, do Bicho Feliz. E os autores convidados e autores aqui do município também vão estar circulando, vendendo os livros, conversando com o público.
1: Bacana. E falar um pouquinho sobre esse espaço que o Boulevard oportuniza mais uma vez, né, Patrícia, o Boulevard abrindo as suas portas. Se bem que nem tem tanta porta no Boulevard, né? Porque justamente essa proposta, ser um espaço aberto de acolhida da comunidade, né, Patrícia? Bom dia.
2: Isso, bom dia, Deluca, bom dia aos ouvintes. É isso mesmo. Então, sempre que falamos de programação, seja cultural, programação para os diversos públicos, né, está mesmo de portas abertas, né? O Boulevard, justamente para isso, que é uma integração da comunidade, né? Pelo fato dele estar localizado bem no centro da cidade, de fácil acesso, com todas as comodidades que a gente oferece, é muito bom e, tipo, nos enche mesmo de orgulho que a gente possa oportunizar que eventos como esse, né, sejam realizados ali no nosso espaço. Então, quando a Débora nos procurou, prontamente a gente concordou, porque é isso, poucos são os espaços hoje onde a gente pode trocar tanto com escritores, com autores, sejam eles convidados ou aqui de Garibaldi, que muitas vezes a gente não conhece o trabalho, né? Então, é um final de semana bem literário para toda essa troca cultural.
1: Para quem gosta, prato cheio, né?
2: Com certeza.
0: E tem um detalhe que eu queria frisar. Um dos grandes motivadores da gente fazer a jornada é que a gente foi percebendo o grande número de pessoas, não só aqui do município e região, que estão publicando livros de poemas. Que é uma coisa que está nos surpreendendo, né? Muita gente interessada, muita gente fazendo poesia, então vamos abrir caminho.
1: E às vezes as pessoas só precisam de um empurrãozinho, né, Débora?
0: Com
1: E
0: certeza.
1: esse sábado, esse domingo, é uma bela oportunidade, né?
0: Isso aí.
1: Com certeza. Meninos, eu queria agradecer a visita de vocês, né? Desejar sucesso, né? E desejar que tenhamos um belo evento, que São Pedro colabore também, né, Débora?
0: Pois é, é uma coisa importante também nós frisarmos que o evento vai acontecer, caso o tempo permita, né? Estamos torcendo por isso. Em caso de mau tempo, será transferido, então nós vamos dar mais informações nas redes sociais. E qualquer dúvida, o pessoal entra em contato.
1: Perfeito, a gente está aqui monitorando, também ficamos à disposição como canal aberto para comunicar.
0: Muito obrigada.
1: Obrigado, Débora. Obrigado, Patrícia.
2: Eu que agradeço, sempre um prazer estar aqui.
1: Prazer é todo nosso. Obrigado, Paty. Patrícia Meneguzzi, Débora Chiari, falando sobre esse evento que acontece neste próximo final de semana, a Jornada de Poesia Errau Sarau. 10h22, 15 graus a temperatura, intervalo, pois eu volto para a reta final do nosso Temática.
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Voltando com a reta final do nosso temática, ao som de Ana Carolina, Quem de Nós Dois, para fechar em alto estilo o nosso temática de hoje, numa parceria da loja Ponto Moderno, que está com super liquida mostruário com 20% de desconto e parcelamento em 12 vezes sem juros. 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

0: Só para registro também, com relação ao trânsito, hoje pela manhã ocorreu um acidente de trânsito na rua Armelinda Nicola Cercato, no bairro Borghetto. Na chegada da equipe, havia um tombamento de veículo, resultando numa pessoa ferida. O paciente foi encaminhado ao hospital para avaliação médica, mas a princípio, né, sem maior gravidade. Essa rua é aquela rua que liga o bairro Borghetto até Linhabaú. Ela inicia ali junto à Vinícola Fopa e Ambrose, né? Esquerda ali, segue aí pela família Cercato, enfim, e sai lá em Linhabaú. Então ali o carro acabou, nessa rua aí, num trecho de estrada de chão, o carro acabou capotando, mas a princípio apenas ferimentos leves. 10h33, temperatura em 16 graus, nós temos intervalo. Ficamos por aqui com o nosso temática. Na sequência, nós temos o espaço de debate. Hoje com o Delano, comigo, com o Diogo Guerra e com o convidado super especial, o técnico da Seleção Brasileira de Futsal, Marquinhos Xavier. No próximo bloco tem debate aqui na Garibaldi. 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
13: 10:43.
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0: Olá, tudo bem? Muito bom dia. Debate no ar aqui nesta quinta-feira, uma quinta-feira emburrada aqui em Garibaldi, na região da Serra Gaúcha. Aliás, vamos nos acostumar com esse tempo. Parece que até terça ou quarta-feira vai ser esse tempo enjoado aqui para nós, né? Aproveitamos o sol alguns dias e agora voltou. Chuvisqueiro, serração, esse tempo do nosso inverno que ainda não chegou no fim, né? Embora estejamos na primavera climática, segundo o nosso especialista do tempo, Léo Gusso, ainda não estamos na primavera de fato, estamos no inverno. Hoje, Diogo Guerra conosco, nosso titularíssimo das quintas-feiras. Maria Amélia Duarte Flores.
1: Olá.
0: Olá, muito bom dia.
1: Bom dia, obrigado pela oportunidade.
0: E nosso amigo convidado para lá de especial, a gente gosta muito de conversar com o professor Marquinhos Xavier, seja muito bem-vindo mais uma vez.
2: Obrigado, bom dia a todos, bom dia aos ouvintes.
0: Aliás, aproveitamos o Marquinhos aqui no debate sempre para falar de tudo, menos de futsal. A gente até dá alguma pincelada.
2: Graças a Deus.
0: Acho
2: que é por isso que eu venho.
0: Porque a gente entrevista o Marquinhos quando ele está no Sérgio Luiz Guerra, a gente fala demais de futsal com ele e ele vive futsal diariamente. E a gente vem e aproveita o Marquinhos para outros temas que são para lá de relevantes, a gente gosta demais.
2: E bom, é por isso que eu aceito sempre o convite.
0: Diogo faz o convite, Marquinhos, né? Ele gentilmente nos atende.
3: Impressionante, ele é fiel.
0: É.
3: Fiel é um cara que... Sabe que eu disse para ele que vou fazer uma dedicatória do meu livro para ele. Eu disse que quem é amigo do Marquinhos, ele é um iluminado.
0: É verdade.
3: Eu acho que eu disse que tinha de criar um imposto, que seria um imposto justo.
0: Justo.
1: Aham, todo imposto é justo.
3: Para dizer assim, quem convive com o Marquinhos tem de pagar.
1: Para ele, então?
3: Claro.
1: Não para o governo.
3: Para ele.
1: Ah, então tá bom, então não é imposto.
3: Ele.
1: Tem o quinto.
3: Faz um pix lá para ele.
4: Já entraria atravessado esse imposto aí.
0: Mais um. Né,
4: popular, né?
0: Professor Marquinhos, hoje com o livro A Fábrica de Cretinos Digitais, estava cuidando, a gente estava lá no café, e é um assunto que a gente volta a falar, é um assunto que a gente não deve cansar de falar, porque é uma realidade. O tal do celular, o tal do smartphone está criando realmente aquela pessoa do scroll. Vai apenas rolando, não pensa, né? O smartphone, a internet pensa por ela, as redes sociais acabam pensando por ela e vai criando esses cretinos digitais, professor. Uhum.
2: E não bastasse o tema ser muito forte, o título do livro ser forte, a comprovação é pior ainda.
0: É.
2: Porque me veio à cabeça enquanto tu falava aqui. Eu terminei em 24 o meu doutoramento e eu tenho assim bastante orgulho de falar sobre esse processo de mestrado e doutorado, porque foi feito à mão, porque foi feito ainda de forma intelectual.
0: Olha só.
2: Eu pego bem no final ali, a era de todo mundo começar a falar de inteligência artificial, enfim, agora eu já vejo o debate entre a produção de teses e dissertações utilizando a IA, né? O que que pode, o que que não pode. Eu não peguei isso, não podia, acabou, ponto. É intelectual, é o que tu produz, é o que tu tem de repertório, né, para produção. Então eu falo que se eu hoje falasse que eu terminei isso em 2026, eu já não me sentiria tão orgulhoso, porque pode parecer que exista muito plágio.
0: Em dois anos, uma mudança...
2: Mais radical, assim. Então, as pessoas, elas hoje têm um conhecimento que não é delas, né? A inteligência artificial, ela ajuda. Eu sempre falo que quem nega hoje a utilização está negando o tempo e...
1: A realidade.
2: A realidade, é isso. Mas, ao final, quem tem que aferir o conhecimento, validar o conhecimento, é você, né? Não é isso. Então, hoje, eu estou na mesma página, eu falo assim, eu estou na mesma página nessa rede social, onde um cretino acima de mim, ou abaixo, está falando sobre algo que eu sei que ele não fez, que ele não produziu, ele não tem tempo para isso. Não é dele o conteúdo...
0: Conhecimento zero.
2: Zero, mas ele tá na mesma página que eu.
1: Sim, só que, como é que hoje a minha psiquiatra vai ficar chateada com vocês, porque eu já vou fazer a consulta ao vivo, assim. Não, a gente debate muito isso, porque eu gosto de escrever também, por exemplo, da minha área, que é sobre vinho e gastronomia.
0: Uhum.
1: Então, ano 2000, a formação de qualquer pessoa da Faculdade de Enologia. Eram alguns livros do padre Francisco Reglia da Argentina, junto com os do Émile Peinot da França, e tu ficava com aquelas cartilhas e vai. Hoje, se tu que... Aí eu lembro do ato heróico de vários professores, principalmente Firmino Esplendor, desenhando estruturas de tanques e tudo. Se tu colocar hoje a simples voz, quer um tanque para fermentar uva Sauvignon Blanc e qual levedura você recomenda, a IA vai te trazer a última tecnologia que a Nova Zelândia usa, etc. E isso talvez sim. A gente
2: sim,
1: precisa concordar.
2: Essa é a parte boa.
1: Que nos atropela completamente qualquer coisa que a gente tenha estudado naquela faculdade.
2: O problema dessa utilização não é nem esse. Eu acho que isso é pesquisa.
1: Claro.
2: Hoje a inteligência artificial ela te favoreceu a pesquisa. É, você consegue entrar em mais banco de dados que você não entrava de forma humana.
1: Sim,
2: né? Ele rastreia
1: sim.
2: Isso. O grande problema é que as pessoas pegam isso e lançam isso como se fosse algo sem nem citar fonte, sem nada.
1: É como tu usa isso,
2: é,
1: né?
2: Isso eu acho ruim, porque na academia a gente aprende a dar muito valor a quem produziu esse conhecimento, né? Qual é a origem, você vai indo até o início de tudo.
0: E as pessoas se apropriam de algo que não é delas sem
2: citar a fonte, citar os créditos de uma imagem,
1: sim,
2: de um vídeo, qualquer coisa. Isso a gente aprende com rigor, porque isso é passivo de uma punição. Mas não, hoje a pessoa vai lá, pega esse conteúdo e começa um canal em qualquer rede social... E parece que é ela que produziu. E
1: ela faz
2: parecer que foi ela que produziu. Esse é o grande cretino, né? Na verdade.
1: E aí tem um debate junto com esse teu perfeito, assim. Tem um casal de clientes que é professor, alto escalão da URGS, e avaliam muitas teses de doutorado, mestrado. E eles comentavam que existe um limite de vocabulário. Por quê? Tu coloca lá a palavra pedra. Então, sei lá, pedra para rocha, para basalto, para estrutura e não sei. E que dentro da biologia, na área específica deles, que eu não sei dizer qual é, existem poucos vocabulários para a mesma coisa. E que do momento que se começar a mudar o vocabulário, tu muda o sentido daquela pesquisa. E que como são poucas pesquisas naquele segmento, a IA sempre vai buscar os mesmos textos. E começa a fazer variação da mesma coisa que distorce tudo. Então eles comentavam que a tendência é que em 10 anos não tenha sentido nenhuma tese que é óbvia, que vai falar, sei lá, mitocôndria disso, que não tem um vocabulário substituto. Então a questão da IA e o uso dela, que precisa da analogia, do analógico, da pessoa, para que ela faça o discernimento e o uso dessa informação.
0: Nós temos uma questão, e eu acho que a fala do professor de antes, eu vou puxar esse gancho, porque eu acho fundamental, as pessoas que se apropriam de conhecimento que não é delas. Nós temos hoje uma febre no Brasil, e as pessoas consomem muito isso, dos tais influencers. Ah, que tu é? Ah, eu sou influencer. Não, calma.
1: O Diogo é influencer.
0: Eu vou, assim, ó. Ah, o professor Marquinhos Xavier falando sobre educação, sobre futsal, sobre esporte. Ah, eu quero ouvir. Porque ele realmente é um influencer disso. Maria Amélia falando de vinho, falando de viagem, opa, eu quero ouvir. Diogo falando de literatura, de cinema, ah, eu vou querer ouvir, vou querer assistir. Mas o cara se apropria de algo que realmente, professor, não é dele, passa a ser o influencer, cobra por isso, ganha dinheiro por isso, e tem muita gente assistindo.
3: E vira político.
0: Nas eleições, isso aí, se lança candidato a alguma coisa.
3: Está substituindo o jornalismo sério.
1: É. Claro.
3: Substituindo, e aí vem esses loucos que, lamentavelmente, só para voltar a um tema que está, eu estou lendo um livro que a Tatiana Mantovani me deu quando veio para cá, é A Geração dos Imbecis. Esse livro foi lançado em Portugal agora, está chegando no Brasil, é uma leitura obrigatória. Tu lê, eu já comecei a dar uma olhada para lá, tu vê que será uma hecatombe cerebral, porque eu desdenho, eu não acho, a grande parte da humanidade é medíocre. A humanidade é medíocre. Acho que esperam o quê da humanidade?
1: Vamos supor assim, o videozinho do Instagram que tem, sei lá, 50 mil likes. Ele não, às vezes, é pelo conteúdo. Muito raramente, porque existe um movimento ali chamado algoritmo, que quem entende disso consegue desenhar as regras e estar na mídia. Então, a pessoa, por exemplo, um vídeo que ela está em movimento com uma xícara na mão, dá mais audiência do que toda uma explicação teórica isso. tua. Porque isso o algoritmo gosta. Não sei se as pessoas ficam esperando que a xícara caia. Então, você vai ver que vários influencers e palestrantes fazem vídeos com coisas na mão. E não tem a ver com conhecimento, tem a ver com uma leitura digital de que aquilo vai viralizar. Aí tem umas meninas que falam de vinho, turismo, não sei o quê, e o trabalho delas está ótimo. Elas se enchem de joias, porque aí as pessoas ficam olhando a joia, e é uma tática, a inteligência delas, que encontraram...
2: Aprender atenção, né?
1: Para aprender atenção. Então, além do apropriar-se do conhecimento, de elaborar um texto que caiba em 30 segundos, tá? Tu elabora um... Coldplay, tu elabora ali um repertório de 10 músicas e tu faz um show, né? Como qualquer banda. Então, tu elabora um texto, pega um pouco do professor, um pouco do Delano, um pouco aqui, tá. Tu fala aquilo, faz o vídeo, edita, se enche de coisas e pau. O algoritmo gostou de ti ou não, tá tudo certo.
3: Mas começou a gostar de coaching.
4: Também.
3: Esses coachings aí é uma fábrica de enganadores. Eu tenho dito aí para psicólogos, psiquiatras, que devia haver um movimento... de sério dos conselhos para acabar com essa picaretagem. Todo mundo é coaching.
1: Mas o pior é que a picaretagem ela dá certo por um tempo e as pessoas ganham dinheiro com isso. Tanto quem compra, por um tempo ganha. Todo início de pirâmide funciona. O problema é depois. E o problema é a distorção das coisas. Então é bem complicado. Porque eu tenho estudado muito esse assunto na questão do vinho, do turismo, de tal, porque também tu pode ganhar audiência falando mal de alguém. Eu saio daqui, pego o vídeo do nosso debate e falo mal dele. Então as pessoas vão ficar assistindo para ver o bate e rebate. É uma coisa muito louca. Essa
2: vai...
1: cretinice toda do Eleitor Livre.
2: Para mim, o resumo, sem cortar o debate, claro, é que nós temos foi dado uma metralhadora na mão de um louco.
1: Exato, Kalashnikov.
2: Tá bom, então assim. Nós não temos, nosso povo brasileiro, do qual eu me orgulho muito, né? Eu represento o meu país, então eu sei o que eu estou falando. Eu me considero uma pessoa assim, extremamente defensora dos direitos brasileiros, enfim, né? Da minha bandeira. Mas eu falo que a gente é vítima de uma democracia sem educação, né? E de uma tecnologia sem educação. E a arma na mão de um louco, é a mesma coisa, né?
3: Bah, profundo isso.
2: Nós temos uma democracia que a gente está rasgando. Olha as notícias, acompanho a notícia, eu falo bem menos de futsal do que, né? Porque eu acompanho as notícias sobre política, sobre economia, eu gosto de tá... E aí a gente vê, cara, para democracia, para fazer o que a gente está fazendo, né? Tecnologia para fazer o que a gente está fazendo, cara, não tem uma educação nenhuma para fazer isso. E aí vem... A base de tudo isso, né? Que é a educação na escola. É, os gurus, os grandes gurus do Vale do Silício, não permitem que seus filhos usem as telas.
0: Professor Marquinhos, eu tenho um compromisso agora com o informe da rede. A gente está todo picotado devido às inserções políticas. Mas agora eu tenho um compromisso com o informe da rede, informes... Inserções políticas, a gente volta em seguida com mais debate. Professor Marquinhos Xavier, Maria Amélia Duarte Flores, Diogo Guerra e você em casa nos ajudando a fazer o debate de todas as manhãs.
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6: 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A Polícia Federal deflagrou nesta quinta a Operação Nêmesis, com o objetivo de investigar a prática dos crimes de apologia ao nazismo, racismo, homofobia e transfobia praticados pela internet. foram cumpridos 4 mandados de busca e apreensão nas residências dos investigados, localizadas nos municípios de Porto Alegre, Canoas, Alvorada e Campo Bom. As investigações revelaram que os investigados, por meio de postagens em redes sociais, incitavam a discriminação e o preconceito contra pessoas negras, estrangeiras, homossexuais e transexuais, além de promoverem apologia ao nazismo. Durante o cumprimento das medidas, foram apreendidos aparelhos celulares e outros dispositivos eletrônicos de interesse da investigação. Os funcionários da Caixa Econômica Federal e do Banco do Brasil entram em greve por tempo indeterminado a partir de hoje. Na Caixa, a paralisação é nacional e ocorre após rejeitarem a proposta de renovação do acordo coletivo de trabalho. No Banco do Brasil, a greve é parcial e ocorre apenas nas bases sindicais que não aprovaram o acordo da categoria. A greve da Caixa foi aprovada pelos trabalhadores da base do Sindicato dos Bancários de São Paulo, Osasco e região, em assembleia encerrada no dia 4 de agosto. Segundo a entidade, a paralisação é nacional. No Banco do Brasil, a nova convenção coletiva de trabalho foi aprovada por parte dos sindicatos, mas rejeitada por outras 60 entidades. Entre as bases que não aprovaram o acordo estão Brasília, Rio de Janeiro, Pernambuco, Florianópolis e Porto Alegre. 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O Sistema Meteorológico do Paraná confirmou a ocorrência de 2 tornados no estado em menos de 24 horas, entre o fim da tarde de quarta e a madrugada de hoje, quinta. Os fenômenos atingiram os municípios de Francisco Alves, no noroeste do estado, e Espigão Alto do Iguaçu, no oeste, onde uma área de plantio de eucaliptos ficou praticamente destruída. Ainda não há números oficiais sobre a quantidade de pessoas atingidas. 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

0: Estamos voltando com o debate desta quinta-feira. Diogo Guerra, Maria Amélia Duarte Flores, professor Marquinhos Xavier, João Paulo De Luca, eu, a Martina está aqui nos avisando do intervalo também, né? Na volta do intervalo, você em casa também nos fazendo companhia. E o pessoal que assina, né? O OnlyFans do intervalo, teve uma conversa fantástica aqui, né? A gente vai ter que negociar isso, né? Essa parte que o cara compra o intervalo. É maravilhoso. Não, as melhores conversas são...
1: Especialmente quando tem Diogo Guerra, então.
0: Ah, o Diogo, é.
2: Não estou monerando muito os nossos...
0: mas um pouquinho, imagina, 1,99. Mas...
3: Diogo, imagina simbólico. Com o Iá naquele tempo, tu novinho.
4: É? Olha...
3: Procurando chapa no escuro, que
4: assim. Sou da época da Barça e fui procurar...
0: Barça e Mirador.
4: Eu ia atrás das... sabe o que que é? Eu tenho uma capacidade incrível de fazer texto e tenho uma convicção absoluta. Quem não lê será eternamente burro. É profundo.
0: Uhum.
4: E quem não lê até os 14 anos, depois não vai ler mais.
3: Porque é um hábito
4: ele vai ser um idiota, mas quem o próprio ser humano vai chegar um momento de um cansaço individual. Tu sabia que tem um dado preocupante feito pela Universidade Federal do Rio Grande do Sul. E virou agora discussão nacional para um professor da UFRGS. E eu vou ter de ir atrás desses dados. 25% da população brasileira, nessa geração, entre 5 e 29 anos, eles estão simplesmente como autômatos, que eles não sabem reagir a nada. Não sabem reagir. Então, tu imagina, 25% da população brasileira, de 5 a 29 anos, um estudo feito por um professor da UFRGS, que simplesmente esse pessoal está aí, um zumbis.
3: E tem uma coisa de perda de confiança também. É que nós no intervalo estava falando sobre usos de IA e afins. Então, eu quero mandar um abraço, né, meu querido pai, a Genor e a minha mãe lá que estão me escutando diante de um grande desafio, mas estão lá me escutando.
0: Um abraço.
3: Então, eu me aconselho com eles, eu converso com eles. Diz que o jovem agora ele vai pro ChatGPT. Então, estou com pelos nas axilas. O que é isso? E essa falta de diálogo que está construindo essa dissociação, também quebra relações de confiança. E aí, se tu não acredita mais no analógico e tu vai só pro digital, sendo que tu não tem base crítica porque tu não leu, tu não formou, tu fica só com aquela frase solta. É complexo, hein? É que junta com esse teu dado aí de...
4: Não, mas o Edgar Morin, já nos anos 60, que morreu não faz muito, o Edgar Morin, ele foi um previsor de tudo isso aí. Ele já previa, o Edgar Morin morreu com quase 100 anos... Teve várias vezes lá na casa do Luiz Fernando Veríssimo. Ele já falava isso da crise do conhecimento nos anos 60, 70.
3: Sim, e a IA, ela trabalha com textos que foram colocados lá. Então, alguém escreveu o texto original. Nem que ele vá se distorcendo, professor. Por isso que a gente não pode parar de escrever. Era o que eu ia falar no intervalo.
5: Esse livro aqui, ele traz várias estatísticas e pesquisas, inclusive, né? Pesquisas robustas que estão atacando firme essa identificação, que pela primeira vez na história os filhos têm QI menor do que a dos pais.
0: Puxa vida.
5: Né?
0: E é sempre crescendo.
5: Claro.
1: Simone Kies, nossa debatedora da terça, já trouxe esses dados.
0: Isso aí, geração em geração ia sempre crescendo e agora diminuiu.
5: Ou seja, imagina só a gente discutir futuro, né? Se lá em 1960 as pessoas previam algo para o futuro, hoje a gente vive, o passado já passou, o presente é uma loucura e o futuro a gente não sabe para onde vai. Ou seja, nós estamos quase que à deriva, vamos dizer assim, de forma figurativa, né? Para onde vai o nosso barco? A gente não tem direção. Então, vejo também preocupante. E eu também tenho um filho de 21, tenho um de 11... E também tento, né, dentro da nossa cultura, dentro do nosso entendimento, criar algumas regras que possam fazer com que ele use a tela, porque a Maria pontuou muito bem isso, né? Lá tem caminhos que nós não tínhamos, caminhos que são bons, que eles podem encontrar, mas despertar o senso crítico para eles conseguirem ler isso, né? Ler o caminho, ó, esse caminho é legal, esse
3: é
5: um caminho de oportunidade.
3: Que
5: né?
3: Está aqui hoje, estou com a presença da minha querida cria aqui junto, ó, auxiliando o De Luca, ela gosta muito de usar o Duolingo.
5: Uhum.
3: Que

0: inglês numa escola formal, 4 horas por dia, e que isso iria fazer você falar melhor, enfim, né? Tem um estresse disso, né? Como tem um estresse físico, da escola formal, tem um estresse físico, da escola online, né? Do mundo online. Também te estressa, né? Então tem que ter o tempo certo, né?
1: E o olhinho da criança na frente da tela.
2: O Nélio Tombini é uma das pessoas mais marcantes da minha vida. E a gente tem contatos seguidos.
3: Doutor.
2: Ele é um cérebro, ele tem a minha idade, 78 anos, e ele tem uns textos que ele diz o seguinte, e eu tenho já escrito sobre isso. Por que viver... Porque a nova geração com as revoluções da evolução da medicina, do conhecimento, eles estão preparados para passar dos 100 anos. E a análise é a seguinte, quem vai cuidar de toda essa gente no Brasil, que nós temos carregado o SUS, que é um programa espetacular, né? Mas quem vai cuidar dessa gente todas? E eu estou vendo aí em Carlos Barbosa, na região... Tu não arruma mais cuidador de idoso. E eles estão cobrando caro. Então, velho, eu na minha tese, se é para tu ficar vegetando, parte. Porque o que eu estou vendo de abandono de idoso é algo, eu estou falando agora como...
1: Frei Jaime Bétega, tu tem que ouvir ele, que ele, o Frei Jaime Bétega, a militância dele absoluta é sobre isso. Fui numa palestra dele maravilhosa, que ele falava, o que adianta, estamos tudo plastificada, bonitona, bonitão e academia, e ninguém quer cuidar, e aí quando a coisa passa ninguém quer cuidar do que vem acima, né? Porque quando tu chega lá, quem que vai cuidar de ti? E aí é uma leva de gente que vai viver até muito mais com os cuidados. E outra coisa, só para mim não incomodar demais, a questão da distração dessa coisa das redes é tão brutal, porque aí tu lê tudo de forma superficial, tu engole palavras, e principalmente no trabalho tu te livra de quem está na tua frente. Então tu tá fazendo um atendimento médico, tu olha o exame por cima e aí tu não viu que tem lá um troço que tinha que ter recebido mais atenção, porque tu tem outras 30, como é que tu falou, idosos esperando para entrar. Então tu vai, como é que é, dá uma de pirona, manda para casa. Tu contrata alguém pra te pedir, tu pede lá um filé mignon com batata frita, vem o filé com arroz, aí volta pra cozinha porque o cara anotou errado, porque na cozinha anotou errado. Uhum. Então, a questão da rede, da distração, do pouco caso, é muito complexa.
0: Eu não sei por que a gente tá andando tão rápido.
1: Yeah, pra onde que a gente quer chegar?
0: Pra que andar tão rápido? Para que acelerar tanto a evolução das coisas, né? Não faz sentido. E eu disse numa palestra que eu participei, que se um gênio da lâmpada descesse aqui, e um dos pedidos fosse 30 anos atrás, né? Para ficar mais jovem, uns 30 anos, eu diria só se o segundo for que toda a humanidade volte os mesmos 30, porque eu não quero viver nessa humanidade imbecil que tem
4: de novo tudo isso.
0: Cara, eu sou privilegiado. Eu tenho essa conexão com pessoas como o Diogo, com 78 anos, e tenho também pensado uma geração muito próxima à minha, dos 40, 45, 50. Essa é a melhor fase do mundo, cara, que nós estamos vivendo, porque acabou.
1: Eu tenho uma situação dessa semana. Meu pai acabou tendo que ir para emergência aqui no hospital. E estávamos no mesmo quarto com uma vizinha de casa. E começa a conversar, dona querida Adelaide Cussô, que está ali com o seu Valério e tal. E aí, lá pelas tantas, ela fala o nome de uma tia minha que já faleceu, porque era minha amiga, da Peter Longo. E aí eu disse, mas como assim? Não, porque nós trabalhávamos lá nos anos 50. Então até a minha tarde na emergência teve emoção. Até na maior dor que eu estou vivendo. Puxa a foto, puxa isso. Eu disse, então me ajuda a dizer quem é quem nessa foto. Ela pega a foto. Essa
3: ela
1: aqui
3: conhecia,
1: sou eu.
3: Eu
2: vi aquela foto lá.
1: Mas é uma outra muito bonita que está bem elas jovens. E aí tu vê o brilho no olho daquela pessoa dos anos 50, 60, porque ela devia ter uns 17 anos, ela está com 90 hoje, então sou péssima de conta. de orgulho daquele trabalho que ela fazia. Uhum. E ela lembrava das gaiolinhas, da garrafa, o respeito ao seu Armando. Então, no fim, eu tive mais um texto aí para escrever depois daquela conversa.
2: Preciso conhecer essa senhora.
1: E foi uma choradeira até quando saímos do quarto, as duas, assim, com cada uma carregando seu véio para um lado. Já vamos ficar mais tempo aqui para conversar mais, coisa mais querida. Mas o que eu digo é que o brilho no olho daquela pessoa em relação ao trabalho, a responsabilidade,

0: idade, aos amigos que fez na época. E hoje eu vejo um descaso. Eu trabalho por obrigação, eu me canso, não sei, eu tô muito confusa nessas coisas todas, professor.
1: Acho que tu tá bem lúcida.
2: Na verdade é isso mesmo.
0: Por isso que eu tô tomando todo o café que o Delano trouxe.
1: Te ajudando aqui.
3: O Gabriel Garcia Marques, e o gênio dos gênios, que para mim é um monstro da literatura, ele sacou tudo e ele disse uma coisa, que todo mundo tem a vida pública,
0: sim,
3: a vida privada e a vida secreta.
0: Ai, eu queria viver mais a secreta, como eu posso fazer? Diogo, tu tem que falar da tua vida secreta.
3: É um enigma. A mente te trai.
0: A mente
3: é covarde, a mente te trai, a mente te leva.
1: Seletiva, né? Só traz o quê? Mas é por isso que cada vez que o Diogo me convida para vir, eu faço questão de vir. E eu faço questão de ir em muitos lugares onde eu consigo, sabe, ter uma conversa com qualidade, enfim. Porque isso é uma carência.
4: É verdade.
1: Não é com todo mundo que tu consegue sentar, não é... E eu sinto falta disso nos programas de televisão, de conversas com... Né? A minha área é o esporte. E eu ouço muito programa esportivo e muito debate esportivo. Gente, é uma pobreza. E eles esquecem, muitos deles esquecem, ou eles fazem de conta, de que a pessoa que ouviu eles há 6 meses atrás continua ouvindo hoje. E eles se contradizem o tempo todo e eles se defendem. A imprensa é algo assim nociva. A imprensa é nociva às relações humanas.
0: Sim, conforme a tendência que seguir...
1: Totalmente nociva, algo que não deveria ser. Então elas querem punições, daqui a pouco elas dizem, não é bem assim, tem que ser... Então elas vão conduzindo uma conversa que não tem sequência. E aí eu acho que é uma oscilação do caráter da pessoa. Então eu defendo algumas coisas e vou defender sempre. E posso um dia dizer assim, não é mais o que eu penso... Mudei de ideia a esse respeito e ok, nossa, beleza.
4: Disso daqui.
1: Mas não posso fazer isso a cada semana, a cada resultado que acontece. Né? Então a imprensa esportiva ela é rasa, né? Tá lotada de gente ignorante, de pessoas que
4: professor,
1: não têm...
4: Isso não tem muito a ver com aquilo que a gente tá falando. Totalmente. De caça-clique,
1: claro,
4: de ser imediatista, querer a polêmica
1: antes da
4: notícia.
2: Pensando o corte antes
1: de... Atinge 1 milhão de seguidores para tu ver o número de convites que tu vai ter para, né? Porque não é, na verdade, o teu conteúdo. Uhum. Não é você que eu quero. Eu quero atrair 1 milhão de pessoas para a audiência.
4: Certo.
1: Aí depois que tu vai falar...
4: Não importa.
1: É que tu vem e traz uma base contigo de 1 milhão de pessoas. E é isso que eu quero.
4: Essa é a fatia que quer.
0: Um dos vídeos mais vistos da história do mundo do vinho no Brasil é um debate sobre botar gelo no vinho. O vídeo é lindo, tá? Profissional, é uma moça super... Não tô falando dela. Eu tô falando sobre o debate.
1: Uhum.
0: É um dos vídeos mais vistos e comentados do assunto vinho no Brasil. É um vídeo que ela é sommelier formada, mas ela também é publicitária. Ela consegue fazer com uma audiência bem, bem legal, bonita.
1: Entendi.
0: É uma coisa.
4: Adolfo Lona falava de botar gelo no vinho nos anos 80.
0: Sim, mas só que talvez ele precise ter a ferramenta que ela tem.
4: É, claro.
0: Tal.
4: Mas é uma coisa que já se falava há muito tempo, né?
0: Mas e também...
4: Eu ouvia do Lona isso.
0: Eu olhei isso com muito elogios para ela, de que ela conseguiu ver uma lacuna no mercado do vinho... que talvez os mega especialistas desconsideram. Então, assim, tá na hora de repente, olhar um pouco mais para baixo, assim, no sentido de que o conhecimento não tem que estar tão lá em cima assim para que tu forme base para subir. É uma coisa. Uhum. E porque eu sei que ela é formada, eu sei o que ela tá falando. Achei aquilo de extrema
3: Bom, eu quero só agora para dizer uma coisa que eu li recentemente, aquilo que você colocou.
0: Tu leu na internet ou no jornal?
3: Não, eu li no jornal, é o seguinte.
0: Então tá bom.
3: Eu li o seguinte, é que... É, urna não resolve problema.
1: Uhum.
3: Urna, e eu estou falando dessa imbecilização, que ela é meio que mundial. Ela vê os Estados Unidos, é deplorável o que está acontecendo lá. Em síntese é o seguinte, para a solução, eu vejo, e aí eu li o seguinte, que se tu não te responsabilizar ele, os microespaços, porque forma bolhas, bolhas, e tu não chega mais lá.
1: Isso. Uhum.
3: Não, e essas redes sociais, uhum, que tem tantos seguidores, isso aí é mais ou menos que numa ejaculação precoce. Não vai a lugar nenhum.
0: Uhum. É. Diogo, sim.
4: Poluição noturna.
1: Ah, pior ainda.
0: É os pensamentos do homem.
4: Olha, olha, olha o que tu, né?
1: Desencadeou.
4: Olha o que tu desencadeou.
0: Diogo.
4: Então.
0: Nossa audiência tem as senhoras lá que eu
4: então,
0: dou assim...
4: Então é o seguinte. É o seguinte, isso aí não vai mudar se tu não. Olha aqui, a questão da água. A questão da água, nós fomos remendando, remendando, remendando e remendando. Quando tu sabe que tu vai sempre remendando, é mais ou menos que nas nossas roupas antigamente, né? Que tu botava um tacão aqui, um outro ali, para ir tocando a coisa para frente até que o momento chegava que a roupa se ia.
5: Passava pelos irmãos todos.
4: Passava,
5: né?
4: Por isso todos aí. Os irmãos. Uhum. Então, é, a questão toda de questão de cidadania é uma coisa complexa. É o seguinte, tu olha para os nossos loucos aí que andam nos asfaltos todo dia. Então, a questão, ela vem de uma educação básica de te olhar para o semelhante como fosse uma pessoa que fosse, tu olhar não com no compaixão no sentido de pena. Compaixão é dizer assim, eu vou me colocar no lugar que é de um idoso, de uma pessoa que está com problemas. É dizer, eu vou me inteirar, mas não ficar as pessoas fazendo protesto sentado em sofá nas redes sociais, e só cria um ódio.
0: Isso, e eu tava lendo muito, até eu comentei isso no meu Instagram, quem gosta é vinho e arte, sobre tu seguir pessoas que começam a te influenciar nas pequenas gotas diárias de frustração. Porque aí tu, sei lá, eu que tô sempre brigando com a balança. Se vou seguir gente magra, vai chegar no décimo, super magra. No décimo dia eu vou estar me odiando muito. Se aí tu começa a seguir o cara que só anda com os super carros o tempo todo, tu começa a olhar para aquilo que tu tem e tal. E aí, eu estava lendo sobre o quanto isso gera frustração, gera depressão, gera tudo, sem a pessoa perceber. E aí tu passa, já que tu falou da parte esportiva, a gente tem o grande problema das bets hoje, que vem para acabar com o dinheiro, com a cabeça de muita gente, a vida de muita gente. A gente tem amigos que tiraram a vida por causa de bet. E a pessoa olha pro lifestyle de um influencer que é patrocinado por isso e ela pensa que ela vai chegar naquilo de alguma maneira. Ela vai compensar as frustrações da vida dela tentando chegar, nem que seja num 1% daquilo, sendo parte do grupo que participa do joguinho da bet. Sendo parte do... Meu time não vai me trair, hoje ele vai ganhar, é pouco. Então é muito complicado esse assunto. E aí, só para fechar, eu viajo muito para a Ilha de Páscoa e as senhoras lá usam muita flor no cabelo. E aí, muita flor, assim. E um dia, tinha um show lá e a cidade toda estava vendo o show. E uma pessoa da ilha me falou, aqui é assim, tu convidar alguém para ir jantar na tua casa, se arrumar é passar e botar uma flor no cabelo. Claro, tomar um banho, mas que não tem aquele consumismo exagerado de ostentação de joia, de cara quadrada, de tudo. Então eu tenho pensado muito na vida, sobre essas influências.
1: Legal, muito bom.
4: Muito bem, tenho orgulho de ti.
0: Tem, né?
5: Temos.
0: É, eu até sou legal, de vez em quando.
5: Eu até sou legal.
0: De vez em quando.
5: É uma Martina firma.
4: Martina aqui atrás dando seu
1: validal, né?
5: É. Que maravilha.
0: Né? Tanto consumismo, né?
1: Sim.
0: Então eu consumo essas coisas de esporte, consumo bet para me sentir parte do time, sei lá.
1: É, eu gosto particularmente assim de assistir, até para medir o nível de ignorância das pessoas, né? As pessoas dizem, pô, obrigado pela audiência. Uma vez eu fiz uma crítica e a pessoa falou assim: "Não, muito obrigado pela audiência, né? É tão ruim que tu continua ouvindo." Cara, não é porque eu tô ouvindo que eu acho que é
0: mas
1: bom.
0: Mas a rede social quer isso?
1: Porque
0: o algoritmo quer esse debate.
1: Sim, não, digo do programa de televisão, né, de rádio, enfim, que também não deixa de ser um indicador de audiência. Mas não significa isso, né? Por eu ouvir, por eu assistir, não é que eu aprovo. É que a gente precisa medir o que é ridículo, o que é raso. Porque quando tu se depara com algo que é muito bom, tu também tem a mesma aferição. Dizer, poxa, isso é muito bom. Então, a gente vai se situando nos extremos, né? O que é muito ruim e o que é muito bom. E aí você consegue direcionar a tua vida. Então, é, a audiência não é, não é um carimbo. Até o porque, like é um carimbo. Quando a gente vai lá e dá o like, a gente está concordando com aquilo. Né? Então, por isso que não é um medidor, às vezes. Você pode publicar algo e você tenha lá poucas curtidas, um exemplo, mas tem muita visualização. É, o algoritmo não vai entregar para todo mundo. Eu sempre falo, quando eu tenho rede social, porque... é uma forma de divulgar o trabalho, é para falar com pessoas que querem te ouvir, mas não tenho preocupação nenhuma com o número de seguidores ou se tem like, se não tem, né? O que tem lá é orgânico. Ah, mas tem mais de 3 minutos, o teu vídeo o Instagram não vai entregar. O problema é dele, azar é dele, né? Porque menos pessoas vão ter a oportunidade de ouvir algo que não está baseado no achismo só, está baseado em experiência de vida, em uma vida correndo atrás, ali no front mesmo.
4: Tanto não é garantia de qualidade, professor, que o que mais dá audiência em se tratando de internet é tragédia.
1: Sim. Ah, isso, meu Deus do céu.
4: Abrir uma live com alguém morrendo num acidente...
0: Fogo.
4: Aquilo, fogo, tragédia dá muito like.
0: Sempre deu.
4: Então, é.
0: Mas tem uma coisa, só porque tu falou de urna, né? Tem que existir o contraponto, tem que existir o Grêmio Inter, a esquerda e a direita, porque ninguém é 100% certo. Tu tem que ter o debate, a conversa.
1: Quando fala em Grêmio Inter, 100% errado os dois, né?
0: É. Exato, né? Então, qual é que eu tenho que falar?
1: Não, tá, não, eu só quis fazer um adendo, porque é isso aí.
0: Isso.
1: Não tenho 100% certo, mas tenho 100% errado. Grêmio Inter.
0: Claro.
1: 100%
0: aí,
1: errado.
0: Isso é uma coisa, tu tem um debate aqui. Olha, eu discordo que café é bom com açúcar e sem açúcar, e aí a gente vai chegar num consenso que tem café que é melhor sem açúcar e outros que é tão ruim que tem que botar açúcar e vai assim. O que acontece que tu falou da urna?
4: 30 segundos, Maria.
0: É que houve um movimento de desautorizar qualquer coisa, e isso dá audiência também.
1: Uhum.
0: Então, para eleger gente, tu desautoriza e lança o debate agressivo. E aí a audiência...
1: Estratégia, né? De comunicação, né? É negativa, mas é uma estratégia.
4: Maria Amélia, muito obrigado.
0: Obrigada.
4: Hoje o tempo... nosso tempo picotado, Diogo Guerra, muito obrigado mais uma vez.
6: Vou chorar.
4: É? Ah, tem a entrega.
6: Tem a entrega de uma
4: dúzia de ovos.
6: Uma dúzia de ovos que eu tenho. Ajunto 50 ovos por dia.
1: Produzida na primeira sessão de Castro.
6: Isso, ele vai ser morador lá da primeira sessão de Castro.
1: Somos vizinhos.
4: Opa. No sítio, então?
1: Sim, somos vizinhos lá na primeira sessão.
4: Aqui, os ovos do presente entrega. Professor Marquinhos, muito obrigado.
6: São ovos murchos.
4: Venha sempre, tá convidadíssimo. Quando quiser.
1: Obrigado.
4: Prazer é tua.
1: Prazer, Maria, te conhecer. Sucesso. Obrigado mais uma vez pelo convite.
4: João, abraço.
7: Valeu, gente. Obrigado.
4: Valeu, Martina. Valeu você que nos acompanhou aqui no debate. O debate volta amanhã. Daqui a pouco tem o No Ponto com a primeira parte, o Informativo Tramontina. Depois temos o programa eleitoral gratuito e a gente volta com a segunda parte do No Ponto, 12:25 aqui na Garibaldi. Até mais.
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16: Bom dia, prezados irmãos e irmãs que nos acompanham através da tua Rádio Garibaldi, o informativo da Paróquia São Pedro. Nesta quinta-feira, 14h30, oração pelas vocações na Igreja Matriz, 18h, missa na Igreja dos Capuchinhos e 19h30, missa na Comunidade Nossa Senhora das Graças, Linha Brasília. Para sexta-feira, às 18h, missa na Igreja Matriz, 19h, Terço dos Homens, na Capela São Tarcísio do Rex, e 19h30, missa na Comunidade Medianeira, Bairro Verde, Vale Verde. E, no sábado, às 16h, missa na Igreja no Mosteiro, São José, 17h, missa na Igreja Matriz, 17h, também missa na Comunidade do Bairro Champagne, e às 18h, missa na Comunidade Linha Paese, e também às 19h, missa na Comunidade Santa Lúcia Vila Rica. Já para o domingo, às 9h, missa no bairro Chácaras e na Matriz também, onde teremos aí a partilha dos festeiros desse ano da festa de São Pedro, teremos a partilha aí das atividades, das questões financeiras também. E teremos a apresentação dos novos festeiros da festa de São Pedro para o ano que vem. Já na Comunidade Nossa Senhora das Graças, bairro Três Lagoas, teremos às 10 horas a missa festiva e primeira Eucaristia. Às 10h30, missa festiva na Comunidade São Gabriel. 15h45, missa na Ermida Nossa Senhora de Fátima, se o tempo nos permitir, senão será na Igreja Matriz. E segunda-feira, às 16h, missa na Igreja Matriz, 19h30, oração na Capela São Tarcísio, organizado pelo Cursílio, e também nesse mesmo horário, oração, grupo de oração na Comunidade São Francisco. Irmãos e irmãs, hoje nós somos motivados a refletir através das leituras do Evangelho, que da linguagem do amor nasce o verdadeiro conhecimento que deve permear nossos relacionamentos e orientar nossas decisões. No mundo marcado pela violência e pelo ódio, Jesus nos pede: amai os vossos inimigos. A partir disso, irmãos e irmãs, nós percebemos também que o amor é o que edifica a comunidade. Então é preciso que pessoas frágeis na fé não venham desistir por causa de nossas atitudes. Pai nosso que estais no céu, santificado seja o vosso nome. Venha a nós o vosso reino. Seja feita a vossa vontade, assim na terra como no céu. O pão nosso de cada dia nos dai hoje. Perdoai-nos as nossas ofensas, assim como nós perdoamos a quem nos tem ofendido. E não nos deixeis cair em tentação, mas livrai-nos do mal. Amém. Que a bênção de nosso bom Deus desça sobre todos vós. Em nome do Pai, e do Filho, e do Espírito Santo. Amém. Uma boa tarde, paz e bem.
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0: 11:41. Bom dia! Hoje é quinta-feira, dia 10 de setembro. Está no ar o programa No Ponto, servindo a notícia. 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
0: Adolescentes são apreendidos por tráfico de entorpecentes em Carlos Barbosa.
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0: Ministério Público denuncia ex-padrasto por feminicídio em Encantado.
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2: Adolescentes são apreendidos por tráfico de entorpecente em Carlos Barbosa. Na noite de ontem, a Brigada Militar, através do 43º BPM, apreendeu 2 adolescentes de 14 e 15 anos por ato infracional análogo ao tráfico de entorpecentes no centro de Carlos Barbosa. Na ação, foram localizados 4,5 kg de maconha, 3 poções de cocaína, 2 celulares, uma balança de precisão, uma faca e um simulacro de pistola. Os adolescentes e o material apreendido foram encaminhados à DPPA de Bento para os procedimentos legais cabíveis.
0: Morreu nesta quarta-feira um menino de apenas 3 meses que havia sido vítima de um grave acidente de trânsito ocorrido no último sábado no interior de Vista Alegre do Prata, na Serra. Após a colisão, a criança sofreu politraumatismos e foi encaminhada inicialmente ao Hospital São João Batista, em Nova Prata. Devido à gravidade dos ferimentos e à necessidade de atendimento especializado, foi acionado o helicóptero da Polícia Rodoviária Federal para realizar a transferência aeromédica até o Hospital Geral, em Caxias do Sul. Mas esta quarta-feira, infelizmente, a criança não resistiu e veio a óbito.
2: Ministério Público denuncia ex-padrasto que confessou matar enteada de 14 anos por feminicídio. Alice Nitz, 14 anos, foi morta a facadas em Encantado. O ex-padrasto foi preso preventivamente e confessou o crime. Ele foi anunciado por feminicídio pelo Ministério Público. Conforme o Ministério Público, Alice conviveu com o investigado desde a infância. O crime aconteceu na segunda-feira, 17 de agosto, após um desentendimento relacionado à questão financeiras. O promotor de justiça Heráclito Mota Barreto Neto sustenta que o homicídio foi praticado em contexto de violência doméstica e familiar contra a mulher por motivo fútil e mediante recurso que dificultou a defesa da vítima. Segundo a denúncia, após a discussão, o homem teria golpeado Alice na cabeça com um martelo e em seguida utilizado uma faca para desferir golpes na região cervical. A adolescente morreu ainda no local.
0: Por volta das 7 horas da manhã de hoje, os bombeiros voluntários de Garibaldi foram acionados para atendimento a um acidente de trânsito na rua Armelindo Nicola Cercato, no bairro Borghetto. Na chegada da equipe, havia um tombamento de veículo de passeio, resultando numa pessoa ferida. O paciente foi encaminhado ao hospital para avaliação médica. A Brigada Militar prestou apoio no atendimento.
2: E quarto encontro da Mulher Empreendedora acontece na próxima semana, dia 17 de setembro, em Bento Gonçalves. Detalhes com Luiz Henrique Guarnieri.
3: Todos podem participar desse encontro. Então, ele é um encontro aberto. Inclusive, é importante nós falarmos, né? A gente fala em CDL Mulher, que é uma novidade, digamos assim, a princípio, né? Dentro da nossa federação e dentro do sistema, né? Do movimento lojista. A CDL Mulher, ela é um trabalho desenvolvido, feito por mulheres, mas desenvolvido para todos. Por quê? Nós entendemos que existem muitas mulheres hoje no mercado de trabalho. Nós já somos mais de 52% da população no país. No Rio Grande do Sul, nós já somos mais de 700 mil mulheres empresárias à frente dos seus negócios. Dessas, 49% são as provedoras principais das suas famílias. Então, quer dizer, o impacto social e econômico que a mulher tem hoje no mercado de trabalho, ele é muito grande. Então, esse é um espaço para ser debatido. E ele é para ser debatido por todos. Então, a CDL Mulher, ela não é um ambiente apenas para mulheres. Ela é um ambiente onde nós debatemos mulheres empresárias, negócios capitaneados por mulheres, algumas questões, claro, da mulher no mercado de trabalho, mas a mulher também nas suas empresas emprega muitos homens, né? Sim. Então, quer dizer, trabalha com setores que são setores dos mais diversos, né? Então, é sobre esse empoderamento dos negócios das mulheres é que nós tratamos na CDL Mulher. E nesse dia, a gente vai estar fazendo um grande debate nesse sentido, falando de vários temas aí que são pertinentes ao dia a dia, são pertinentes a todos os negócios, mas principalmente dos negócios que são capitaneados por mulheres.
0: Muitos desses negócios surgem da necessidade da mulher, né? De trazer o sustento para sua casa, como tu falaste, né? Que muitas mulheres são as grandes provedoras da sua residência.
3: Exatamente. E aliás, um fenômeno que aconteceu muito pós-pandemia foi exatamente isso, né? A pandemia trouxe, além de todas as situações que nós enfrentamos, ela trouxe a necessidade também de as mulheres, aquelas que não tinham um negócio, digamos assim, auxiliarem no sustento da família naquele momento, né? Criarem condições para passarmos por aquela fase, e muitos novos negócios surgiram aí, né? Pequenos negócios foram surgindo aí, e esses negócios acabaram se formalizando e hoje seguem no mercado de trabalho, e houve realmente uma curva de crescimento a partir da pandemia também em negócios capitaneados por mulheres. E sim, geralmente a mulher, quando empreende, ela empreende justamente para melhorar a condição da sua família. Ela tem essa característica, né? O empreendedorismo feminino, ele tem essa característica. A mulher, ela empreende para melhorar o seu entorno. Normalmente ela ajuda a família, emprega pessoas da família ou pessoas da sua convivência, né? Então, também essa é uma característica do empreendedorismo feminino, de ter esse viés de contribuição social, né? Sim. Não é só o negócio, mas ela sempre, o negócio da mulher, ele sempre é engajado com alguma causa social da sua comunidade, algo. Então é isso que a gente trabalha dentro da CDL Mulher. E por isso que a gente fala que ela é para todos, porque nós entendemos que nós cada vez mais precisamos estar unidos para compreender as características dos negócios de cada um, homens e mulheres, né? CNPJ não tem sexo, né? Isso. Mas que a gente possa criar as condições que são necessárias às vezes, porque as mulheres ainda tem uma caminhada grande para se equiparar, digamos assim, na sua participação. Então, eu tive agora mesmo participando do Summit de Mulheres em São Paulo, aonde a grande meta desse Summit foi que nós tenhamos até 2030 mais mulheres em posição de liderança, mais mulheres em mesas de decisão, justamente para que a gente não tenha ainda algumas distorções sociais. Como, por exemplo, a mulher chega a receber 20%, 21% a menos de salário, exercendo uma mesma função, com uma mesma titulação que o homem. A mulher chega a pagar 4% a mais de juros quando ela precisa fazer algum financiamento do que o homem. A dificuldade dela, o patrimônio da família, ele é muito mais fácil o homem comprovar do que a mulher comprovar. Então, assim, ainda são coisas dessa sociedade que a gente tem e que nós precisamos vencer. E nós, na CDL Mulher, acreditamos que nós vencemos isso com o trabalho, cada vez mais alavancando os nossos negócios de forma que eles sejam negócios sustentáveis, negócios que realmente gerem renda, gerem emprego e façam a diferença na comunidade onde eles estão inseridos.
2: A participação da diretora da CDL Mulher, Débora Lunardi, falando sobre o evento que vai acontecer no dia 17 de setembro em Bento Gonçalves. Inscrições podem ser feitas junto à CDL do seu município. E além do encontro, que reúne destacadas personalidades femininas em palestras e painéis, neste ano o evento receberá nomes como Flávia Lippe, analista, e Andressa Brum e Manu da Peixaria. A CDL protagoniza uma série de outras iniciativas para empoderar mulheres e gerar negócios.
0: A força do empreendedorismo feminino voltará a ser celebrada em Garibaldi com mais uma edição do Brindando Entre Elas, tradicional evento promovido pela mulher empreendedora SIC. Marcado para o dia 17 de setembro, às 19 horas, o encontro reunirá empresárias e lideranças para uma noite de homenagens, inspiração, relacionamento e confraternização. Consolidado na programação anual da Mulher Empreendedora SIC, o Brindando Entre Elas tem como principal momento a entrega do troféu Entre Elas, distinção que será concedida a Naides Giovanaz e Juliana Locatelli. As duas empresárias foram escolhidas pelas integrantes do Departamento Feminino da SIC em reconhecimento à contribuição para o fortalecimento do empreendedorismo local. As homenagens serão realizadas no auditório da sede da SIC Garibaldi. Além de receber a homenagem, elas participarão de um bate-papo conduzido por integrantes da Mulher Empreendedora SIC, compartilhando suas trajetórias, experiências, desafios e aprendizados construídos ao longo da carreira empresarial. Após as homenagens, a programação segue no Salão de Eventos da SIC, onde as participantes serão recepcionadas com um coquetel assinado pela Lavi, com pratos quentes, espumantes e música ao vivo do grupo Samba Trio. Os ingressos são exclusivos para mulheres e custam R$160 por participante. As entradas podem ser adquiridas com os integrantes da Mulher Empreendedora SIC ou reservadas pelo WhatsApp da entidade 54-3462-8500.
2: O Conselho Municipal de Meio Ambiente, em parceria com a Secretaria de Meio Ambiente e Bem-Estar Animal, realiza de 21 a 24 de setembro a Conferência Municipal de Meio Ambiente de Garibaldi, com uma programação voltada à sustentabilidade, gestão ambiental e aos desafios enfrentados pelo município, o evento reunirá profissionais de diferentes áreas para momentos de conhecimento, reflexão e troca de experiência. As inscrições são gratuitas, mas as vagas são limitadas, por isso os interessados em participar devem realizar a inscrição antecipadamente por meio do formulário disponível no site da Prefeitura. A conferência será realizada das 19 às 21 horas no auditório da Tramontina, no bairro Três Lagoas, ao longo dos 4 dias com palestras e debates conduzidos por profissionais e especialistas de diferentes áreas relacionadas ao meio ambiente. A abertura oficial acontece às 19 horas do dia 21, segunda-feira, com a participação do secretário municipal de meio ambiente e geólogo Anderson Dalla Rosa. A seguir, tem palestra Concessão de Resíduos Sólidos com Rudimar Cabelon, diretor executivo do CISGA. Sustentabilidade de Bolso com Jefferson Alberton, diretor técnico da Ecocir. No dia 22, terça-feira, a programação é a seguinte: 19 horas, restaurando matas ciliares e construindo resiliência. Lições das inundações de 2023 e 2024, com Elisete Maria de Freitas, bióloga, doutora em botânica na área de ecologia vegetal e mestre em geografia na área de análise ambiental. 2015, desastres e gestão territorial, com Clarissa Guerra Salvador, engenheira ambiental, mestre em recursos hídricos e saneamento ambiental. Dia 23 de setembro, quarta-feira, às 19 horas, palestra com Liliane Adami Cafruni, diretora de Meio Ambiente e Sustentabilidade da Corsã. Às 20h15, a palestra é com Luiz Miranda, PhD, químico industrial, mestre em ciência e tecnologia de alimentos, doutor em ciências e doutor em recursos hídricos e saneamento ambiental, que tratará do tratamento de esgoto sanitário em Garibaldi. Na quinta-feira, tem palestra às 19 horas com Gabriel Katz, geógrafo, e Neuri Froza, engenheiro agrônomo, que tratarão do tema Construindo o Meio Rural Mais Sustentável, a contribuição da extensão rural. A seguir, Marcos Zírio, diretor industrial da Tramontina, fala sobre Tramontina Sustentabilidade e Logística Reversa. A iniciativa busca ampliar o diálogo sobre as questões ambientais, estimular a troca de conhecimentos e aproximar comunidade, profissionais, instituições e poder público, contribuindo para a construção de soluções e práticas mais sustentáveis em Garibaldi. As inscrições são gratuitas e as vagas limitadas. E agora, falando de saúde, a Prefeitura de Garibaldi, por meio da Secretaria da Saúde, promove neste fim de semana um mutirão de ultrassonografias no Hospital Beneficente São Pedro. A intenção, você que tem agendado a ultrassonografia, compareça para fazer o exame. A iniciativa busca ampliar a oferta de exames, garantindo mais agilidade no atendimento aos pacientes. A Secretaria reforça a importância de que os pacientes que não puderem comparecer ao exame previamente agendado comuniquem à equipe com antecedência. O cancelamento da vaga permite que outro paciente que aguarda pelo procedimento possa ser chamado e atendido. Para desmarcar o exame e obter mais informações, os pacientes podem ligar para o 3462-8264.
0: 11 horas com 55 minutos. Apresentamos assim o Informativo Tramontina, primeira parte do No Ponto desta quinta-feira. 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Nós temos agora intervalo comercial, a propaganda eleitoral obrigatória e gratuita. E retornamos ao meio-dia e 30 com a segunda parte no Ponto, com a apresentação de Luiz Henrique Guarnieri. Grande abraço.
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0: 12:30, meio-dia e meia, 18 graus é a temperatura atual aqui nos estúdios da Rádio Garibaldi. Nós estamos de volta no ponto em 101.5 FM, servindo a notícia. 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Agora, aqui no ponto, é hora de Kátia Valente. É hora de previsão do tempo.
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2: Olá, meus amigos e caros ouvintes. Nesta quinta-feira, nós temos o tempo bastante instável sobre toda a metade norte do Rio Grande do Sul, área que vai desde oeste, noroeste, passa pelo centro, vales, norte e vem até aqui a região nordeste do estado, área que inclui a região da Serra, Campos de Cima da Serra e também o litoral norte. Todas estas áreas estarão sob a influência de instabilidades. Então, eventualmente, tem pancadas de chuva que podem vir com descargas elétricas e até mesmo com queda de granizo, além de rajadas de vento. Mas essa condição aumenta bastante na sexta-feira por causa da formação de um ciclone extratropical. Então, na sexta-feira, as instabilidades são bem mais intensas e podem trazer tempestades também mais intensas aqui sobre a nossa região. Com a previsão do tempo, Kátia Valente.
0: Obrigado, Kátia, pelas informações do tempo. 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
0: E eu já começo as informações do esporte da manhã desta quinta-feira, falando sobre futsal, falando sobre a CBF, que venceu mais um compromisso pela Taça Brasil. A equipe laranja bateu a equipe da casa, São João do Jaguaribe, pelo placar de 3-2, em duelo disputado no final da tarde de ontem no interior do Ceará. O primeiro tempo começou com tudo para a CBF, logo nos primeiros segundos o time abriu o placar com Vilela, na sequência ampliou com Juninho. Já no segundo tempo, São João descontou com Joalisson, o time laranja marcou o terceiro com Renan Fogaça e logo depois a equipe da casa voltou a descontar com Matheus. O último compromisso da CBF na primeira fase será hoje, novamente às 17 horas, diante do Traipu de Alagoas. Lembrando que se a CBF vencer, já está automaticamente classificada para a próxima fase e a partida tem transmissão da tua Rádio Garibaldi 101.5 FM. Falo também sobre seleção brasileira porque o técnico Carlo Ancelotti convocou ontem o total de 26 jogadores para as primeiras partidas do Brasil pós-Copa do Mundo. 10 deles atuam no futebol brasileiro. Na primeira convocação depois do Mundial, o Brasil terá 2 partidas contra a Austrália e 1 contra a Índia. No dia 25 de setembro, enfrenta os australianos no estádio Queensland Country Bank em Townsville, às 7 horas horário de Brasília, novamente enfrentando os donos da casa no dia 29 no estádio Suncorp em Brisbane, também às 7 horas da manhã horário de Brasília. Em seguida, a seleção brasileira disputa seu primeiro jogo da história contra a Índia no dia 3 de outubro às 11 horas da manhã horário de Brasília, no estádio Vivekananda Yuba Bharati Kiringan, conhecido como Salt Lake, em Calcutá. Os 26 nomes convocados por Carlo Ancelotti são os seguintes: goleiros, Hugo Souza, do Corinthians, Pedro Morisco, do Coritiba e Otávio, do Cruzeiro. Defensores: Arthur Dias, do Atlético Paranaense, Douglas Santos, do Zenit, Gabriel Magalhães, do Arsenal, Jair, do Nottingham Forest, Marquinhos, do Paris Saint-Germain, Mateuzinho, do Corinthians, Mauro Júnior, do PSV Eindhoven, Vitor Reis, do Manchester City e Wesley, da Roma. Meio-campistas: Andrei Santos, do Manchester United, Breno Bidon, do Corinthians, Bruno Guimarães, do Arsenal, Danilo Santos, do Botafogo, Douglas Luiz, do Juventus e Gabriel Bontempo, do Santos. E atacantes: Endrick, do Real Madrid, Estevão, do Chelsea, João Pedro, do Chelsea, Pedro, do Flamengo, Rafinha, do Barcelona, Ryan, do Barnemouth, Samuel Lino, do Flamengo e Vinícius Júnior, do Real Madrid, os 26 convocados por Carlo Ancelotti. Estas foram as informações do esporte da manhã desta quinta-feira.
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0: 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Gêneros alimentícios: hortifruti granjeiros, banana prata, aipim, alface, repolho, beterraba, tomate, tempero verde, couve-folha e brócolis, todos orgânicos. 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
0: 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Lancheria Quesini Perondi convida para a festa de Nossa Senhora das Graças do bairro Três Lagoas. É domingo, dia 13 de setembro, 10 horas, missa festiva na Igreja da Comunidade, transmitida pelo Facebook Rádio Garibaldi. Ao meio-dia, almoço com o seguinte cardápio: capelete, carne lessa, recheio, churrasco de gado, porco e frango, maionese, salada e pão. Ingressos no valor de R$ 75,00 adulto e R$ 35,00 para crianças de até 12 anos podem ser reservados pelo fone 549-9950-3457. A tarde será animada pelo grupo Sangue Gaudério com entrada franca. É no dia 13 de setembro. Festa em honra a Nossa Senhora das Graças do Três Lagoas, no salão do bairro Cairu. Participe!
3: Disfarçada de cordiona, que vai descendo por...
0: E numa gentileza de sócia e colaboradora Catarina Conzatti, informamos e convidamos.
3: Festa em honra São Marcos e Nossa Senhora das Dores, na comunidade de Marcorama, no dia 13 de setembro. Programação: às 10:30 da manhã, missa festiva. 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Haverá segurança no local.
4: 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Participe!

Informamos e convidamos numa gentileza de sócia e colaboradora Catarina Conzatti. E numa gentileza da comunidade Santo Alexandre, informamos e convidamos.

Festa em honra ao padroeiro Santo Alexandre na comunidade de Santo Alexandre, dia 20 de setembro. 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

convidados de honra: prefeito Sérgio Chesine e esposa, vice-prefeito Adriano Carniel, esposa, subprefeito Antônio Sartori, esposa e os freis da paróquia. 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É no dia 20 de setembro. Festa em honra ao padroeiro Santo Alexandre na comunidade de Santo Alexandre. Participe!

0: Informamos e convidamos numa gentileza da comunidade de Santo Alexandre.
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0: E o cronograma da paróquia São Pedro para esta quinta-feira. Às 14h30, oração pelas vocações e doentes na Igreja Matriz. Às 18h, missa na Igreja dos Capuchinhos. E às 19h30, missa na Comunidade Nossa Senhora das Graças, em Linha, Brasília. Agora eu me despeço e vamos para a mensagem da paróquia de Carlos Barbosa.

0: lugar.
1: Programa das paróquias Mãe de Deus e Mãe das Graças, neste dia 8 de setembro, festa natividade da bem-aventurada Virgem Maria. Celebremos com fé e devoção o Natal da Virgem Maria. O Evangelho de São Mateus, a origem de Jesus Cristo foi assim. Maria, sua mãe, estava prometida em casamento a José, e antes de viverem juntos, ela ficou grávida pela ação do Espírito Santo. José, seu marido, era justo e, não querendo denunciá-la, resolveu abandonar Maria em segredo. Enquanto José pensava nisso, eis que o anjo do Senhor apareceu-lhe em sonho e lhe disse: José, filho de Davi, não tenhas medo de receber Maria como tua esposa, porque ela concebeu pela ação do Espírito Santo. Ela dará à luz um filho e tu lhe darás o nome de Jesus, pois ele vai salvar seu povo de seus pecados. Tudo isso aconteceu para se cumprir o que o Senhor havia dito pelo profeta: eis que a Virgem conceberá e dará à luz um filho. Ele será chamado pelo nome de Emanuel, que significa Deus está conosco. Irmãos e irmãs, Maria sempre ocupa um lugar único na história da salvação. Sua disponibilidade, a presença da vida de Maria, manifesta que Deus age por meio da fé humilde e aberta à sua vontade. A festa de hoje nos lembra Maria, uma mulher aberta ao impossível. É consciente das limitações que lhe são próprias, mas também é uma mulher consciente daquilo que Deus pode realizar por ela e através dela. Ela, em hipótese alguma, se afasta do milagre, ao contrário, caminha em direção a Jesus, a esse milagre que nós todos podemos chamar o Deus conosco. Programação da Paróquia Mãe de Deus e Nossa Senhora das Graças, nesta terça-feira, 18 horas, missa na Igreja Matriz Mãe de Deus, 19 horas, Terço dos Homens em Arco Verde. Amanhã, quarta-feira, dia 9, 18 horas, missa na Igreja Matriz Nossa Senhora Mãe de Deus, 19 horas e 30 minutos, reunião do Conselho Pastoral da Região de Garibaldi. Convidamos todas as paróquias de Doutro Filho, Coronel Pilar, Marcorama, Arco Verde, Carlos Barbosa e Garibaldi, para esse encontro com nossas lideranças, também para nós já conversarmos sobre o novo plano de pastoral dentro das novas diretrizes da Igreja do Brasil. Que Nossa Senhora abençoe a todos nós. Em nome do Pai, do Filho e do Espírito Santo. Amém.

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0: Em mais uma edição aqui na tua Rádio Garibaldi, a rádio do teu tempo, começando em alta. É tarde da quinta-feira hoje. Em 18 graus é a temperatura nessa tarde, encoberto tempo. Daqui a pouquinho vou trazer aqui a previsão para esta quinta, também para os demais dias, para você ficar atualizado, atualizada. Começando em alta, 1:04, 18 graus é a temperatura, tarde da quinta-feira, 10 de setembro. E o tempo vai passando e a gente mais uma vez chegando para apresentar em alta na tua Rádio Garibaldi, emissora da Fundação Cultural da Serra, 24 horas a sua companhia. E o nosso contato é o 991-18-5111 para você mandar recado lá pro zap. 991-18-5111. Quero ler o teu recado. Deixa eu reforçar aqui. Para você anotar, para você marcar, para você deixar aí na geladeira.
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0: Aí, dado o recado. Vamos para 1988. Nossa primeira viagem da tarde. Começa com o medley de Ahá.

0: Em alta, tua Rádio Garibaldi, Instituto Fiore Bento Gonçalves, Bonoto Bonés, mais de 50 anos, mandando pro ar. 1977, as clássicas internacionais. 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Live. 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The Drama 1994. Passemos por 1989 com Lisa Stanfield. Começamos com Ahá, 1988 e um medley. 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
3: Esse é o nosso WhatsApp 91185111 para você mandar o seu recado pro Em Alta na programação da tua Rádio Garibaldi. Deixa eu te mandar um convite aqui, ó. 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Uma passadinha lá, né? Para você se reencontrar ou se encontrar com a saúde. 12 minutos agora faltando para as 14h. Hoje tem a CBF de novo em quadra. Às 17h, com transmissão, a equipe esportiva, Delano Brandelli Peta, João Paulo De Luca, JP. Às 17h, um pouquinho antes, começa a jornada esportiva Taça Brasil, 53ª edição. A CBF vai para o seu quarto compromisso. Um empate, uma vitória excelente, de 11-0 no seu segundo compromisso. Ontem um pouco mais apertada a coisa. 3-2 para a equipe do técnico Perifuentes. E hoje tem um encontro com a equipe do técnico André Bié. É a equipe do Traipu. A CBF e Traipu pela Taça Brasil, 17h, na tua Rádio Garibaldi.

0: Malta Skank. Acima do Sol, ano de 2001, para a gente também relembrar aqui na programação Tua Rádio, que anuncia, vem aí a primeira edição da tarde, Notícias na Rede.
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6: 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A Polícia Federal e a Receita Federal realizaram nesta quinta-feira uma ação conjunta de fiscalização em tabacarias localizadas no município de Caxias do Sul, na Serra. Durante a ação foram apreendidas caixas de cigarros eletrônicos, essências e acessórios relacionados a esses produtos cuja comercialização é vedada no país. Além da irregularidade na comercialização, os produtos apreendidos estão sujeitos a restrições regulatórias em razão das preocupações sanitárias associadas ao seu consumo e à ausência de autorização para venda no mercado nacional. 2 pessoas foram conduzidas à Delegacia de Polícia Federal em Caxias do Sul, onde foi lavrado auto de prisão em flagrante. O Sistema Meteorológico do Paraná confirmou a ocorrência de 2 tornados no estado em menos de 24 horas entre o fim da tarde de quarta-feira e a madrugada desta quinta. Os fenômenos atingiram os municípios de Francisco Alves, no noroeste do estado, e Espigão Alto do Iguaçu, no oeste. Em Francisco Alves, produtores rurais tiveram prejuízos após a passagem da tempestade. Em Espigão Alto do Iguaçu, 2 escolas foram atingidas e uma área de plantio de eucaliptos ficou destruída. Os 2 tornados foram formados a partir de supercélulas, segundo o CIMEPAR. Supercélulas são tempestades que apresentam uma corrente de ar em rotação no interior da nuvem. Não coloque limites em seus sonhos, coloque fé. 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O governo da Alemanha quer bloquear o partido de extrema-direita AfD, que obteve vitória histórica nas eleições na Saxônia, de acessar um plano de guerra secreto da OTAN, revelou nesta quinta-feira a agência de notícias norte-americana Bloomberg. Para isso, o Ministério da Defesa alemão considera retirar o acesso do gabinete do governador estadual da Saxônia do plano de contingência da OTAN em caso de guerra, tratado como altamente sensível em meio à guerra da Ucrânia e às tensões com a Rússia. O documento tem cerca de 1.000 páginas e traça um plano de defesa elaborado pelas autoridades alemãs e da OTAN para situações de guerra ou crise, prevendo uma resposta coordenada entre autoridades federais e regionais. 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
11: E pra você uma super tarde, excelente tarde, tempo encoberto aqui na região, temperatura em 17 graus temperatura, agora são 2:07 na tarde dessa quinta, 10 de setembro. 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Agora 2:08, gente. 2:08. Em alta na programação Tua Rádio Gribaldi. A gente fica anunciando aqui, mas tem que dar uma passeada por lá também pelo nosso WhatsApp. A Jadiana já mandou recado e tem laranja hoje de novo. Tem laranja em quadra. Já tem torcida, né? Placar de hoje, Jadiana Merlini. CBF ganha novamente hoje. Olha, vai enfrentar um time um pouquinho mais, né? Potente aí, pelo menos, tá chegando a equipe do Traipu e tem aquela rivalidade muito grande, muito forte. Ninguém quer perder, né? E ainda mais para a CBF. André Bié, que está ao comando da equipe do Traipu. E é claro, né? Partida é partida, cada jogo é jogo. Cada confronto é uma nova história que se escreve. E ninguém quer perder, todo mundo quer chegar. Todo mundo quer chegar. Aliás, estava vendo aqui a equipe do Traipu. Ela tem 3 Taça Brasil, né? 3 Taça Brasil. A equipe do técnico André Bié. E do outro lado, Perifuentes também comandando e buscando classificar a equipe com um pouquinho mais de alívio, né? Vencendo, tranquilidade para a equipe, para não pegar diretamente. Do outro lado tem aí equipes como o Jack, o Pato, né? Traipu é outra equipe também que impõe respeito, respeitando as demais, né? Mas são nomes aí que despontam como favoritos. A CBF, Jack, Pato, Traipu. São 10 equipes que participam da Taça Brasil, 53ª edição. A gente conta pra você. Delano Brandelli Peta, o JP João Paulo De Luca, pouquinho antes das 5 da tarde, vai pro ar aqui a chamada esportiva. E aí a gente abre os microfones da tua Rádio Garibaldi em 101.5 para CBF e Traipu, Taça Brasil. Enquanto isso, a gente vai levando com em alta e na régua alta da programação, porque agora tem uma seleção especial. As clássicas internacionais, aquelas que machucam no lado esquerdo do peito, né, Misturini? Segura essa paulada, Mistura!
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0: Essa é mais uma clássica internacional e das românticas. Aquela que machuca, mas faz bem, né? Whitney Houston, I Will Always Love You, também da temporada de 1980. Simple Red também passou por aqui. Louis Armstrong, começamos com Lobo. É a seleção para você fazer 1972 o ano. Manda recado lá pra gente, 991-1851-11, pra você pedir fazer a sua seleção pro Em Alta até às 5.
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0: Essa é a tua Rádio Garibaldi em alta na programação com Macarena. Marcou ano de 1993 com Los del Rio. Começamos com London Beats, I've Been Think About You, 1990 ano, também passou por aqui para marcar as clássicas internacionais na tarde desta quinta-feira. 5 minutos agora faltando para as 3. Notícias, edição das 3 da tarde na rede, vem aí. Mas há tempo ainda de Love and Rockets. Vamos lá para os anos 80 para a gente curtir também essa balada.
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7: 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O Inter passou por 2 julgamentos nesta quinta-feira no STJD. O clube foi punido por atraso no primeiro Grenal da Copa do Brasil e também teve o executivo Fabinho Soldado advertido por ofensas contra a arbitragem. O clube reclamou do pouco tempo para preparar a defesa. A sessão da 4ª Comissão Disciplinar em audiência virtual realizou o julgamento. Antes da apreciação da pauta, o advogado Rogério Pastel ponderou pelo período curto da intimação até o julgamento dos fatos. O clube teve multa aplicada de R$ 2.000 pelo tempo total de começo do confronto. Já o executivo de futebol foi advertido por desordem. A Polícia Federal suspeita que pelo menos R$ 750 mil provenientes de recursos públicos foram desviados para abastecer a produtora responsável pelo filme Dark Horse, que narra a vida do ex-presidente Jair Bolsonaro. As informações foram apresentadas ao ministro do Supremo Tribunal Federal, Flávio Dino, para fundamentar a operação deflagrada nesta quinta-feira contra o deputado federal Mário Frias e outros alvos suspeitos de envolvimento nos desvios. Inicialmente, o senador e ex-candidato à presidência, Flávio Bolsonaro, afirmou publicamente que todos os recursos para o filme eram privados. Quem cultiva gratidão é capaz de realizar sonhos que parecem inalcançáveis. 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Um bombardeio russo em um shopping no leste da Ucrânia deixou 3 mortos e outras 34 feridas. Nesta quinta-feira, informaram as autoridades locais. O shopping fica na cidade de Pavlograd, no distrito leste ucraniano. O Ministério Público ucraniano e o governador regional relataram um número provisório de 3 mortos e 34 feridos, que ainda podem aumentar, e disseram também que vários estabelecimentos comerciais e veículos foram danificados. Moscou não havia se manifestado sobre a acusação até o momento. 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

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A CBF Traipu, 5 da tarde, pela tua Rádio Garibaldi, canal do Facebook e YouTube também. Avisa aí que tem transmissão aqui na tua Rádio Garibaldi.

0: As equipes do grupo A brigando pela liderança da chave, 5 da tarde. Aliás, as equipes Traipu, atual campeã da Taça Brasil. A CBF fez as conquistas em 2001, 2009 e 2016. Enquanto que a equipe do Traipu, campeã em 2023, 2024 e 2025. Que partida, hein? Que partida! Vale a liderança!
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8: Maravilha! De volta no seu rádio em 101.5 no FM, tua Rádio Garibaldi em alta na edição desta quinta-feira. Agora são 13h27, temperatura em 15 graus temperatura nessa tarde. Fazendo a chamada aqui pro jogo compromisso da CBF diante do Traipu, 17h. Aí modifica a nossa grade de programação. Não teremos o Te Aproxega hoje novamente e nem a récita do Santo Terço, voltando na sequência, né? A gente ontem também teve transmissão do jogo da CBF e para hoje novamente repete, porque o jogo é às 17h e vai terminar lá próximo de perto da Voz do Brasil. Então não teremos o Te Aproxega e nem a récita do Santo Terço. Amanhã ele tem folga, CBF, né? Eu vou dar uma olhadinha na tabela depois aqui pra gente saber certinho. A tabela da Confederação. A situação de a CBF pra amanhã. Amanhã é dia 11. CBF joga pelo Grupo A, essa competição. E amanhã nós teremos, na sexta-feira então, a CBF estará de folga amanhã. A rodada tem Traipu, Pato Futsal, abrindo ao Grupo A, 17h. E depois tem São João e IAP. A CBF, então, amanhã vai estar de folga. Faz seu quarto compromisso na competição da Taça Brasil, 53ª edição. Hoje, a equipe do técnico Peri Fuentes. 17h, tem compromisso então na tua Rádio Garibaldi, pelo Facebook e também canal do YouTube, a CBF na Taça Brasil de Futsal.
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0: volta. E as românticas da Itália na programação também, passando por aqui. O Wesley Dorighese, Noi Due Per Sempre, Nós Dois Pra Sempre. Sérgio Endrigo, Teresa Santo e Califórnia, Dolce Amore Mio. Começamos com quem mais aqui? Teve mais aqui na tua rádio Garibaldi, o Amadeu Mingui, Cantare d'Amore. A Itália que marca também as nossas clássicas e a programação da tua rádio Garibaldi. Alô, gauchada! Está chegando a segunda edição da Mateada da Mais Nova, dia 18 de setembro, sexta-feira, a partir das 5 da tarde, no Boulevard Garibaldi, no centro. Entrada gratuita, paga nada não. Apresentações artísticas com o CTG Sentinela da Serra, show com Sangue Gaudério e muito mais. É dia 18 de setembro, sexta-feira, uma sexta-feira, a partir das 5 da tarde, no Boulevard Garibaldi, no centro. Tipiuchi, vamos lá! 16 minutos agora, faltando para as 4. Estamos em alta, né, Garibaldi?
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Encoberto o tempo aqui na região de Garibaldi, 15 graus é a temperatura, 3 minutos agora faltando para as 3, para as 4 da tarde, para as 4 da tarde, para as 16 horas também pode ser. 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
7: Quatro horas. 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A Associação das Pequenas e Médias Indústrias de Laticínios do Rio Grande do Sul, a PIU-RS, elaborou uma agenda com quatro prioridades para a cadeia produtiva do leite no estado. O documento propõe a construção de um pacto pelo leite gaúcho, com compromissos para produtores e indústrias e articulação entre os governos estadual e federal. A associação representa 43 indústrias instaladas em 41 municípios, responsáveis por mais de 2 mil empregos diretos. As empresas coletam acima de 2 milhões de mil litros de leite por dia e mais de 190 municípios provenientes de cerca de 6 mil propriedades rurais. A cadeia enfrenta problemas que exigem ações coordenadas. Entre os pontos citados pela entidade estão o endividamento, a concorrência externa, a saída de produtores da atividade e a dificuldade de pequenas e médias indústrias para investir em modernização e crescimento. Um avião de pequeno porte caiu em uma região de fazenda a cerca de 20 quilômetros da área urbana de Água Boa, no Mato Grosso, nesta quinta-feira. O Corpo de Bombeiros informou que 3 pessoas foram encontradas mortas no local. A identidade delas não foi divulgada. De acordo com o delegado responsável pela ocorrência, pelas condições da aeronave, não há sobreviventes. Também não foi possível identificar a origem, o destino e quantas pessoas ao todo estavam na aeronave. Em um vídeo gravado no local, é possível ver que a aeronave ficou destruída pelo fogo. Não coloque limites em seus sonhos, coloque fé. 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A Anthropic, empresa que desenvolveu a ferramenta de inteligência artificial Claude, identificou países que tentaram usar a tecnologia para desenvolver propaganda, drones de guerra e até possíveis armas biológicas. A companhia diz que bloqueou o produto em todas as tentativas detectadas. As informações constam em um relatório ao qual o jornal The New York Times teve acesso. Rússia, China, Irã e Iêmen estão entre os países citados pela reportagem. O relatório da Anthropic lista uma série de usos maliciosos de seus modelos de IA, incluindo suspeitas de monitoramento de opositores exilados por parte da China e do Irã. 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
7: Próxima edição às 5 horas.
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Ele amanece em 15 graus de temperatura na tarde. Daqui a pouquinho vou trazer a previsão do clima, a previsão do tempo, porque agora vou trazer o que tem lá em destaque no Facebook, tua Rádio Garibaldi. Destaque para a Taça Prefeito, com Amigos da Bocha liderando, assumindo a liderança da competição. A rodada foi ontem, aqui nas canchas do Três Lagoas e Rio Branco. É os pangarés, pessoal que vai para as quadras aí, sem ter um vínculo com filiação em equipes que disputam um campeonato oficiais. A CBF e Traipu brigam pela liderança do grupo, é o grupo A na Taça Brasil. Cada time tem 3 títulos da Taça Brasil, hein? Vai ser um jogão, contado aqui pelo Elano Brandelli Peta, João Paulo Deluco, JP. Logo mais aqui na programação. Carlos Barbosa celebra 67 anos de emancipação com programação especial. Tá lá a matéria do Eduardo Dudu. Tava feliz, né? Furo de reportagem do Dudu. Ele postou antes que todo mundo. Isso merece aplausos. Parabéns, Dudu. Secretaria da Saúde promove palestras sobre prevenção do suicídio no Setembro Amarelo. É, também está em destaque lá na programação da tua Rádio Garibaldi, Prefeitura de Garibaldi, com essa atividade. Tem debates. Hoje teve participação especial do Marquinhos, técnico da seleção brasileira. Grande Marquinhos Xavier, gente boa demais, demais. Sempre bom acompanhar o Marquinhos, né? Como também teve a participação da Ana Amélia. Ana Amélia esteve com a gente aqui na programação também, Delano, João Paulo, Diogo Guerra também esteve com a gente, participando do debates na manhã de hoje aqui na tua Rádio Garibaldi. Mais destaque também para pavimentação da Estrada Celeste Mafacioli em Carlos Barbosa, lá no Facebook, tua Rádio Garibaldi. Hora Única realizando mais uma edição do plantão de implantes, também tá lá. Luiz Henrique Guarnieri ou Fontanive Guarnieri, é a nomenclatura do menino. É o grandão aqui na programação, em alta 4 e 9.

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Emissora da Fundação Cultural da Serra, tocando em alta na tarde da quinta-feira, com temperatura em 15 graus. Agora 4:22. 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

0: 6:49.
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16: 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Em São Francisco de Assis, aprendemos que as riquezas não nos levam a nada se não for para promover o bem à humanidade. Pela pobreza em espírito, aprendemos a dar espaço e prioridade para a grande riqueza que podemos ter, que é a vida com Deus. Na pobreza, nos entendemos pequenos e frágeis. Assim, Deus é nossa força. Aprendamos com São Francisco, vivamos tudo isso. Seja um franciscano, seja uma franciscana. Paz e bem.
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Esta é mais uma clássica, anos 80, temporada de 80, com Village People, aqui na programação da tua Rádio Garibaldi, a rádio do teu tempo, IMCA. 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Aí vai o zap 999849810, Telas Bosca N. Paramos por aqui, porque vem aí a jornada esportiva da tua Rádio Garibaldi, Delano Brandelli Peta, João Paulo Deluco, JP, com a CBF Traipu, é Taça Brasil, é o quarto compromisso da Laranja Mecânica. Vai a CBF, amanhã de novo entre 1 e 5 da tarde, no Em Alta, aqui na programação da tua rádio. Lembrando que hoje não tem o Te Aproxegue e também não teremos a récita do Santo Terço, tá bom? Abração, bom jogo pro pessoal. Amanhã a gente se vê, a gente se fala. Abração, beijão do Balejão.

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1: Muito boa tarde, amigos do esporte, boa tarde, amigos do futsal, tarde de Taça Brasil aqui na Garibaldi, o último compromisso da CBF na fase classificatória, um jogo difícil, um jogo complicado contra o atual campeão, atual tricampeão da Taça Brasil, a equipe do Traipu, treinada por ninguém mais, ninguém menos do que André Bié. Vai ser um jogo complicado para a CBF e para não fazer conta, o time laranja precisa vencer a partida para não precisar ficar somando, ficar esperando. Ela vai, faz o dever de casa e classifica para as semifinais da Taça Brasil. Você acompanha tudo aqui em 101.5 FM. A CBF Traipu, na Rádio Garibaldi, que é a rádio do futsal.
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1: É, e a rádio do futsal vai de imediato com o repórter da Garibaldi, João Paulo De Luca, para as escalações da partida. Primeiro time da ACBF. De Luca, boa tarde.
3: Alô, Delano, muito boa tarde. Boa tarde, torcedor laranja. Muito boa sorte à CBF, que a CBF saia com a vitória hoje nesse duelo importante contra a equipe do Traipu. A CBF escalada e tem o goleiro Ângelo no gol com a 1, tem Otânia com a 25, tem Murilo com a 50, Juninho 7 e Vilela, camiseta de número 19, o quinteto da ACBF, hoje sem William Bolt, lesionado, e com o Luiz no seu lugar, Delano.
1: Maravilha, e a equipe do Traipu, De Luca?
3: Vamos à equipe do Traipu, então, do técnico André Bié, que está confirmada, tem o... A escalação confirmada com o goleiro Thiago com a 22, 11 para Everton José, 33 Rômulo, 20 Dixon e 19 Jorginho Delano.
1: Maravilha, saída de bola, já tem bola rolando. Boa sorte para a CBF, boa sorte para o time laranja. A bola chega para a CBF com o Vilela. Vilela tenta o passe para o Murilo, já recua a bola para o goleiro Thiago. Lá vem a equipe do Traipu. Bola alçada, tira de cabeça, defesa da CBF com Otânia, tem lateral para a equipe do Traipu lá pela esquerda.
3: O comecinho de jogo lá em no ginásio de São João do Jaguaribe, 0-0, a CBF pressionando, lembrando, então, reforçando, William Bolt fora hoje, ele se lesionou ontem, né? E no seu lugar o Luiz, que estava lesionado, tá de volta hoje na partida.
1: Ele sentiu e não voltou mais nem ontem,
3: né? Nem ontem, realmente, né? Vamos ver no decorrer aí da Taça Brasil, se ele consegue voltar para as semifinais, se a CBF avançar, claro.
1: Se a CBF avançar. A bola lá pela esquerda com o Juninho, acabou batendo, eu acho que ele saiu pela linha lateral antes, né?
3: Eu quero ver a marcação, mas eu acho que sim, o jogador está posicionado lá para cobrar a lateral, me parece, né? É, o goleiro está devolvendo lá a lateral para a equipe de Alagoas.
1: Lateral para a equipe do Traipu lá pela esquerda, time treinado pelo André Bié. André Bié, que teve passagem recente, né, pela equipe da CBF, antes do Perifuentes, era André Bié o treinador.
3: O André Bié que substituiu o Edgar Baldasso, né, quando na sua chegada em 2022, finalzinho de 2022, finalzinho de 2023, depois ficou até o início da temporada passada.
1: Bola para a equipe da CBF, a bola correu demais, saiu pela linha de fundo, fez a proteção, o jogador do Traipu, tem reposição para a equipe do Traipu, vamos ver.
3: É o goleiro Thiago que faz a reposição, Everton José fez a proteção para cima do Murilo, deixou a bola sair, agora o lateral já lá na frente favorece a equipe da CBF.
1: Jorginho, ex-ACBF.
3: Ex-ACBF, né? Exatamente. Jorginho, tem dois ex-ACBF, né? O Jorginho 19 e o Gustavinho, camiseta de número 90.
1: É o Gustavinho 90, né?
3: Jorginho estava no Campo Mourão, saiu no meio dessa temporada para ir jogar no Traipu.
1: Chamado pelo André Bier.
3: Exatamente.
1: Lá vem bola para a equipe do Traipu. Tem falta aqui pela direita. O Dixon na cobrança. Arbitragem conversando com o pessoal do banco da CBF, né?
3: Pois é.
1: Tem uma reclamação tem uma reclamação no banco.
3: A bronca é com o Bianchini, me parece.
1: Pois é.
3: Estão focando lá no Bianchini, não entendi qual o motivo aí.
1: Pois é, vamos ver. Vai ter bola para a equipe do Traipu. O Ângelo organiza a sua barreira. A equipe da CBF é bola perigosa agora, né? Bola perigosa.
3: É, cobrança do camisa 20, né? É
1: o Dixon.
3: Dixon, né? Dixon que tá lá posicionado.
1: É, lá vem. O Dixon aí pela direita vai ter passe, eu acho. Deixou bola para o Rômulo, a batida. Olha lá, a bola ficou no meio do caminho. O Ângelo fez a defesa. Voltou de novo. O Ângelo defende de novo. A equipe do Traipu chegando, De Luca.
3: E quase gol contra, hein? A bola bateu no Schaefer, no calcanhar do Schaefer. Surpreendeu o Ângelo, que fez uma defesa de puro reflexo. Quase o primeiro da partida e seria do Traipu, Delano.
1: Lá vai Dixon. Dixon toca para Rômulo. Achou o Jorginho na frente. Jorginho tenta passar pela marcação do Otanha. Mas o Juninho veio, deu um chute para cima, acabou batendo no teto. Tem lateral para a equipe do Traipu. 18 e 12 faltando para terminar a primeira etapa, 0-0.
3: 0-0, como se... Olha a CBF.
1: Olha a CBF chegando, a bola batida para fora. A CBF dando a resposta depois dos ataques do Traipu. Foi a vez da CBF.
3: Que bela resposta, né? Do Otanha, de média distância, avançou, deram espaço para ele, deram liberdade para ele. Ele chutou forte, a bola passou perto do gol defendido pelo goleiro Thiago e foi para fora.
1: Lá vai Dixon. Dixon toca para Rômulo, tentando achar o Jorginho, bola longa demais, saiu pela linha de lado, lateral para a CBF. 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Lateral laranja com Juninho. Juninho trabalha, toca do outro lado aqui na esquerda para Murilo. Murilo alça a bola chega no Vilela. Vilela tenta passar pela marcação, ficou preso na marcação, acabou saindo pela linha de lado, lateral para a equipe do Traipu.
3: Era o Rômulo que estava lá na marcação do Vilela, falta foi marcada, Murilo.
1: Foi marcada cobra. Falta.
3: Marcada falta. Vilela, que por enquanto é o artilheiro, Delano, da Taça Brasil com 4 gols.
1: Artilheiro da Taça Brasil e tá jogando muita bola.
3: Muito, mas vive o seu melhor momento na temporada, o Vilela.
1: De 3 partidas, em 2 foi escolhido o melhor em quadra. É,
3: exatamente,
1: né?
3: Isso diz muito já, né?
1: É. Bola com o Murilo pra cobrança de falta da CBF. Do seu lado tem o Otanha, o Juninho. Também Otanha lá do outro lado, vão ver, chumbo grosso para a equipe do Traipu. Vai bater nela o Murilo. Arbitragem agora sim autoriza. Juninho bateu em cima da marcação. Tira a equipe do Traipu. Acabou. Acho que usou o braço aí o jogador do Traipu, hein? Conduziu com o braço a bola. A arbitragem deixou passar, hein, Deluca?
3: É, eu tenho as minhas dúvidas, mas eu acho que sim, Delano. Também me deu
1: fez
3: impressão,
1: todo o movimento, né?
3: Exatamente. O CBF não até nem reclamou tanto, né? Bola pra fora agora, o Jorginho tava lá na frente, pivôzão, ex-CBF, passou aqui e não deixou muita saudade, né?
1: Nada.
3: Aliás, nada de saudade.
1: Nada,
3: né?
1: De saudade, né?
3: Ele veio no meio daquela temporada conturbada de 2024, né? Primeira aventura dele foi no ônibus da CBF, que quase...
1: É verdade.
3: Foi uma tragédia, né?
1: É verdade.
3: A CBF foi jogar lá em Francisco Beltrão, no finalzinho de abril de 2024, contra o Marreco, e na volta, entre aspas, deu carona pro Jorginho. O Jorginho estava contratado, mas estava em Cascavel, né? E naquele dia, ele pegou carona para vir pela primeira vez a Carlos Barbosa. E no meio do caminho, lá na Serra das Antas, no dia seguinte, a CBF ficou presa entre os deslizamentos.
1: Passou,
3: né?
1: Por um pesadelo,
3: é,
1: né?
3: Quase uma tragédia enorme que tínhamos com o ônibus da CBF, né?
1: Exatamente.
3: Mas e depois, enfim, passado esse período, ele também não deixou muita saudade, não.
1: É. Não consegue, é difícil, tem jogadores que não jogam na CBF, né?
3: Não jogam.
1: Não consegue. Aqui é diferente, né?
3: Exatamente.
1: Na CBF é muito diferente.
3: É, ele veio de lesão também, veio no meio da temporada, então uma série de fatores que não favoreceram, né?
1: Não ajudaram em nada,
3: ao
1: né?
3: Ao Jorginho aqui em Carlos Barbosa, né?
1: Bola pra equipe do Traipu, lateral lá pela esquerda, 16:54, faltando para terminar a primeira etapa, 0-0. A bola pra equipe do Traipu, arbitragem que chama 2 jogadores, conversa, deve ter aquela velha discussão, né? Aí a arbitragem dá uma palestra. A bola chega no Jorginho, faz a proteção, toca para Dixon. Dixon bateu de perna canhota, explode na marcação da CBF. Tem lateral para a equipe do Traipu aqui pela direita.
3: Desvio foi no Murilo, que fazia cobertura no meio da quadra. A bola desviou nele, foi para fora. O lateral que favorece a equipe da CBF, que está por lá, é o Dixon, camisa 20.
1: Dixon, camisa número 20. Mas é uma equipe que a gente já nota no início da partida muito bem organizada, né?
3: Ah, não tenha dúvida. O Bielsa sabe organizar bem as suas equipes e não, disso não
1: é verdade,
3: dúvida, né? Ele consegue taticamente organizar bem as suas equipes, né? Vamos ver como é que se comporta contra
1: a
3: CBF.
1: Olha a batida do Rômulo no meio da área, faz o corte, Otanha. Tem lateral para a equipe do Traipu, mais um, não, acabou dando para a CBF.
3: Eu acho que no fim a bola acabou batendo no jogador do Traipu quando o Otanha fez o corte, por isso o lateral favorece a equipe laranja. A CBF que ainda não chegou, Adelan.
1: É a CBF que não chegou. A bola batida, tentativa de passe lateral para a equipe de Alagoas, o tricampeão alagoano, tricampeão da Taça Brasil, o Traipu. Que currículo, hein?
3: Exatamente.
1: Que currículo.
3: Nada de braçadas lá no futsal alagoano, o Traipu, né?
1: É, tá acima dos demais. Lá vem a equipe do Traipu, a batida, que bola perigosa, que bola perigosa, era o Tiaguinho na bola, quase abrindo o marcador, De Luca.
3: Me deu a impressão que ele pegou de bico o Tiaguinho, né? Ele recebeu com bastante liberdade, o CBF marcou ao longe, né? Mandou uma bomba, a bola passou pertinho do gol do goleiro Ângelo, foi pra fora. Agora a imagem mostra por trás do gol do Ângelo, ele mostra o quanto ela passou perto.
1: Passou, hein? Raspando a trave,
3: quase,
1: né?
3: Quase um golaço do Tiaguinho.
1: Aí Schaefer, tentativa de saída de bola com a CBF, a bola com Marcola, Marcola espichou, a bola bateu aí do Fogaça, na marcação tem lateral pra CBF, lateral laranja lá pela direita. São João do Jaguaribe, hoje 38 graus, hein, Deluca?
3: 38?
1: Tá agora 38 graus.
3: Pouco, hein, porque pode ir a 39 amanhã, hein?
1: Que maravilha, hein? Ah. E não, e a gente sabe, o ginásio é aquele ginásio ovalado de zinco, né?
3: Exatamente.
1: Imagina o calor, é um forno lá dentro, né?
3: Exatamente.
1: A bola com o Marcola, Marcola atrás, a bola chega no Ângelo, o Ângelo vai trabalhando, perna direita, fez o lançamento longo, passou por todo mundo, saiu pela linha de fundo, apenas reposição para o goleiro Thiago.
3: O Delano, eu fazia uma matemática hoje à tarde, né? E dependendo de quanto ia ser o jogo do Pato hoje à tarde contra o IAP, se a CBF perdesse hoje, ela poderia já estar matematicamente eliminada, né?
1: Sem a rodada de amanhã.
3: Sem a rodada de amanhã, porque o Pato ultrapassaria a CBF nos critérios.
1: E ela tá atrás do...
3: E se a CBF perdesse hoje, ela ficaria atrás do Traipu também,
1: atrás,
3: né?
1: Do Traipu.
3: Só que o Pato, ele venceu o IAP por 10-2. Então foi menos do que a CBF. Então a CBF permanece na frente do Pato nos critérios. Então mesmo que perca hoje, a CBF não estará eliminada matematicamente.
1: Chega viva pelo menos para acompanhar a última rodada.
3: Mas amanhã vai ter que olhar e amanhã daí um empate entre os dois, né? Entre Traipu e Pato.
1: Elimina a CBF.
3: Classifica os dois, né?
1: É.
3: E convenhamos, né? Pro Pato e pro Traipu, eu acho que é um bom negócio eliminar o atual campeão da Libertadores.
1: Baita negócio, né? Deixa voltar para casa. Na opinião deles é o que eles fariam, acho que eles assinavam esse acordo, hein?
3: A não ser que um deles queira lutar muito para ficar na primeira colocação, para fugir do Joinville na semifinal, né?
1: Ah, também tem essa, né? Também tem essa. Olha a bola com a CBF, obrigada essa bola. A bola volta para o camisa número 12, que é o Evandro. Evandro, que é bom jogador, tem feito gols, né?
3: Exatamente. Tem rodado a sua equipe já o André Bier, colocando o Evandro agora enquadra o Tiaguinho, que agora há pouco levou perigo, o gol do Ângelo também já enquadra. Movimentação.
1: E o Guilherme.
3: Do Traipu. É.
1: A bola batida pra frente, tenta o Marcola, atrasa de cabeça, a bola vai pras mãos do goleiro Thiago. Tem nome de goleiro, hein?
3: Olha, já vi vários goleiros Thiago ultimamente.
1: É, bom goleiro.
3: Se inspira, né? No grande Thiago.
1: É um dos melhores, né?
3: Nome de um dos maiores goleiros da história do futsal brasileiro, né?
1: Com sobras, né, o Thiago? Muito bom goleiro.
3: Que no microfone da Garibaldi já disse que uma das poucas frustrações da carreira dele é não ter jogado na CBF.
1: Ele disse que quase veio, né?
3: Teve um convite que acabou depois melando, né?
1: É.
3: Uma pena. Seria bacana demais ver o...
1: Uma parte da história do Thiago sendo contada em Carlos Barbosa. Seria legal, né? É. Tem lateral para a CBF, arbitragem conversa, gosta de conversar arbitragem, né?
3: Sabe que essas arbitragens da Confederação Brasileira do Futsal tem esse padrão aí de muita resenha, né?
1: É.
3: Assim como a arbitragem da Federação Gaúcha.
1: É parecido, né?
3: É a mesma...
1: Mesma linha, né?
3: Mesma turma, né?
1: É a mesma turma. Olha lá, Thiago sai jogando lá pela esquerda, a equipe do Traipu tenta sair de trás, passou pelo Barbosinha, passe longo, acabou dominando o Evandro, ficou no meio do caminho, recupera a CBF, bola com Marcola. Marcola para ninguém, a CBF não consegue atacar ainda, Lucas.
3: Pois é, Delano, tu sabe que até agora o Thiago, que tu mencionou, ele só trabalhou fazendo reposição de bola, né? CBF até agora, olha, aquilo que a gente via da CBF abaixo nos segundos tempos dos jogos, hoje estamos vendo no primeiro, hein?
1: Tá sendo agora, né?
3: É, tá complicado, hein?
1: Olha a bola passada pelo Guilherme, Guilherme ficou no meio do caminho, recupera Marcola, Marcola passou pela marcação, chamou, teve falta em favor da CBF, falta em cima do Marcola.
3: Falta sofrida pelo Marcola, ele que está retornando, né? Depois de uma lesão no tornozelo, retornou já jogando em Carlos Barbosa, mas recupera aos poucos o seu ritmo também na Taça Brasil, falta sofrida por ele, vem a CBF para tentar talvez a primeira chance importante na partida.
1: Dá bola com Fogaça, Fogaça recolhe, sim, caiu o jogador do Traipu.
3: O Evandro, né? Teve um choque, ele reclama de um choque lá com o Schaefer, confesso que não viu o lance, foi fora do lance, mas tá sendo atendido, reclama que foi atingido no rosto, o Evandro, camisa 12.
1: Pois é, mas tá, já tá de boa com o Schaefer, né?
3: O Schaefer já foi lá, pediu desculpas, enfim, arbitragem.
1: Se foi, foi involuntário, até porque o Evandro ficou de boa, né?
3: Acho que foi uma trombada, na verdade.
1: Deve ter sido, né?
3: Algo assim, mas a arbitragem paralisou o jogo, a bola ao chão vai favorecer a CBF.
1: E já volta a bola pra equipe laranja, a bola com Marcola. Marcola armando o jogo, toca pra Schaefer, Schaefer domina, vai com ela, toca de lado, lá vem a equipe laranja, a bola chega com o Juninho Silva faz a proteção, lá pela direita, volta para Marcola, Marcola espicha, o passe não entra, corta, defesa do Traipu, a bola com o trabalho dos pés aí do Thiago, bola longa, aí teve que sair no soco para tirar de soco o Ângelo, mas acho que não tava valendo nada disso, né, Deluca?
3: Acho que não, a arbitragem marcou uma falta em cima do Marcola, né?
1: É.
3: O jogo começa com várias faltas, hein, Delano?
1: Mais uma falta.
3: Terceira falta já cometida pelo Traipu.
1: É a terceira falta do Traipu em pouquíssimo tempo, né? Faltam 13 minutos ainda.
3: Exatamente, exatamente.
1: Vamos lá, tem bola para a equipe laranja. Bola para a CBF lá pela direita, faz o domínio Juninho Silva. Volta a bola agora para Schaefer, Schaefer para Marcola. A bola ficou no meio do caminho, a bola agora com o Juninho Silva, vai passar. Acabou, ele e o Schaefer não se entenderam. Ele fez tudo certo, o Juninho Silva, na hora de dar o passe, acabou chutando para fora, né?
3: O Juninho Silva oscilando bastante nessa Taça Brasil, né? Enquanto a gente tem
1: grande maioria dos jogadores.
3: É, né? Eu acho que se a gente tirar o Vilela, o Otânia tem feito uma boa Taça Brasil também.
1: O Ângelo.
3: O Ângelo, goleiro Ângelo, o próprio Pedro Bianchini também, quando tem entrado no segundo tempo, tá um pouco mais oscilante a equipe aí da CBF.
1: Mas erra também o Traipu, né?
3: Agora foi o Guilherme que acabou errando, camisa 77, ele estava mais pra frente, a bola foi atrás dele, por isso lateral pra cobrança de Lucas Otânia.
1: Lá vai Otânia na cobrança do lateral, bem em cima do banco da equipe do Traipu, já cobrado, a bola chega agora para Schaefer, Schaefer faz o domínio, volta a bola para Otânia, Otânia aqui pela esquerda, toca para Juninho Silva faz o domínio, trabalha, tenta girar, vai para cima da marcação, marcação em cima dele, a bola pro Schaefer, acabou errando o passe, vem a equipe do Traipu e tem falta para a equipe do Traipu, segunda da CBF.
3: Estavam lá Otânia e Schaefer, os dois que acabaram derrubando o Evandro, a falta marcada.

0: 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Tá reclamando agora o Murilo com a arbitragem, né?
1: Eu não entendi qual o motivo da resenha aí do...
0: Da falta, será? Do reclamou Murilo? Da falta? Acho que foi, né?
1: Pois é.
0: Acho que foi.
1: 3-3 no placar das faltas. Dele.
0: Olha, Murilo, toca para o goleiro Ângelo, vai fazer o lançamento longo, corta a equipe do Traipu, cortando o Traipu lá na defesa, foi o Léo Café, tem lateral para a equipe da CBF.
1: E tirou de ombro, hein, o jogador do Traipu, hein, meteu um ombro na bola para tirá-la da área e colocar ela para lateral.
0: E a torcida do Traipu é o presidente do Traipu lá na imagem.
1: Alguém, alguma autoridade.
0: Autoridade.
1: Tá no camarote lá.
0: Hein? É, das Alagoas.
1: Isso. Na fronteira com o Sergipe, limite com o Sergipe, né? Fronteira com o país, né? No limite com o Sergipe, né?
0: É.
1: De um lado do Rio São Francisco, Traipu de Alagoas, no outro, o estado do Sergipe.
0: Deve ser uma maravilha lá, né?
1: Olha, pelas imagens, fiquei, ó, boca aberta, hein? Tem umas praias lindas lá, hein?
0: Olha a CBF chegando, rouba a bola de novo, a equipe do Traipu sobrou, olha lá, Murilo na frente do gol, batida depois do JK, acabou batendo na defesa, tem lateral pra CBF.
1: Bombardeio agora da CBF, mas ambas as bolas bateram nos jogadores do Traipu. Primeiro, o chute do Murilo esbarrou no Dixon, na sequência, a conclusão foi do JK, desviou no outro jogador do Traipu.
0: Olha a bola batida, Thiago faz a defesa, agora uma bomba do Murilo, Thiago foi bem demais fazendo a defesa.
1: Agora sim, finalmente, a CBF testa o goleiro da equipe do Traipu, chute de longe, cruzado do Murilo, grande defesa do goleirão Thiago, 11:43 faltando, 0-0 no placar. 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
0: Daí tem lateral para a equipe da CBF aqui pela esquerda, já cobrado, olha a bola chegando, Juninho Silva bateu em cima da marcação lateral a CBF, mais um lateral para a equipe laranja, faltando 11:39 para terminar o primeiro tempo, segue 0-0 na última rodada da fase classificatória da Taça Brasil. A bola com o Murilo, Murilo tocou, olha a bola batida de longe, aí agora o JK pegou mal na bola, né? Pegou na orelha.
1: É, ele tentou, o JK tem isso, né? Às vezes quando ele acerta em cheio, às vezes acaba pegando na orelha, dessa vez deu azar, o JK, a bola foi pra fora, a reposição já feita pelo goleiro da equipe do Traipu.
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1: Falei com as meninas da Viajotur, não tem umas vaguinhas ainda para essa do Pantanal. 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
0: Esse eu também queria.
1: Uma pescaria, quem sabe? 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
0: Consegue, né?
1: Um anzolzinho, alguma coisa assim, né?
0: Que maravilha. Maravilha. Olha a bola chegando para a equipe do Traipu, que tem que recuar tudo, começa tudo de novo com o goleiro Thiago. Thiago vai com ela, não tá valendo mais nada, parou tudo.
1: A bola já tinha saído, né? Só tinha saído lateral para cobrança do JK.
0: JK cobrando, ele vai para cima da marcação, acabou indo para cima do Everton. Everton fez o corte, tem mais um lateral para a equipe da CBF. Everton na marcação, olha ela chegando, a CBF mais uma vez. O Otânia chegou batendo, bateu forte. Achei que tinha desviado em alguém, até o goleiro ter feito uma defesa. Mas que bola perigosa da CBF.
1: E uma linda assistência do Juninho Silva, né? Ele deu um passe de primeira pro Otânia, que chegou batendo, chute cruzado, quase o gol da CBF. CBF começa a ganhar volume de jogo, Delano. Começa a ficar bom para a CBF na partida.
0: Tá na hora, né, João?
1: Tá na hora.
0: Bola pra equipe laranja, bola da CBF. Aí o goleiro Ângelo sai jogando com o Murilo. Murilo toca de lado, lá vem a equipe laranja. Lá vem a CBF, tentativa de saída com o Juninho. Juninho vai pra cima, deixa pra Schaefer. Schaefer volta, bola com o Juninho. Juninho deixa pra Murilo. Murilo tenta de calcanhar, acabou batendo no jogador do Traipu, lateral a CBF. Lateral laranja com Schaefer. Schaefer na cobrança. A CBF tentando criar agora com o Juninho pela direita. A bola chega agora no Vilela. Vilela pra Murilo. Murilo vai pra cima, encara marcação, Murilo, pisa, passa, olha lá, bola batida, mais uma vez fechar a porta, a bola fica com o Ângelo tem que se adiantar para evitar o contra-ataque da equipe do Traipu, acaba dando um bico na bola lateral para a equipe das Alagoas.
1: Jogando na seriedade o Ângelo, né? Como um líbero, saiu da área porque o rebote era perigoso, afastou de qualquer maneira lateral para cobrança dele, Dixon.
0: Aí Dixon com a bola, vai para cima trabalhando, perna canhota, deixa para Everton,

0: Everton recolhe, toca de novo para Dixon. Lá vem a equipe do Traipu, tentativa de jogada, bola longa demais, fica nas mãos do goleiro Ângelo. Ângelo vai sair jogando para CBF, faz o lançamento, longo, tentativa pro Vilela, acabou até batendo no Vilela, mas ficou fácil aí pro goleiro Thiago, mas foi marcada a falta, é isso?
1: Pois é, o goleiro Thiago largou a bola no chão, quero ver se vai ser cobrada a falta. Pois é.
0: Quarta falta.
1: E o Dixon, ele fez o sinal de que o Vilela teria empurrado, a arbitragem entendeu que foi assim também. Quarta falta cometida pela CBF. Ontem a CBF já tinha ficado pendurada nas faltas contra o São João do Jaguaribe, né?
0: É verdade.
1: Então um detalhe que tem que ficar atento aí o técnico Perifuentes.
0: Bola para a equipe do Traipu, bola batida, explode na marcação laranja. Tem outro lateral para a equipe das Alagoas lá pela esquerda. 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
0: Recebi a visita de Fernando Deluca, um dos festeiros. Não sei se conhece.
1: Conheço há 36 anos, Deluca,
0: essa pessoa. Isso aí. Bola para a equipe.
1: Peguei e segurei no colo.
0: No colo. Olha a bola do Traipu, acabou se atrapalhando. O Traipu também se atrapalha, né, Deluca?
1: Eles começaram melhor, Deluca. Deu uma decaída também o próprio Traipu.
0: Olha lá, Vilela, batida, que defende Thiago. A bola vai entrar para fora. Tiraram a bola de dentro do gol os jogadores do Traipu, quase a CBF abre o placar.
1: E mais uma vez quem leva o perigo, o Vilela, um chute forte, bateu roupa, foi meio mão de alface o goleirão Thiago, o Juninho tocou de cabeça e quase em cima da linha afastou o Thiaguinho, quase CBF começa a ficar melhor na partida ainda, Lano.
0: E é, tem que fazer valer agora essa superioridade o time laranja. Olha a bola chegando, o Juninho não faz o domínio, fica em domínio pra equipe do Traipu, que acaba perdendo bola, deu o quê aí?
1: Não, acho que não, ele só deixou.
0: Só acompanhou, né?
1: Só acompanhou, deixou pro seu companheiro lateral pro Traipu na sua quadra de defesa.
0: A CBF adianta agora a marcação, vai tentar marcar lá em cima a saída de bola. A bola com o goleiro Thiago, faz o lançamento longo, acabou forçando o erro da equipe do Traipu, é por aí, né?
1: É por aí, força o erro, essa é a alternativa, essa é a ideia da equipe da CBF, que joga hoje e em caso de classificação vai ter um fator muito importante que os seus adversários não vão ter, que é um dia de descanso, né, Delano?
0: É verdade.
1: Entre o final da primeira fase.
0: Maravilhoso.
1: Entre o final da primeira fase e a semifinal, a CBF vai poder descansar e isso conta e conta muito,
0: Delano. Conta muito, né? Conta demais.
1: E se a CBF termina, vai no lance.
0: Olha lá, cobrado em cima o escanteio do goleiro Thiago, que faz fácil defesa. Vai sair a equipe do Traipu, sair lá pela esquerda, vem trocando passes, a bola fica com o Thiaguinho vai tentar lançar, lançou errado, olha lá a CBF chegando, o Juninho demorou um pouco pra chutar, né? Ele dominou no peito, ele até se surpreendeu de estar com a bola, demorou pra fazer o chute, mas tem lateral pra CBF.
1: Ele ficou meio sem saber o que fazer, né? Se ele chutava ou passava, nessa indecisão dele, deu tempo de voltar a marcação da equipe do Traipu e evitar uma chance mais clara do Juninho, 9:19 faltando.
0: Aí Juninho, lá pela direita, toca pra Schaefer tocou de volta pra Juninho, vai jogando, a tentativa foi de passe pro Vilela, recupera a equipe do Traipu lá com o Thiaguinho passou pela marcação, vai jogando aqui pela direita, passe errado, recupera a CBF, lá vem Juninho pra Marcola, quem sabe agora Marcola acabou bobeando e o Guilherme fez o roubo de bola, lá vem Thiaguinho mais uma vez, toca por cima, a bola fica longa, mas a CBF vai lá e briga por ela, aí o Marcola consegue roubo de bola, lá vem a CBF de novo, é lá e cá, agora os dois times se arriscando, a bola batida, olha lá, Marcola tentou brigar pela bola, antes de conseguir o escanteio, foi lá o goleiro Thiago e conseguiu recuperar e espanta essa bola, o Peri enlouquece João Paulo Deluca.
1: O Marcola eu achei um pouquinho, não sei se displicente a palavra, mas ele poderia ter caprichado um pouco mais nos passes, deu passe muito fraco, favoreceu a marcação da equipe do Traipu. São duas oportunidades que a CBF perdeu de, quem sabe, criar uma chance um pouco mais clara, né? E já entra o terceiro quarteto da CBF em quadra, tô vendo lá Barbosinha, tô vendo o Luiz, que vai estrear agora na Taça Brasil, aos poucos aí o Peri vai colocando todos os jogadores de linha para rodar nessa última partida da CBF na primeira fase.
0: É, e tentando recuperar o Bolt, né? Para semifinal, quem sabe, né?
1: Pois é.
0: Não sei qual é a gravidade, não teve um informe da CBF, né? Não teve nota da CBF, apenas dizendo que ele está fora da partida.
1: É, na verdade, a gente aguarda ter uma informação, né? Da assessoria de comunicação da CBF.
0: Aguardamos.
1: Quem sabe, né? Quem
0: aguardamos.
1: Sabe, a pessoa possa informar aí o que aconteceu com o William Bolt, né?
0: É verdade. A bola com o Otanha. Otanha deixa de lado, lá vem a equipe laranja, a bola com o Barbosinha. Barbosinha fez o lançamento direto para fora. Até porque a gente está dizendo que foi pela lesão, né? Não foi informado nada, né? Diz que o Bolt tá fora e entrou o Luiz.
1: Né? Nós estamos nos baseando naquilo
0: que nós vimos.
1: Naquilo,
0: né?
1: Que nós vimos ontem, né? É. Não por informação da CBF, porque informação não tivemos nenhuma.
0: Nada, né? Nada. Bola pra equipe do Traipu, a bola com o Gustavinho. O Gustavinho toca por cima, passe longo demais, saiu pela linha de lado. Tem lateral pra CBF, faltando agora 7:21 pra terminar a primeira etapa, 0-0.
1: É, 0-0 e os jogadores que da equipe do São João do Jaguaribe estão lá acompanhando, né, o jogo, eles que folgaram hoje na rodada e encerram a sua participação amanhã contra o IAP, provavelmente para somar 3 pontos, né?
0: É, acho que sim, né? É. IAP, o IAP é o saco de pancada dessa competição.
1: Conseguiu fazer 2 golzinhos hoje contra o Pato.
0: É, o que salvou também a CBF. Olha a bola chegando, a bola com o Barbosa. Se bem que fizeram só 10, né?
1: Só 10.
0: Ia ficar abaixo também.
1: Isso.
0: A bola chegando agora com o Claudinho. Claudinho tenta passar, marcação dobra em cima dele, roubada de bola. Lá vai o Otanha escapando aqui pelo meio. Agora a bola recolhida, pode ser o primeiro gol. Defende, Thiago! Que grande chegada da CBF, quase o primeiro gol, de Lucas.
1: Olha, Delano, nesses últimos minutos só deu a CBF, né? Nós não tivemos trabalho do Ângelo nesse último período. Agora quem fez o chute cruzado foi o Juninho Silva, com o pé esquerdo, defendeu o goleiro Thiago, colocou pra fora, lateral, favorece a equipe da CBF.
0: Teve aquela bola do Thiaguinho que passou perto, depois aquele bate-rebate que também bateu no Schaefer, que o Ângelo fez uma defesa. Isso. E depois parou, né?
1: Parou.
0: Depois só deu a CBF, tem tempo.
1: Tem pedido de tempo. André Bier é quem vai falar.
2: Atenção. Primeira coisa, lembra que eu falei pra vocês, quando eu falar o termo, vai virar escola, já virou. Ir de volta. Isso pra nós não é bom. Transição dessa forma, tá? Finaliza ataque e posiciona da melhor maneira possível, tá? Outra coisa, nós com posse de bola. Aqui, ó, esse movimento que eu preciso, ó, presta atenção. O Eric vai cair sempre pro lado bom da perna dele e a gente vai utilizar também o espaço vazio da quadra. Então assim, ó, vou virar o meu corpo aqui, vou descer linha, vou dar aqui, vou encurtar, fazer um jogo de triângulo para esse lado. E esse cara aqui, ó, que é o que vai fugir, ó, bola de espaço. Quando não for bola de espaço, verticaliza o jogo e o pivô dá de primeira lá, ó, tá? Eric, faz só uma coisa.
1: Tá aí o técnico André Bier. Né, no comando aí do pedido de tempo, placar é 0-0.
0: O André Bieck é um grande organizador de equipes, né?
1: Isso.
0: Ele demora porque é um esquema todo diferente, um esquema de marcação diferente do Bier, mas ele é um organizador de time, né?
1: Exatamente. Ele consegue.
0: E dá uma cara pro time, né?
1: É, aí na reta final aí da temporada da CBF, ele não conseguiu mais se impor as suas ideias na equipe, né?
0: É. Também tinha desgaste, tinha outras coisas.
1: Isso,
0: né?
1: Exatamente. Várias.
0: Com um grupo de jogadores.
1: Várias questões externas também, né?
0: Externas, né? Ele tinha saudade da família, tinha várias coisas, né?
1: Muitas coisas que pesaram.
0: Pesaram aí, né? Aí na decisão também do Bier deixar o cargo, né?
1: Digamos que não estava 100% com a cabeça em Carlos Barbosa.
0: Não estava. Bola roubada pra CBF. Aí Otanha lá pela esquerda, vai pra cima da marcação, teve mão na cara do Otanha, a arbitragem não marcou, hein, Deluca?
1: Pois é, Delano, eu tô na dúvida aí se houve ou não, mas a arbitragem estava em cima, né? E a arbitragem deixou o jogo correr, não deu nada no jogador do Otanha, e o Otanha permanece caído, inclusive, hein?
0: Que teve a mão no rosto, teve, não sei se teve esse impacto todo, mas a mão foi no rosto do Otanha.
1: Pois é, e ele caiu bem em frente ao banco da equipe do Traipu, tá lá conversando com a arbitragem, disse que foi atingido, enfim, mas a arbitragem não deu nada, né? Só parou o jogo pro Otanha receber o atendimento.
0: E o Otanha sai falando um monte de coisa pro banco, né?
1: É, pois é. Eu queria observar se ele tava sangrando, alguma coisa, me deu a impressão que tava sangrando, mas não. Tá tudo ok com ele, segue no jogo Lucas Otanha.
0: Bola pra equipe do Traipu, lateral aqui pela direita, tem o Gustavinho na bola.
1: Aquele, né? Ex da CBF, né? Outro que passou e não deixou muita saudade, né?
0: É, isso é zero saudade, né?
1: Aliás, nada de saudades, o Gustavinho, né? Tanto é que ele saiu na metade do ano passado e já passou por 2 clubes, né? O Pato, o futsal.
0: Poxa vida, ele é atingido, Otanha. É. Mas agora ficou muito mais claro, né?
1: E a arbitragem estava do lado, hein?
0: Do lado.
1: A 2 metros.
0: Do lado, foi atingido. Se teve intenção ou não é outra coisa, mas foi atingido, Otanha, né? foi atingido. Lateral para a equipe do Traipu. Lá vem bola para a equipe das Alagoas. A bola chega agora com o camisa número 10, que é o Eric. Eric toca de lado. Lá vem a equipe do Traipu com o Gustavinho. O Gustavinho toca. Eric faz o domínio, tenta tocar. Agora perde a bola a equipe treinada pelo André Bié. A bola com o Otânia. Otânia deixa para JK. JK para Barbosinha. Barbosinha abre lá na direita. Chegada mais uma vez da equipe da CBF. Olha lá, tá vindo o time laranja. Vai, passe. Passe errado mais uma vez. Mais um passe errado. Agora traz aí pro goleiro Ângelo, que já sai jogando. Lá vem a equipe laranja. Lá vem a CBF. Tentativa de mais um ataque. A bola chega com o JK. JK tentou o passe e ganhou lateral lá pela direita.
1: O JK buscava lá na frente o Barbosinha. O desvio foi feito pelo Gustavinho, ela foi pela linha de lado, lateral para ser cobrado pela equipe da CBF, faltando ainda 5:28 para o final do primeiro tempo dela.
0: 5:28, segue 0-0 e lateral para a CBF, lateral para o time laranja lá pela direita.
1: E lá, e o pessoal do banco aí, ó, o Barbosinha tá lá na bronca com alguém do banco, hein?
0: Pois é, tá ficando quente o jogo, né?
1: Exatamente. Tá ficando quente numa proporção que não deveria. E me chama a atenção o Barbosinho. O Barbosinho não costuma ficar nervoso assim.
0: Pois,
1: hein?
0: É, né?
1: Barbosinho
0: é dos mais tranquilos, né?
1: Exatamente. Tá estranho aí essa reação do Barbosinha.
0: Olha a bola com o Barbosinha. Barbosinha toca pra JK. Agora Vilela. Vilela faz o domínio, vai pra posição de pivô. Vai pra cima da marcação, protege a bola. A lá Vilela, aquela proteção que é difícil tirar a bola. Ele esconde a bola, o Vilela. Lá vai o pivôzão da equipe laranja. Tentou fazer o giro, passou pela marcação. Olha lá, Vilela, o passe entra. Olha lá, passe CBF. Corta a defesa. Corta a defesa, mas mais uma vez a bola entrou. Agora quase que o Barbosinha marca.
1: E a jogada individual toda construída pelo Vilela, né? Que passou pelo seu marcador, finalizou. Tava pressionado, por isso a finalização não saiu do jeito que ele gostaria. No rebote, Barbosinha concluiu, a bola desviando o Gustavinho, foi para fora, é lateral já cobrado e agora novamente ganha um novo lateral, o Vilela, ele que cobrou primeiro, mas agora vai para a área e o Juninho cobra para a equipe da CBF.
0: Lá vai Juninho para cobrança para a equipe laranja. A CBF com um lateral lá pela direita, um latereio, né? Um metro longe do escanteio. Olha a bola batida, Vilela tentou bater, saiu com bola e tudo na tentativa de contra-ataque da equipe do Traipu. Ganhou mais um lateral a CBF, faltando 4:51 para terminar a primeira etapa.
1: Um pouquinho mais para trás agora esse lateral, o Juninho que vai cobrar, já voltando na CBF o capitão Murilo e também Lucas Schaefer.
0: Bola para Schaefer. Schaefer faz o domínio, toca para Murilo na esquerda, recolhe Schaefer, deixou de novo para Juninho, volta para Murilo, a CBF trocando passes, Schaefer recebe, Murilo agora centraliza, a bola chegou, olha a CBF mais uma vez, Juninho, a batida na trave, ela explodiu no travessão, uma bela combinação de passes da CBF, quase o time laranja abre o placar, de Luca.
1: Que pancada, Delano, do Juninho, hein? O passe do Lucas Schaefer, o Juninho mandou uma bomba, o Thiago não viu por onde ela passou, ela bateu na trave, quicou e foi pra fora, que pena, hein? Quase um golaço da CBF lá em São João do Jaguaribe.
0: É, merecia isso.
1: Merecia.
0: Pela
1: merecia.
0: Jogada, pela conclusão, merecia muito esse gol.
1: Seria um golaço realmente, hein?
0: Mas tá chegando a CBF, olha a bola batida, Thiago, toca pra escanteio, agora uma bomba do Murilo, tem escanteio laranja, só dá a CBF.
1: Se nós falávamos que o primeiro tempo ele era todo da equipe do Traipu, né? O início do primeiro tempo era todo do Traipu, agora essa reta final só da CBF, realmente.
0: A CBF de novo, olha lá, Murilo bateu em cima da marcação, vai ter um escanteio laranja, bateu em cima do seu marcador, tem escanteio, Murilo combinando jogada aí com seus companheiros.
1: É, no chute do Murilo, o desvio foi pra fora, pelo lado esquerdo, agora pra Juninho fazer a cobrança, tem lá dentro da área o Vilela, tem o Schaefer e o Murilo mais recuado.
0: Lá vai Juninho, agora aqui pela esquerda, cobrou o escanteio, a bola chega pro Schaefer, chegou difícil aí pra dominar, acabou voltando com o goleiro Ângelo. Ângelo vai fazer o lançamento, o chute de longe, tira a marcação, mais um lateral pra CBF agora na quadra de defesa, bola com o Murilo aqui pela esquerda.
1: Murilo que cobrou o lateral pro Schaefer, a CBF tenta construir, faltando ainda 4 minutos.
0: Olha o Juninho, passe errado, direto pra fora, lateral pra equipe do Traipu, 4 minutos faltando para terminar a primeira etapa, segue 0-0. 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
1: O Perin não tá contente com aquilo que tá vendo. Agora tava dando uma bronca para todo mundo aí da equipe da CBF, né? Tava reclamando bastante com o pessoal. Rodoboy agora vai entrar para fazer a secagem da quadra. Primeira participação do Rodoboy na partida. E depois vai ter lateral para a equipe do Traipu, faltando 3:55, lembrando que a CBF já tem 4 faltas nesse primeiro tempo.
0: É, 4 faltas para a equipe laranja, 3 para a equipe do Traipu. Aí o Rômulo na cobrança do lateral, já cobrado, deixa para Dixon. Dixon ameaça, vai trabalhando, perna canhota, puxa pro meio, vai lá para a esquerda. A bola chega no Jorginho. Jorginho alçou bola, olha a bola chegando. Que perigo! Que bola perigosa, a bola foi no fundo, quadra, quase que o Dixon consegue a conclusão, De Luca.
1: Bola veio nas costas do jogador do Traipu, né? Pra sorte da CBF, foi boa a combinação da equipe de Alagoas, recebeu pelo lado esquerdo o Jorginho, fez o cruzamento, Dixon passou da linha da bola e passou também do gol, ela foi pelo outro lado lateral, uma das melhores chances do Traipu na partida.
0: Olha a bola com o goleiro Ângelo, que vai fazer a reposição do Ângelo aqui pela direita. Chega a CBF, a bola com o Schaefer toca, tocou pra ninguém, né? O Vilela tava num lado, Schaefer tocou no outro, apenas reposição para o goleiro Thiago, faltando 13:30.
1: Ele que fez a cobertura, o goleiro Thiago, deixou a bola sair, já vem aqui de novo a equipe do Traipu tentando se refazer dessa pressão da CBF, né?
0: Olha o Traipu aí, o goleiro hoje foi esperto, né? Deixou a bola passar, o Dixon parou, tem apenas reposição para a CBF. Reposição para o time laranja, mas o jogo, olha, a CBF tá, é superior, mas tudo pode acontecer, né, Deluca?
1: Tudo pode acontecer sim, Delano. Tá bem sujeito a diversas questões, porque o jogo tá bastante equilibrado, né? Bastante equilibrado, não dá para apontar nada ainda nesse jogo.
0: Murilo toca pro Schaefer, tira de cabeça o capitão laranja. A bola volta para Schaefer, tocou pro meio. A bola ficou com o Vilela, faz o domínio, toca lá para Juninho para Murilo. Murilo abrindo bola lá na direita, a bola lá para o Vilela. Vilela tentou para Schaefer tentou bateu em cima da marcação, mas por último bateu no Schaefer, lateral para a equipe do Traipu.
1: Quadra de defesa da equipe de Alagoas que faz a cobrança do lateral. O Traipu tenta pressionar, mas agora o Jorginho mostrou porque também não deixou saudades na CBF, né?
0: Até foi mal agora o Jorginho,
1: tentou,
0: né?
1: Dominar,
0: mal demais.
1: Tentou dominar, a bola passou por ele.
0: Mal demais agora o Jorginho. Bola pra CBF com o Juninho. Juninho trabalha lá pela direita, vai pra cima, dá marcação, vai tentar o passe entra no Schaefer, aqui na esquerda, Schaefer toca mais atrás pra Murilo. Murilo vai combinando jogada, tenta passa pela marcação do Jorginho. Lá vai Murilo de novo, vai tentar o passe, foi empurrado, caiu, pediu falta, vamos ver se aconteceu, não marcou nada, hein?
1: Pois é.
0: Não marcou falta, deu lateral pra equipe do Traipu, tá caído o Murilo, hein?
1: Tá com a mão no rosto, inclusive, o Murilo, hein? Tá com a mão no rosto.
0: Eu acho que eles não marcam, jogada pode atingir o rosto, a arbitragem não marca, que é a segunda, né?
1: Pois é, Delano, pois é, que coisa, hein? Mas arbitragem aí bastante condizente aí, deixa o jogo rolar mais do que deveria. Vamos ver agora se a gente tem a imagem.
0: Eu acho que o Jorginho foi com o braço, hein?
1: Pois é, teria deixado o braço, né? Na marcação, pra tentar se desvencilhar, teria deixado o braço, mas a arbitragem não deu nada. O Murilo tá inconformado, né?
0: É a segunda que eles não dão, né?
1: É verdade.
0: Teve aquela no Otanha e agora no Murilo.
1: É verdade, inconformado o Murilo.
0: Que coisa. Rodoboy na área, tem lateral pra equipe do Traipu lá pela esquerda. Lá vem o time das Alagoas, a bola com Dixon toca pra Jorginho tenta fazer o giro, bola no meio da área, cruzou pro todo mundo, vai sair lá pelo outro lado, lateral a CBF.
1: É o goleiro Ângelo que vai fazer a reposição da bola, faltando ainda 2:11, e se a CBF reencontra o André Bié, o Traipu pode reencontrar se classificar na semifinal, o técnico Davi Mendonça, que está treinando o Joinville hoje e foi o responsável pela grande temporada de 2025, dando o título da Taça Brasil pro Traipu e o vice-campeonato do Campeonato Brasileiro de Futsal, né? Perdeu a final pro Atlético Piauiense do André Bié, né?
0: É.
1: Na época do André Bié.
0: Aí o Davi Mendonça foi pro Joinville.
1: Isso.
0: E o André Bié saiu do Atlético e foi treinar a equipe do Traipu.
1: Exatamente.
0: A dança das cadeiras dos treinadores, né?
1: É, e eu achei interessante a aposta aí do Joinville no Davi Mendonça, né? E se mostrou acertada, né?
0: Ah, tá dando certo. Esse ano tá jogando muita bola.
1: Até agora, realmente, é o time do ano, Joinville, por enquanto, né?
0: A bola com o Dixon. Dixon toca pra Rômulo. Lá vem a equipe do Traipu tentando sair de trás. A bola chega no Thiago. O Thiago vai trabalhando perna direita. Acabou se atrapalhando todo o Thiago. Aí teve que dar um bico na bola, teve que se livrar dela. Tem reposição para o goleiro Ângelo.
1: É, ele tentou dar. Primeiro, ele tentou Dá um chute, né? Depois titubeou, quase que ele perde a bola, acabou se afastando.
0: Olha lá o erro da CBF, Ângelo faz a defesa. Ficou cara a cara, o Jorginho perdeu um gol inacreditável. Méritos do Ângelo, lógico, mas o Jorginho não podia ter perdido. Que sorte que teve a CBF.
1: O Jorginho, ele é pivô, né? A função dele é fazer gols. Ele perdeu um gol, a melhor chance do Traipu na partida, que começa com uma bola perdida pelo Renan Fogaça, né? Não pode aí errar um passe desses, né? Nos pés do Jorginho, que fez a finalização. Escanteio já cobrado, agora lateral pro Traipu.
0: Aí Everton na cobrança do lateral, a bola chega agora com o goleiro Thiago, 1:20 para terminar a primeira etapa, tudo igual, 0-0. Tentou passar o Dixon, fechou a porta, o Fogaça tem lateral para a equipe do Traipu. 1:16 faltando, Deluc, tá no finzinho do primeiro tempo.
1: É, e será que teremos o placar em branco aí nesse primeiro tempo? Bastante equilibrado o primeiro tempo, mas poucas chances de ambos os lados, né?
0: Lá vem de novo a equipe do Traipu, lá pela esquerda, tentativa de fundo quadra, ganhou um escanteio a equipe das Alagoas. Ou marcou falta?
1: É, não sei, tá sentindo lá o JK, né? Reclama que foi atingido, tá inclusive fora da quadra, é o Luiz, na verdade.
0: É o
1: verdade,
0: Luiz,
1: né?
0: Vai de novo, Luiz?
1: É o Luiz que foi atingido, aí me chama atenção aí o que pode estar sentindo o
0: tá Luiz, voltando hein? Agora o Luiz.
1: Né? É, voltando hoje, hein? Quero ver se a gente vai ter o...
0: Primeira jogada dele, né?
1: É, porque ele entrou antes, quase não ficou em quadra.
0: A primeira jogada que ele disputou.
1: Pois é. E a gente não tinha informação de lesão do Luiz, hein? E pelo jeito, olha, não sei não, hein?
0: Tá sentindo muitas dores, tá?
1: Ele tá sendo atendido aí pelo Felipe Nalério. É, me parece que é tornozelo esquerdo, Delano, que vai tentando receber lá o spray milagroso, né? Por parte do Felipe, né? Caído, inclusive, fora da quadra, o Luiz, camisa 8, né?
0: Pois é, vamos ver o que vai acontecer, né? Vamos ver o que vai acontecer.
1: E permanecendo, Delano, esse resultado, a CBF permanece na liderança com 8 pontos e o Traipu, pelos critérios, fica em segundo. Então, o Traipu jogaria pelo empate amanhã contra o Pato, né?
0: O Pato joga hoje?
1: Pato já jogou hoje contra o IAP, né?
0: Tá, então o empate classifica a CBF.
1: Sim. Sim.
0: O empate agora classifica a CBF por causa do saldo, né? Já foi definido o saldo, empate já deixa a equipe laranja com uma vaga na semifinal, né?
1: Exatamente.
0: Então agora 0-0 tá classificada a CBF, né? Termina agora, tá classificada, né?
1: Uhum. É, 0-0 sim.
0: Mas tá saindo com, olha, carregado, Luiz, hein?
1: Pois é.
0: Tá sendo amparado aí por um jogador do Traipu e pelo Felipe Nalério. Que coisa, assustando aí, de novo, o Luiz que tá recém voltando, né?
1: Voltou hoje, né? Voltou hoje. Tornozelo direito, tornozelo esquerdo, aliás, do Luiz, hein? Prejuízo importante pra CBF, que já hoje tá sem o William Bolt, né?
0: É, o Bolt tá fora, vamos ver o que vai acontecer aí com os jogadores da CBF. Olha a bola chegando, Rômulo, batida, sobe demais a bola. Aí o Ângelo foi nela, mas ela acabou subindo, passou por cima do gol defendido pelo goleiraço Ângelo da CBF. Tem tempo pedido.
1: Tem pedido de tempo do técnico André Bié. Vamos ver se a gente tem condições de ouvir o comandante da equipe da CBF. Parada do pedido de tempo do Peri Fuentes. Vamos ver se a gente tem condições, se a gente tem o áudio aí, mas acho que não temos condições não do áudio do Peri, hein? Vamos ver, agora sim.
3: Aí antes, ou eu vou pra trás, eu não posso ficar parado no lugar.
4: Eu tô esperando já pra achar.
3: Mas aí tu dá um pouquinho mais pra trás pra essa bola entrar e entra pra lá. Se ficar na linha, é tudo que os caras querem pra dobrar. Mas é evitar, é não acontecer segura, antes, então, tá? Olha aqui,
4: falta um minuto,
3: nós temos 4 faltas e aí negocia essa falta aqui, cara. Não,
5: vai ter a...
0: O Pato...
1: Pedido de
0: voltando.
1: Tempo do técnico...
0: A gente tá fazendo os cálculos
1: aqui, né? Estamos falando
0: fora
1: do ar aqui na matemática, né?
0: Porque se der outro empate, né? Se empatar amanhã, fica 8-8-8.
1: Todo mundo com 8, né?
0: A CBF já tem um saldo melhor que o do Pato.
1: Certo.
0: Então classifica em cima do Pato.
1: Tá certo.
0: E aí se um vence e o outro vence, fica
1: sim,
0: a CBF em
1: tá
0: segundo,
1: certo,
0: né?
1: Tá certo, Dan, isso aí.
0: Bola para a equipe da CBF, a bola com o goleiro Ângelo. Ângelo sai jogando com Schaefer, Schaefer vai com ela, encara a marcação, vai tocar de lado, deixa para a Marcola que dá um tapa nela, tapa longo, acabou errando o passe. Lá vem a CBF, recupera Vilela. Vai lá Vilela, vai para cima da marcação, contra um, contra dois, contra três, falta. Recebe a falta. O Vilela estava fazendo uma fila incrível em cima da defesa do Traipu.
5: Ele estava passando por três jogadores, simplesmente por três marcadores, o Vilela, e na hora que passava pelo terceiro foi derrubada, a falta marcada, lance perigosíssimo, é o último lance praticamente do primeiro tempo, quem sabe ir pro vestiário ganhando de 1-0.
0: 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Entrou Murilo também pra cobrança, né?
5: É, jogando.
0: E Barbosinha essa... também.
5: Barbosinha também, Barbosinha também.
0: Tá combinando alguma coisa, o grupo da CBF, os jogadores laranja, Murilo dá uma indicação, saiu da bola, Barbosinha deve ir pra primeira trave, que é o costume aí do Barbosinha, né?
5: Exatamente.
0: Fica o Fogaça e fica o Vilela. Vai ser autorizada a cobrança. Vamos lá. Faltando 49 segundos, pode ser a chance da CBF. Olha lá, passou todo mundo. Vilela foi pra ela, se mexeu a barreira, voltou tudo, né? Tá valendo nada.
5: Nada, nada.
0: Tá valendo absolutamente nada, se mexeu a barreira, vai repetir a cobrança, vai ser autorizado de novo, tem Fogaça e tem Vilela na bola.
5: Murilo lá pelo lado esquerdo.
0: Murilo no lado esquerdo esperando o passe, o Barbosinha embaixo das traves, quem sabe só pra botar pra dentro. Olha a equipe da CBF, vai ser autorizado, tem Vilela, tem Fogaça, vamos ver quem vai pra bola. Arbitragem agora autoriza, saiu da bola, olha lá Vilela, uma bomba pra fora. Passou pertinho ali, a CBF desperdiçou chance.
5: Mas teve desvio no meio do caminho, Delano. Essa bola do Vilela desviou no meio do caminho, foi pra fora, é escanteio pra equipe da CBF.
0: Escanteio laranja. Faltando agora 48 segundos pra terminar a partida. 0-0, olha lá, tira debaixo do pau. A cobrança pro meio da área, não teve o que fazer o jogador do Traipu, não ser dar um bico na bola, porque ela tava lá, como é que se diz, João Paulo? Pererecando na área do Traipu.
5: Sassaricando.
0: Sassaricando. A bola agora com o Vilela. Vilela encara a marcação, vai, faz esconde a bola, acabou girando, perna canhota, bateu no jogador do Traipu, vai voltando, ganha um lateral a equipe laranja, lateral a CBF, 29 segundos.
5: Desviou no Dixon, né? Desviou no Dixon e acabou indo pra fora, lateral.
0: Lateral já cobrado, lá vem a CBF com o Murilo, passou pela marcação do Jorginho, olha lá Murilo, a batida, Thiago! Voltou pra ele, Murilo de novo, a batida, quase um gol contra, quase que o Léo Café joga contra o patrimônio, De Luca.
5: Pois é, o Murilo chutou, a bola ia pra longe, inclusive, né? Mas desviou no meio do caminho no Léo Café, quase, quase, hein? Mas passou muito perto, Delano, muito perto, escanteio pra CBF, faltando 20 segundos.
0: É, escanteio laranja, quem sabe, ainda dá tempo pra CBF ir com o marcador aberto, olha a batida aí, o Fogaça, naquele estilo 880, pegou embaixo da bola, acabou chutando por sobre o gol. Reposição para o Traipu, 15 segundos faltando, lá vem a equipe do Traipu tentando sair de trás, agora com Léo Café trabalhando, perna direita, tá deixando o tempo passar, vai com ela, tenta não perder a bola alçada, Léo Café agora na corrida, 2 segundos, lateral a CBF.
5: Provavelmente não vamos ter nada de emocionante nesses 2 segundos, primeiro tempo realmente vai terminar em 0-0, Delano.
0: Bola com o Murilo. Murilo tenta por cima, faz o lançamento. Ela foi até no gol, mas não tá valendo nada. Foi direto. Zerado o cronômetro, tudo igual, 0-0, termina o primeiro tempo.
5: Olha, Delano, um primeiro tempo bastante equilibrado, me parece, né? Porque houve oportunidades de ambos os lados, embora chances não tão claras assim, mas a CBF está levando esse 0-0, está indo para a classificação final já garantida na próxima fase, questão de saber se termina em primeiro ou em segundo.
0: Só que é perigoso, né, Deluco?
5: Ah, não dá pra contar com empate.
0: Ah, esse 0-0 serve depois no final, né?
5: Isso.
0: Ah, terminou 0-0, beleza, terminou empatado, tá beleza, mas é muito perigoso tu ir assim, né, até o final do jogo. Vamos pro intervalo, temos inserções políticas obrigatórias e a gente volta daqui a pouco pro segundo tempo de, por enquanto, a CBF 0, Traipu também 0, Rádio Garibaldi, a rádio do futsal.

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8: Voltando aqui em 101.5 FM, a tua Rádio Garibaldi, a rádio do futsal, agora para o segundo tempo de ACBF Itaipu, a última rodada da fase classificatória da Taça Brasil, que está sendo disputada lá em São João do Jaguaribe. Primeiro tempo 0-0, já tem saída de bola e já tem lateral para a ACBF lá pela esquerda. Time laranja que vai com esse empate classificando. É um empate que classifica a CBF, mas é perigoso, né? Tem todo o segundo tempo. A bola com o Vilela, lá vem a CBF, quem sabe agora a bola batida explode na defesa. Volta a equipe do Itaipu, já vem contra-ataque. A bola chega com camisa número 45, que é o Thiaguinho, acabou se perdendo, saiu com bola e tudo. Reposição para o goleiro Ângelo.
9: É, o Thiaguinho, ele tentou dominar com uma perna, colocar na frente com a outra, mas ela escapuliu dele, foi pra fora, é só reposição e o Ângelo segue no gol, né? Nas últimas duas partidas, o segundo tempo era do Pedro Bianchini, dessa vez não. Camisa 1 da CBF segue no gol.
8: Bola para a CBF, a bola com o Murilo. Murilo toca para Juninho. Juninho trabalha, perna canhota, toca para Murilo. Murilo espicha, a bola chega no Vilela. Vilela agora faz o domínio, vai para cima, dá marcação, pisa, perna esquerda trabalhando. Lá vai Vilela, ameaçou, vai para um lado, vai para o outro. A marcação fica em cima, passou de viagem. O Vilela voltou, acabou saindo com bola e tudo. Lateral para a equipe do Itaipu.
9: É, a bola acabou escapulindo, né, do Vilela. Ele tentava fazer o giro, que é uma das suas jogadas características, acabou escapulindo dele, apenas lateral, já cobrado pelo Thiaguinho.
8: Já cobrado, Thiaguinho cobra, recebe de volta, lá vem a equipe do Itaipu tentando sair pro jogo lá por trás, a bola, mais um passe errado, agora do Léo Café, né? Direto pra fora, lateral a CBF.
9: Nas costas, o seu companheiro, né, que tentava partir pro ataque, bola nas costas, lateral a CBF, cobrança é do Juninho. Um minuto já de bola rolando no segundo tempo, 0-0.
8: Bola para Murilo, lá pela esquerda, acabou não passando pela marcação, mas ganhou um lateral, a CBF vai chegando. Não, deu lateral pro Itaipu, bateu por último no Murilo.
9: É, batendo no Murilo sim, por isso o lateral favorece a equipe lá das Alagoas.
8: Bola para a equipe das Alagoas, lá para a equipe do Itaipu, treinada pelo técnico André Bier. A bola chega no camisa 45, Thiaguinho volta a bola, saiu pela linha de fundo, reposição para o Thiago. Não, saiu por lateral ainda, né? Foi ainda lateral.
9: Lateral lá na quadra de defesa da equipe do Itaipu. Bola desviando o jogador do CBF, lateral. Itaipu tenta chegar no começo do segundo tempo, pro Itaipu a vitória é muito importante, né?
8: E a Itaipu com a bola, acabou errando, né? Passe, é porque senão vai ter ganhado o Pato, né?
9: É, exatamente, vai ter ganhado o Pato, porque está atrás do Pato no saldo de gols, né? Já está atrás no saldo de gols. Agora há pouco a gente teve a Confederação Brasileira que passou na geração de imagens, na verdade, passaram a classificação com o Itaipu na frente do Pato, mas não, o Pato está na frente pelo saldo de gols, né?
8: É. Olha a bola com o Vilela, passou pela marcação dupla, foi ele, nossa, tomou um rapa o Vilela. Tomou um rapa, merece cartão amarelo o jogador do Itaipu, hein?
9: E ficou bravo o Vilela, hein? Ficou brabo, Vilela, tentou pedir desculpas lá o Léo Café, não aceitou. Ele disse, ó, é a segunda e tal, tá brabo o Vilela. E tem que ter força o Léo Café pra conseguir derrubar o Vilela, hein?
8: Mas nem perto do cartão, né?
9: Nada. E a indignação do Vilela também é com a arbitragem, né? Que não deu cartão, né?
8: É verdade.
9: Pegaram ele, né?
8: Que coisa, mas tem falta pra CBF. Falta pela esquerda pro time laranja. Aí o Vilela tá conversando com a arbitragem ainda,
9: tava,
8: né?
9: Tava pedindo amarelo, né?
8: É.
9: Tava pedindo amarelo.
8: Mas que coisa, não, mas era nítido pra amarelo, não foi na bola, né? Foi direto nas pernas do pivô da CBF. Lá vem bola a ser batida por Murilo, Murilo na bola, vai ser autorizado, uma boa chance pra CBF, hein? Uma boa chance pro time laranja. Lá vai Murilo, Murilo autorizado, vai partir pra bola. Como demora a arbitragem, né? Agora sim, Murilo partiu a batida, explode na barreira. Vai pela linha de fundo, tem escanteio a CBF.
9: É, me parece que desviou no próprio goleiro Thiago, né? No ombro do goleiro Thiago e foi pra fora, escanteio, favorece a CBF. Juninho na cobrança, lado direito de ataque da CBF.
8: Aí, Juninho, na cobrança do escanteio, a bola chega no Fogaça, acabou pegando embaixo da bola. Tem que ajeitar um pouquinho esse pé, o Fogaça, né?
9: Até agora não tá com o pé calibrado, ao menos nessa tarde e noite de quinta-feira, o Renan Fogaça. Agora pegou muito embaixo da bola, ela subiu, bateu quase no teto aí do ginásio de São João do Jaguaribe. Reposição pro goleiro Thiago, camisa 22 do Traipó.
8: 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Bola para a equipe do Traipó lá pela direita. Vai trocando passes, o time alagoano, a bola chega comprida de novo, tá errando demais o Traipu também, né?
9: Exatamente.
8: Erra demais a equipe alagoana.
9: Começou bem até a partida, mas depois acabou não se encontrando mais, hein?
8: Bola pra equipe laranja, a bola com o Murilo, conduz ela aqui pelo meio, toca para Juninho na direita, Juninho vai pra cima, acabou bobeando, quase perde a bola, volta a equipe laranja, volta a CBF, a bola com o Murilo, Murilo toca, comprida demais pro Vilela, sai pela linha de lado, muitos erros agora das duas equipes, o jogo fica feio.
9: Olha, Adelano, se for o segundo tempo como foi os últimos, né? Não foi os melhores da CBF, vamos torcer que hoje seja o contrário, que a CBF seja melhor no segundo do que no primeiro tempo.
8: Olha a bola do Traipó, a batida, Ângelo faz a defesa. Chegada da equipe do técnico André Bier, ganhou um lateral, o Ângelo teve que trabalhar nessa.
9: É, teve que trabalhar sim, o Ângelo no chute do jogador Traipu, lado direito, bola explodiu no peito do goleiro da CBF, foi pra fora, Traipu tenta com o Thiaguinho.
8: Thiaguinho lá pela esquerda, vai pra cima da marcação, camisa número 45, passou, olha lá, abriu na perna direita, bomba, Ângelo de novo, olha a bola batida por sobre o gol, sobrou o rebote, acabou pegando mal, mas mais uma vez o Traipu chegou.
9: E deram espaço, hein, deram espaço pro Traipu fazer a conclusão, jogada individual do Thiaguinho, ele passou pelo Juninho, chute de longe, Ângelo deu uma espécie de manchete, né? Soltou a bola e no rebote o jogador Traipu acabou perdendo uma chance boa, uma boa oportunidade, segue 0-0 lá em São João do Jaguaribe.
8: É. A calorenta São João do Jaguaribe. A bola para Juninho Silva. Juninho Silva vai trabalhando, tenta tirar da marcação. A bola chega no Schaefer, bate mal na bola, mesmo assim tira a equipe do Traipu lá de trás. A bola chega no Ângelo. Ângelo, pé direito, acabou isolando a bola. Vai ter reposição para o goleiro Thiago. Apenas reposição, Thiago. 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Tem lateral pro Traipu, né? Com Everton. Everton pra Léo Café, Léo Café pra Everton. Aciona o goleiro Thiago, vai trabalhando, perna direita, faz lançamento, corta de cabeça, cortou o Fogaça, tem lateral pra equipe do Traipu, lá pela direita, quadra de ataque.
9: Renan Fogaça tava na cobertura, né? Cortou de cabeça, colocou a bola pra fora, lateral pra equipe do Traipu, enquanto o jogador do Traipu não chega, uma informação para os gremistas, agora há pouco, Adriano, tivemos o sorteio dos mandos de campo das semifinais da Copa do Brasil. O Grêmio vai decidir fora de casa contra o Atlético Mineiro. Primeiro jogo na Arena, o segundo lá em Minas Gerais. E na oportunidade também foi confirmado de forma oficial pela CBF que a final da Copa do Brasil será em jogo único na cidade de Brasília.
8: Eu acho uma bobagem isso.
9: Concordo em gênero, número e grau contigo.
8: Acho uma bobagem, Libertadores, Copa do Brasil, esse negócio de europeizar, né? As competições aqui do Brasil e da América do Sul não tem o menor cabimento.
9: Não tem como, né? Não tem como, tu perde a oportunidade, tu restringe para muitos torcedores a oportunidade de ver seu clube, né?
8: É, não, e dois jogos com lotação, né?
9: Exatamente. Vamos colocar, embora para mim o Atlético Mineiro é favorito contra o Grêmio, mas se o Grêmio se classificasse à final, quantos aqui de Garibaldi que teriam a oportunidade de assistir o jogo lá na Arena, né?
8: Isso aí.
9: E aí
8: ninguém vai para Brasília.
9: Ninguém vai conseguir ir para Brasília, né?
8: É verdade. Bola da CBF, a bola com Fogaça. Fogaça toca para Marcola, Marcola travou, voltou, puxou pro meio, volta para Fogaça na direita. Fogaça passou pelo primeiro marcador, dá um tapa nela, mais atrás, lá vem a CBF com Marcola. Marcola travou, passou, lá vem a CBF chegando. Olha lá, Juninho Silva voltou para Fogaça, que bomba do Fogaça! E uma grande defesa do Thiago, João Paulo de Luca.
9: Chutaço, hein? Chutaço do Fogaça. A conclusão do, a defesa do goleiro Thiago dessa vez calibrou o pé. O Fogaça, grande defesa do goleirão do Traipu, tem reposição para a equipe da CBF, aliás, escanteio para a equipe da CBF lá do esquerdo, hein? CBF sem nenhuma pressa agora, né?
8: É, faltando 15:45 para terminar a partida, a CBF que vai garantindo classificação. Claro, não tem a garantia do primeiro lugar, né? Mas tem, isso, a garantia da classificação com esse empate. Bola para a CBF, cobrança de escanteio lá pela esquerda, a bola chega, bateu, rebateu, a bola batida e gol! Gol da CBF! Juninho Silva! A bola bateu, rebateu, acabou sobrando limpinha pro Juninho Silva, que aí soltou uma bomba, sem piedade nenhuma, abrindo o marcador pra CBF. Agora, a CBF 1, Traipu 0, Deluca!
9: No oportunismo de estar no lugar certo e na hora certa, tava lá o pivôzão Juninho, na cobrança do escanteio, bola bateu em um, bateu em outro, bateu num terceiro e se apareceu livre pra ele, Juninho Silva, e ele concluiu com a perna canhota. Goleiro Thiago não viu por onde ela passou. Finalmente a CBF balançando as redes. Olha
8: lá, quase mais um gol da CBF, Deluca.
9: Quase um gol sem querer, mas gol sem querer também vale, né? A bola bateu no jogador da CBF, quase que engana o goleiro do Traipu, mas Juninho Silva abre o marcador, abre os trabalhos lá em São João do Jaguaribe. A CBF vai garantindo de vez, vai carimbando a sua classificação à semifinal. Juninho Silva, nome dele, 1-0 a CBF, Delano.
8: É 1-0 pro time laranja, hora ótima de fazer gol, hora boa demais de fazer gol. O Pato ainda pode alcançar a CBF em caso de vitória sobre o Traipu, mas aí depende do saldo de gol para tirar a liderança, né?
9: Exatamente.
8: E a CBF que olha que gol importante, hein, Deluca?
9: É, se a CBF vencer como está vencendo agora, garante a classificação e olha, encaminha muito bem a questão da primeira colocação, né? Ela dá um belíssimo passo rumo à primeira colocação e garantindo a primeira colocação, ela joga no sábado às 5 horas da tarde, Delano.
8: Escanteio pra equipe do Traipu, a bola chega, olha lá, Jorginho, a batida ficou no meio do caminho, lá vem a CBF contra-ataque, a bola com Schaefer tocou, pode ser mais um da CBF, a batida, Thiago defende, o Thiago defendeu a bola do Juninho Silva, era um gol, olha, meio feito, João Paulo Deluca.
9: Olha, Delano, num jogo de poucas oportunidades como essa, não dá pra desperdiçar um lance claro desses, né?
8: Chutou no peito do goleiro.
9: Tava sozinho o Juninho Silva contra o goleiro, acabou carimbando em cima, chutando em cima do goleirão do Traipu, perdendo uma grande chance do segundo gol da CBF.
8: De novo a CBF chegando com Fogaça, Fogaça toca para Marcola, voltou pra Fogaça, tenta fazer o giro, puxou na perna direita, a marcação dobra em cima dele e ganhou um lateral a equipe do Traipu. 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Bola pra CBF, a bola lançada, corta o goleiro Thiago. Thiago foi lá em cima, fez o corte, acabou ficando nos pés aí do Everton, que dá um bico na bola. Tem lateral para a CBF.
9: É lateral, Thiago, agora que se livrar da bola de qualquer maneira, mandou para longe, sentiu o gol a equipe do Traipu, CBF garantindo a classificação e aí vai descansar, vai ficar de boa amanhã assistindo de camarote. Pato e Traipu medirem forças para ver quem avança também.
8: É, bola chegando agora com o goleiro Ângelo. Ângelo vai fazer o lançamento feito por cima. Vai lá, Thiago, no terceiro andar e cata a bola. A bola fica com o Rômulo. Lá vem a equipe do Traipu. Mais um passe errado. Traipu tá arriscando demais e errando mais ainda, né?
9: Errando, porque fez o passe lá na frente. A bola passou por dois jogadores do Traipu, foi para fora. É só reposição pro goleiro Ângelo.
8: 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Vai ter o quê? Um lateral escanteio pra CBF?
9: Não, é reposição só pra equipe do Traipu. O goleiro Thiago tá saindo bastante, hein, Delano, pra tentar.
8: Tá se arriscando, né?
9: É, a CBF pode aproveitar isso, hein?
8: É, bola pra equipe do Traipu, a bola com o Thiaguinho. Thiaguinho toca do outro lado pra Dixon. Dixon tenta o passe, passe entrando no Jorginho, acabou caindo. Domina a bola contra dois, Marcola vai lá, tenta tirar a bola dele, recupera Dixon. Lá vem a equipe do Traipu, tentando trocar passes, perde por 1-0. A CBF fez 1-0, gol do Juninho Silva. A bola no Rômulo, Rômulo pra Jorginho. Jorginho domina, tentou o passe, passe volta pra Dixon. Dixon deixa, Jorginho Jorginho faz o domínio, perna direita na bola, ganhou um lateral porque explodiu na defesa, lateral para a equipe alagoana.
9: Foi no Marcola que essa bola bateu e acabou indo para fora, né? Lateral para a equipe do Traipu, quem vai cobrar é o Dixon. Enquanto isso, o Rodoboy trabalha lá na quadra do ginásio municipal.

0: pela linha de fundo. Reposição para o Thiago da equipe do Traipu.
1: Olha, por enquanto, um dos melhores goleiros da Taça Brasil, goleiro Ângelo, né? Tá pegando demais, hein?
0: Já ganhou o melhor em quadra, né?
1: No primeiro jogo contra o Pato, né? E hoje também salvando a CBF, hein? Bem demais o Ângelo nessa Taça Brasil. Ele que ganhou a vaga, ao menos temporariamente, do Pedro Bianchini, enquanto o Pedro se recupera pleno de uma lesão no pubis, né?
0: Mas são dois grandes goleiros que tem a CBF.
1: A CBF tá muito bem servida, né? Tá muito bem servida, cada um com a sua característica. O Ângelo, inclusive, sai jogando um pouquinho mais com os pés também, caso seja necessário, né? Goleiro não é preocupação pro torcedor laranja.
0: É, agora não é mesmo, né? 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Bola pra equipe do Traipu, bola lá pela direita. Lá vem a equipe alagoana, a bola chega para o Rômulo aqui na esquerda, encara a marcação do Vilela, ameaçou, tenta o chute, tenta o passe entra para Everton. Everton toca a bola, chegou no Guilherme, Guilherme abriu na perna esquerda, lá vem o Traipu chegando, corta o Tanha. Não quis saber de brincadeira, tem escanteio para a equipe do Traipu.
1: Exatamente, lado esquerdo de ataque da equipe alagoana, perto do banco da CBF, já cobrado.
0: Já cobrado, bola batida pelo Rômulo, bateu no Tanha, mais um lateral. Lateral para a equipe do Traipu, toda de branco nesta tarde. Olha, a bola chega, o Tanha vai lá, rouba a bola, protege, vai pro chão. Acabou marcando o quê? Marcou nada.
1: Nada.
0: Marcou lateral. Valendo tudo isso, hein?
1: Tá valendo tudo isso, né? Parecia que tinha jogador do CBF caído, que teve falta, algo assim. Nada disso. É só lateral pra CBF pro garoto JK fazer a cobrança.
0: Aí JK com a bola. Lá vai a CBF, vai ser autorizado, tá em cima o jogador aí do Traipu. Toca mais adiante, a bola chega no Vilela, Vilela abriu, olha lá, chegando o Barbosinha, tentou passar por um, não conseguiu, contra-ataque da equipe do Traipu. Trava a bola, lá vem a equipe laranja, falta marcada pelo Otanha.
1: A arbitragem marcou a falta em cima do camisa 10 da equipe do Traipu, falta marcada. É o Eric, me parece que tá por lá, né? E a falta favorece a equipe das Alagoas.
0: Já cobrado, bola pra Tiaguinho. Tiaguinho vai com a bola, lá vem a equipe do Traipu, equipe treinada pelo técnico André Bier, protege a bola chegando aí no goleiro Ângelo, que tira de qualquer maneira, bola perigosa aí, né? Uma bola complicada aí pro Ângelo.
1: É, meio que deram uma fogueira aí pro Ângelo, né? Teve que se virar de qualquer jeito, lateral Traipu, 12 minutos ainda faltando pro final do jogo.
0: Traipu com a bola com Léo Café abrindo na direita, recebe Tiaguinho aqui na esquerda, lá vai a equipe do Traipu, a CBF marcando em cima, tentando dificultar a vida do técnico André Biei e dos seus comandados. A bola com o Thiago faz o lançamento feito, a bola bate no peito do Léo Café e vai parar nas mãos do goleiro Ângelo, que já faz lançamento, lançamento longo, acabou saindo pela linha de lado, lateral pro Traipu, faltando agora o que, 12?
1: 12 minutos e 11 segundos, né? O cronômetro te traiu um pouco lá, né? Mas faltam 12 minutos ainda. O Ângelo tentou lançamento pro Otanha, não conseguiu, lateral pra equipe do Traipu, que tá aumentando aí a sua pressão. Tá na hora da CBF dar mais um sustinho ainda, Lano.
0: É, tá na hora. 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Turismo em conexão e tem falta perigosa pra equipe do Traipu. Cartão amarelo pro Otanha.
1: É, e não tem dúvida com relação a esse cartão amarelo, né? Foi agarrado o jogador do Traipu, puxado pela camiseta, era o Tiaguinho que estava por lá, acabou tendo a sua camiseta puxada pelo Otanha, aquela falta claríssima de cartão amarelo, e realmente, bela oportunidade agora para a equipe da Alagoas, hein?
0: É, faltando agora, não sei.
1: 11:30.
0: 11:30.
1: Falta o número 1 lá na frente.
0: Agora sim, agora voltou, né?
1: É, o moço do cronômetro aí tá meio desligado.
0: Não, né? A Taça Brasil inteira, né?
1: Isso, a Taça Brasil inteira, exatamente.
0: Tá ruim esse cronômetro. Vamos ver, 11:30 faltando, falta pra equipe do Traipu, fale, Delucano.
1: E a falta é frontal, né, Delano? Então,
0: perigosa, né?
1: O jogador pode escolher aí como quer cobrar, né? O Gustavinho entrou agora pra fazer a cobrança. Gustavinho entrou no padrão da CBF, né? Quase não entra só pra cobrar falta, né?
0: Tá de boa, né? Como tava aqui, né?
1: Exatamente. A única mudança me parece que o bigode dele tá maior, Delano.
0: Tá maior o bigode.
1: Parece que tá maior aí o bigode
0: como
1: do Gustavinho.
0: Como se isso fosse possível, mas tá, né?
1: É, parece que sim, hein? Parece que sim, ó. O bigode do Gustavinho tá maior.
0: É. Bola pra equipe das Alagoas, bola pro Traipu. Vai ser autorizada a cobrança. Aí o Ângelo organizando sua barreira.

0: É uma bola perigosíssima, né? Agora o Gustavinho combina alguma coisa com o Rômulo.
1: É, foi ensaiar alguma jogada aí, foi cantar alguma jogada pro Rômulo. Vamos ver se vai dar certo aí, como é que vai ser essa cobrança, hein?
0: Vamos ver o que vai acontecer. Jogo complicado, né? Um jogo difícil.
1: É, se imaginava que seria assim, né? Pela boa equipe que é o Traipu, né?
0: Atual campeão.
1: Simplesmente isso, né? Atual campeão. E o pessoal pode imaginar, mas campeão em cima de quem? Campeão em cima do Jaraguá, que era o campeão da Taça Brasil, né?
0: Exatamente.
1: O campeão da Liga Nacional, aliás, né?
0: Só isso, né?
1: É. E atual vice-brasileiro.
0: Autorizado o Traipu, foi lá, Rômulo deixou de lado, olha lá a equipe, bateu, Thiaguinho ficou no meio do caminho, fez o corte, tem escanteio pra equipe do Traipu. Aí o Vilela sentiu, né? Levou uma bolada o Vilela, né?
1: É, mas acho que foi na boca do estômago, Delano, na cobrança de falta, né? Foi o Vilela que fechou o chute do jogador do Traipu, a bola bateu, me parece que do lado do estômago do Vilela, mas tá tudo o que com ele, ele é forte, tem escanteio agora, Traipu.
0: Cobrado o escanteio agora pelo Traipu, bola alta, olha lá, bateu de chicote aí o jogador que é o Rômulo, volta a bola, tem lateral pra equipe do Traipu, sai Rômulo, entra o Eric, já cobra a lateral, o Eric toca pra Thiaguinho, vai trocando passes, a equipe treinada pelo técnico André Biel, bola com o Eric, Eric conduz, vai pra cima do Schaefer, prefere o passe, a bola sobra com o Thiago dá um chute mais à frente, recupera o Tanha, lá vem a CBF, pode ser, corta na hora H, na hora que o Schaefer ia girar pra fazer o chute, chegou a marcação e fez o corte, Deluca.
1: Me deu a impressão, Delano, que o Schaefer ia tentar o passe pro Murilo, porque ele tava de costas pro gol, a marcação tava fechando nele, ele tentou o passe pro Murilo, o corte veio no meio do caminho, é lateral pra equipe da CBF.
0: A CBF chegando mais uma vez, a bola batida pro meio da área, recupera Léo Café, bola com a perna canhota, pra onde tava apontado, acabou chutando, a bola fica com o goleiro Ângelo, faz o lançamento, lançamento das antigas do futsal, aquele que bate na quadra, a bola voltou pro goleiro, pro Eric, e aí o Schaefer fez a proteção, tem apenas lateral a CBF. Aí disputar a bola com o Schaefer é difícil, né?
1: É, ele não perde viagem, né? Não perde viagem. Agora o Eric até pede desculpas pra ele, tá tudo certo. É só lateral pra cobrança do Juninho. 1-0 a CBF, 10:45 faltando.
0: Olha lá, Juninho, pra Murilo. Murilo toca mais adiante, aí o Vilela faz a parede, faz a proteção, toca mais atrás pra Murilo. Aí o capitão laranja, o capitão da CBF, vai conduzindo, puxa pro meio, toca pra Juninho. Juninho domina, tenta o passe entra, agora pra Vilela, Vilela pode fazer o giro, tá esperando alguém chegar, lá vai Vilela, pra cima da marcação, pisa nela, protege, esconde a bola, Vilela, não quer saber de brincadeira, e a arbitragem não marcou falta, hein? Foi pra cima do jogador, o jogador do Traipu não marcou falta, a arbitragem.
1: Eu acho que não houve, hein, Delano? Pra mim, acho que não houve, acho que foi na bola, o Léo Café conseguiu o lateral já cobrado,
0: a bola chega com o Thiago perna direita, fez o lançamento, corta de cabeça, não quis saber de brincadeira, Otanha, lateral Traipu, faltando agora 10 minutos.
1: E o Peri tá lá na bronca com a arbitragem, né? Abriu os braços, olha com a arbitragem, o Peri, a arbitragem não deu nada, vem a CBF.
0: Olha lá, Vilela, toca de cabeça, a bola fica com o Juninho aqui na direita, inverte tudo pra Murilo, acabou deixando a bola sair, passou por baixo do pé, lateral pra equipe do Traipu, já cobrado, a bola fica com camisa número 8, que é o Gag, que entrou agora a primeira vez, né, o Gag.
1: Primeira participação dele na partida, realmente.
0: É Gag ou é Gegué?
1: Eu vou de Gag, né?
0: Porque não tem acento, isso, não tem nada, né?
1: Exatamente.
0: Olha a CBF chegando e o golaço! Gol! Da CBF, Murilo! A jogada toda do Vilela, o passe do Vilela achando o Murilo, que aí de costas deu um toque mágico, um toque de muita categoria na saída do goleiro Thiago. Agora a CBF amplia, vai tendo gordura na partida, vai garantindo a sua classificação, o time laranja. A CBF 2-0, Deluca.
1: É golaço lá no Ceará, Delano, e é golaço por dois motivos. Primeiro, o tapa de primeira que o Vilela deu pro Murilo. E o segundo, a conclusão do Murilo, a conclusão nojenta, o tapa com nojo do Murilo, deslocando por completo o goleiro Thiago da jogada, bateu de primeira, pura categoria do capitão da CBF. A CBF respira agora na partida, começa a encaminhar a sua vitória. Murilo é o nome dele, é golaço da CBF, 2-0, Delano.
0: É 2-0 pra CBF. Dá um alívio, né? Porque 1-0 é perigoso, né, Deluca?
1: Exatamente, perigoso, né? E o Traipu é uma boa equipe, e o 2-0 obriga o Traipu a se lançar, e dali a pouco, se não sair logo esse primeiro gol do Traipu, obriga o time a colocar goleiro linha, né?
0: Tem que entrar o linha, né?
1: Vai tentar forçar o linha e aí abre uma outra oportunidade pra CBF, hein?
0: Mais uma janela pra equipe laranja, é.
1: Agora eu tô encantado pelo tapa que o Murilo deu.
0: Nossa, né? É que de quem conhece, né?
1: Nossa senhora, não é qualquer um, Delano, que
0: não,
1: consegue.
0: Não, não, é de quem conhece muito, né?
1: Não é qualquer um que consegue.
0: Bola pra equipe do Traipu, saída de bola.
1: Eu, por exemplo, ia tentar bater com o pé direito e ia chutar na lateral, né?
0: Certamente. Certamente, ia tentar colocar força, né?
1: É, exatamente.
0: Ah, vou tentar colocar força. Olha a bola chegando do Gustavinho, corta Schaefer, volta a bola pra equipe laranja, bola da CBF, a bola com o goleiro Ângelo. Ângelo vai fazer o lançamento, bola pra CBF, bola longa, corta a defesa do Traipu, tentativa de saída de bola, lá de trás, lá vem a equipe do Traipu, fecha a porta o Schaefer, fechou a porta e garantiu reposição de bola pra equipe laranja. A arbitragem tá marcando escanteio?
1: Pois é, a arbitragem disse que o último toque foi do Schaefer, hein? Eu fiquei na dúvida aí, mas...
0: Schaefer acompanhou a bola até o final.
1: Pois é, não sei se teve um toque no meio do caminho, o Schaefer tá reclamando, tá dizendo que não, que a bola era da CBF, mas a arbitragem em cima acabou dando escanteio pro Traipu, 2-0 a CBF.
0: Escanteio pra equipe do Traipu, a bola vem, olha lá a batida do Gag, bateu direto pra fora, tem reposição agora pro Ângelo, para a CBF que vence por 2-0, João Paulo De Luca.
1: É, encaminhando a sua, não vou dizer a primeira colocação porque ainda depende, mas garantindo a sua classificação, e a primeira colocação tá bem encaminhada, né? Porque até vai fazendo saldinho também no jogo de hoje, né, Delano?
0: Exatamente, vai abrindo mais, né?
1: E não tá sofrendo gols também, né? Porque tem aquele critério do goal average, que você faz a soma dos gols marcados, divide pelos gols sofridos, né? Então tudo isso conta, né?
0: Tudo isso conta. Bola do Traipu, a bola com Gustavinho. Gustavinho pra Gag. Gag trabalhando aqui na esquerda, deixou mais atrás, a bola ficando com a equipe do Traipu. Volta para o goleiro Thiago. Thiago vai avançando, trabalhando perna direita, tenta o passe longo, corta a defesa laranja. Mais uma vez a CBF. A CBF com Marcola, Marcola para Schaefer, Schaefer lá pela esquerda, Schaefer faz o domínio, volta para Marcola, a CBF dominando a partida agora, passe errado do Marcola pro Gustavinho, aí Gustavinho toca de lado para o camisa número 6, que é o Claudinho, Claudinho deixou a bola passar, voltando agora para o goleiro Thiago, vai trabalhando, perna direita, faz lançamento, acabou saindo pela linha de lado, lateral para a CBF, De Luca.
1: Sentiu o gol Traipu, hein, Delano? Sentiu o gol depois que sofreu o segundo gol, o gol do Murilo, não jogou mais a equipe das Alagoas. O exemplo disso foi agora o Thiago, que tentou um passe e mandou direto a bola pra fora pela lateral. CBF no momento domina por completo a partida.
0: Aí Bernardo Marcola acabou chutando em cima da marcação, volta pras mãos do goleiro Ângelo, que faz o lançamento, a bola fica agora com o Schaefer, Schaefer tentou o passe para Barbosinha, acabou errando, a bola fica com Claudinho, Claudinho tentou agora, lá vem a equipe do Traipu, a bola batida, Ângelo faz a defesa, tem escanteio pro Traipu, De Luca.
1: É, chute cruzado, né? Desvio no meio do caminho, quase enganando o goleiro Ângelo, que teve que ficar ligado, escanteio Traipu.
0: Bola batida de novo, Ângelo abrindo o compasso, corta o passe, a bola vai sair pela linha de lado lateral para a equipe das Alagoas. Lá pela direita, faltando 7:47, a CBF fazendo 2-0, recupera a bola, pode ser mais um, olha lá Marcola chegando, a batida, consegue um escanteio. Tem escanteio a CBF lá pela direita.
1: É, o chute cruzado do Marcola, buscava Barbosinha na segunda trave, não fosse o Gag para fazer o corte, ela ia nos pés do camisa 9. Escanteio a CBF.
0: Olha lá, Marcola, cobrança, a bola vem batida e o gol! Gol da CBF, Otanha! Teve um desvio no meio do caminho que acabou vendendo o goleiro Thiago, mas a batida foi toda do camisa 25 da CBF, a bola tava indo em direção ao gol, o gol deve ser dado pra ele, agora a CBF carimbando a sua vaga na semifinal 3, Traipu 0.
1: É, a CBF está garantida, Delano, na semifinal e está muito bem encaminhada também para ser primeira colocada no seu grupo. Só uma goleada do Pato amanhã sobre o Traipu tira essa primeira colocação da CBF. O chute do Otanha, tenho minhas dúvidas se é pro gol ou não, mas teve o desvio no meio do caminho contra o patrimônio. Não sei se a arbitragem vai dar pra Otanha ou vai dar gol contra, mas não importa. O que importa é que está 3-0 a CBF e a equipe do Traipu já jogando com goleiro linha agora. Tem o Everton, goleiro linha, Delano.
0: É, Everton, camisa número 11, o goleiro linha, a CBF fazendo 3-0 na equipe do Traipu, faltando 7 minutos. A bola chega no Rômulo. Rômulo domina, toca atrás para o camisa número 12, que é o Evandro. Evandro trocou tocou, olha lá, Everton, a batida cruzada, passou por todo mundo, tem lateral a CBF, lateral pra CBF, que olha, que momento importante da CBF, fez o segundo, fez o terceiro, garantindo, né, a sua vaga na semifinal, né,
1: Lucas? Um segundo tempo bastante maduro da CBF, eu diria, né, Delano? Depois de um primeiro tempo oscilante, em que em alguns momentos chegou a ser ameaçada, inclusive, pelo Traipu, no segundo tempo, principalmente depois do gol do Juninho, a CBF soube controlar as ações, soube jogar, soube atuar como alguém que é campeã da Libertadores, faz valer o seu tamanho, realmente, a equipe da CBF.
0: É, na tabela que aparece da Confederação Brasileira, aparece gols average como o primeiro critério, né?
1: Exatamente.
0: E a CBF tá bem na frente, né?
1: Muito, muito na frente.
0: Tá bem na frente. Olha lá, o time laranja pode ser mais uma bola batida pra fora. Pra fora, quase, quase o quarto gol da CBF. Batida de longe, João Paulo De Luca. Se não se cuidar, o Traipu toma mais.
1: É, joga mal de goleiro linha, por enquanto, o Traipu, né? O Everton tava lá na frente, perdeu a bola, o Traipu, jogador da CBF chutou, quase, quase, ela vai pro fundo do gol. 3-0 a CBF, 6 minutos faltando.
0: Bola lançada, corta a equipe laranja, a bola vai voltar nas mãos do goleiro Ângelo. Ângelo vai lá, faz, cata ela, tenta fazer o lançamento, volta para Barbosinha, Barbosinha dá um tapa, mais atrás fica com Schäfer, Schäfer recolhe, tenta agora o lançamento, lançamento pra ninguém, quem sai jogando é o goleiro Thiago. Thiago vai trabalhando, tenta pé direito, uma bomba direto pra fora, não deixou, todo mundo achava que ele ia deixar o goleiro Linha entrar, acabou ele saindo jogando e não sai mais o Thiago, hein?
1: E quis se aventurar o Thiago, né? Quis se aventurar, mas agora acabou pegando mal na bola, bola pro Ângelo.
0: Bola pro Ângelo, bola longa, tentativa com o Marcola, acabou saindo pela linha de lado, lateral pra equipe do Traipu.
1: Agora sim saiu o Thiago, né? O goleiro Thiago, entrou o Everton, goleiro Linha.
0: Bola do Evandro, Evandro toca mais atrás, a equipe do Traipu tenta se organizar, mas tá tomando 3 da CBF. Tá tomando 3 do time laranja. A bola fica, tá sem goleiro. Ah, Marcola. Marcola podia ter tentado o chute, né?
1: Pois é, ele tentou o passe pro Schäfer que tava mais livre que ele, né? Mas errou o passe, uma pena. Vem o Traipu de novo, 5:40.
0: De novo o Traipu com o Rômulo. Rômulo toca para Gustavinho, o Gustavinho deixa mais na frente. Lá vai Gustavinho, voltou. A bola chega no Everton. Everton toca para Evandro. Evandro tocou errado. Tem que voltar a fazer um esforço fantástico aí o goleiro pra fazer a devolução. A bola vai sair pela linha de lado, lateral pra equipe do Traipu. O André Bié balança os braços, né?
1: É, não tem muito o que fazer,
0: não foi,
1: né?
0: Isso que a gente treinou, né?
1: É, e a bola é da CBF ainda, Lano.
0: Bola laranja.
1: Bola da CBF, agora é controlar o jogo, saber jogar com inteligência, isso a CBF sabe fazer. A vitória da CBF tá muito bem encaminhada, Lano.
0: Bola para a equipe laranja, bola cobrada pelo Marcola. Marcola toca mais atrás, Otânia recolhe, toca para Schäfer, Schäfer avança. Lá vai Schäfer, volta tudo com o goleiro Ângelo. Ângelo agora vai fazer o lançamento, forte demais aí o Ângelo, né?
1: É, agora forçou, né? Forçou, podia sair jogando o Ângelo agora, né? Não precisava, embora talvez a intenção seja justamente essa, né?
0: Se livrar da bola para eles, né?
1: Dá a bola para o Traipu, força eles a jogarem com o goleiro Linha e a CBF tentar roubar essa bola.
0: Aí Gustavinho, Gustavinho para Rômulo, volta a bola, um para o outro, Gustavinho e Rômulo tentando, aí quase se complica o Rômulo, né? Aí diz que foi atingido, tá reclamando a mão no rosto aí dele, a mão do Vilela no rosto dele, mas isso aí a arbitragem não marca, né?
1: Não, não, não.
0: Pode, segundo a arbitragem, nada acontece. Pode ir. E não marcou de novo, né?
1: Talvez se tiver sangue, talvez eles marquem alguma coisa.
0: Um B.O., né? Um B.O.
1: Mas talvez, né? Talvez se tiver sangue, eles marquem alguma coisa. Mas se não, nada feito, menos de 5 minutos faltando agora, 3-0 a CBF.
0: Só com um boletim de ocorrência. A bola com o Evandro, Evandro pra Gustavinho, Gustavinho vai dominando, traz pro meio, lá vai ele, o camisa número 90 do Traipu, deixa pra Rômulo, acabou roubando bola a CBF, olha lá, Vilela batida, mas não tá valendo mais nada, né?
1: Marcou falta, me parece, não sei se foi falta ou saída de bola, né? Vamos ver qual que vai ser a marcação, é falta, né? Falta sofrida pelo jogador Traipu, pelo Evandro, quem cobra é o goleiro Linha, o Everton, camisa 11, Traipu que tenta descontar.
0: 4:37, faltando pra terminar a partida, 3 pra CBF, 0 Traipu, a bola com Rômulo, Rômulo conduz aqui no círculo central, tocou para o Everton, olha a bola batida, acabou escorregando. Na hora da batida do camisa 12 do Evandro, acabou escorregando, bateu errado, né?
1: E ele tinha uma certa liberdade até, Delano, para fazer essa conclusão, né? Mas, como você disse, escorregou na hora, tanto é que o Rodoboy é chamado agora para fazer a secagem da quadra. Ela foi longe do gol defendido pelo Ângelo, que agora não tem pressa nenhuma. A CBF está vencendo por 3-0.
0: 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Bola chegando com Léo Café, Léo Café vai pra cima, ele contra Marcola, falta marcada em cima do Marcola.
1: É, acabou agarrado o Marcola pelo Léo Café, a falta marcada, falta pra CBF, que vai ter tempo aí de controlar um pouco o jogo, e o Perin, inclusive, vai se dar o luxo de poupar um pouco dos jogadores, vai colocar o garoto Jean, pela primeira vez em quadra agora o Jean, hein? Vai aproveitar pra rodar um pouquinho, hein?
0: É, vai botar todo mundo pra jogar,
1: que
0: né?
1: Que situação importante pra CBF, hein, Delano? Vai no lance.
0: Olha lá a bola batida, Thiago faz a defesa, um giro perfeito aí do Vilela, que bota as mãos na cabeça, ele bateu forte, o Thiago tocou pra escanteio.
1: É, foi bem agora o Vilela, hein? Se livrou do seu marcador, fez o chute cruzado, Thiago com os pés defendeu, colocou pra fora, escanteio para Bernardo Marcola faz a cobrança.
0: Escanteio do Marcola lá pela esquerda, CBF vai segurando esse placar 3-0, vai garantindo, tem posse de bola, tá muito bem, o momento é todo do time laranja na partida, mas recupera a bola a equipe do Traipu com Léo Café, vai lá pela esquerda contra dois da marcação, a bola voltando para Rômulo perde a bola, recupera, vai para cima, Juninho antes dele toca pela linha de lado, tem lateral para a equipe do Traipu.
1: Exatamente, ó, agora tem um pequeno princípio de confusão, lá tá o Juninho Silva, que se atrapalhou lá na frente, mas tá tudo certo, nada de...
0: Só levou um cartão, né?
1: É, só levou um cartão. Eu ia dizer também, Delano, que a CBF vai ter, então, essa... Podemos dizer que é uma vantagem, que vai descansar amanhã, na última rodada da primeira fase, né? E no outro grupo, Delano, quem folga amanhã é o Atlético Piauiense. Então, a não ser que o Atlético Piauiense consiga a classificação, e ele tem chances ainda pela tabela, né? Se o Atlético Piauiense não se classificar, a CBF deve pegar ou Minas ou Jack e vai pegar um adversário cansado, que vai ter jogado amanhã, sexta-feira.
0: Ah, né? É verdade, tem isso, né? Tem isso. Bola do Gustavinho, a equipe do Traipu com goleiro Linha tentando o ataque, vai a bola no fundo quadra, voltando bola, lá vem a equipe do Traipu, bola com Rômulo deixa para o Everton volta para Rômulo toca de pé direito, olha lá, perdeu, pode ser Barbosinha pra fora, tava sem goleiro o Traipu, quase que o Barbosinha faz o 4-0.
1: Que pena, hein? Não pegou do jeito que gostaria o Barbosinha, né? Fez o chute de longe, a bola cruzou a área e foi pra fora, segue 3-0 a CBF.
0: 3-0 pra CBF, aí a bola atrasada do Barbosinha pro Anjo, bola perigosa, né, Deluca?
1: É, inclusive o Peri abriu os braços, né? Disse, ó, Barbosinha,
0: toca
1: calma,
0: pra
1: né?
0: Fora a bola, né?
1: Chuta pra fora, exatamente, né? Porque ele forçou, na verdade, né, pro Ângelo, quase um gol contra.
0: Everton na cobrança do lateral, já cobrado, a bola chega no Rômulo toca para Gustavinho, deixou para Rômulo, vai trocando passes do time do Traipu, 3 minutos agora faltando para terminar a partida, 3 para CBF, 0 Traipu, belo resultado laranja, a bola chega no Everton abre, a bola chega no Rômulo agora, Rômulo deixa de lado, lá vem a equipe do Traipu, a bola com Evandro tocou, olha lá de cabeça, que bela jogada, gol do Traipu! Gol do Traipu Dixon, uma troca de passes de cabeça, uma jogada, olha, a gente nota que foi ensaiada, né?
1: É verdade.
0: Cada jogador no seu lugar, olha lá, André Bier, jogada de cabeça, troca de passes de cabeça e o Dixon desconta agora 3 para a equipe da CBF, 1 pro Traipu.
1: Tabela de cabeça, né? Tabela de cabeça no futsal. O lançamento veio do meio da quadra, desviou o goleiro Linha Everton e o Dixon de cabeça colocou pro fundo da rede, desconta. Tem ainda esperanças a equipe do Traipu, o placar é 3-1 a CBF agora.
0: A bola tentativa de passe do Marcola, volta a bola para Léo Café, recolhe a bola, a equipe do Traipu, lá vem bola longa, a bola chega agora pra equipe das Alagoas, volta pra equipe laranja, volta a CBF, tira, acabou marcando o quê? Só lateral,
1: afastou a CBF, Marcola colocou a bola pra fora, lateral que favorece o Traipu, que começou a gostar do jogo agora, depois de ter marcado o seu primeiro gol na partida.
0: É, e o goleiro Linha incomodando a CBF, né?
1: Exatamente.
0: Mas que também teve chance, né? também teve chance de ampliar. A bola do Rômulo. Rômulo toca pra Everton. Everton domina, toca de lado, lá vem a equipe do Traipu. Rômulo recolhe, deixou de lado pra Dixon. Dixon pra Gustavinho, a bola bateu, tem escanteio pra equipe das Alagoas. Lá pela direita, De Luca, faltando 2:12.
1: O desvio foi no Schaefer, que tava lá fazendo marcação na tentativa na segunda trave. Desvio nele, escanteio Traipu.
0: Escanteio Traipu, a bola volta. Lá vem Rômulo de novo, começa tudo de novo a equipe das Alagoas. Rômulo deixa pra Everton. Everton toca de lado pra Rômulo. Rômulo deixa, a bola vai de pé em pé, marca a CBF tentando fechar a porta, tem que fechar a porta, se recuperar pode ser chance de gol. Lá vem a equipe das Alagoas, Rômulo de novo, bateu, perna canhota, grande defesa do Ângelo, grande figura da partida, o goleiro Ângelo.
1: Tirou a bola da cabeça do Dixon, mais uma vez, né? O Ângelo voou nela, fez a defesa, lateral Traipô.
0: Voltou pra Rômulo, Rômulo ameaçou o chute, deu o passe, a bola fica com Dixon, Dixon pra Rômulo, a equipe do Traipô vai pra cima da CBF, 3-1 pro time laranja, 1:40 faltando pra terminar a partida, se segura a CBF, a bola batida, ficou no meio do caminho, tem escanteio Traipô.
1: Foi o Barbosinha que fez o corte, a bola aí nos pés do goleiro Linha Everton, Barbosinha cortou, escanteio.
0: Escanteio cobrado, a bola volta, Rômulo de novo, faz sempre a mesma jogada, olha lá, tava sozinho o jogador do Traipu, Ângelo faz grande defesa, falhou a marcação da CBF agora.
1: Alguém errou, deixou Evandro livre na segunda trave, não fosse o Ângelo, seria o segundo gol do Traipu, hein?
0: De novo o Traipu, olha a bola, agora a batida, vai entrar e é gol! Gol! CBF, Jean, o menino laranja, a bola acabou sobrando, roubada de bola, ficou no meio do caminho e o Jean com toda a calma do mundo chutou rasteirinho, a bola foi entrando, a corrida do Evandro atrás dela foi, olha, foi de dar pena, mas aí o Jean foi lá e marcou dele, batida na cabeça, leva tapa na cabeça o Jean que deixa o dele, agora a CBF garantindo 4-1.
1: Agora não tem mais jeito, Delano, a vitória tá garantida da CBF e brilha a estrela do garoto Jean, praticamente a primeira participação dele na partida, o rebote apareceu na marca do tiro livre na quadra de defesa, com a perna canhota, chutou rasteirinho, a bola mansinha, foi certeira no fundo da rede, 4-1, a CBF está classificada e virtualmente garantida também na primeira colocação, Delano.
0: Bola pra equipe laranja que domina, agora tem a posse de bola, a bola chega no Juninho, Juninho toca pra Schaefer, Schaefer deixa de volta, Juninho domina, tem a participação agora do camisa 7, tocou de lado agora pra Schaefer, Schaefer espicha, lá vem a CBF tentando sair de trás, volta a bola pra Juninho, Juninho pra Barbosinha, Barbosinha e Juninho vão tabelando na quadra de defesa, sobe agora Juninho, trabalha, perna canhota, abre na esquerda pra Juninho Silva, voltou, Juninho agora domina, tenta fazer o giro, faz o giro em cima do Dixon, vai pra cima, para, trava, olha lá, a CBF chegando mais uma vez, grande jogada do Schaefer, acabou perdendo e marcou falta em cima do jogador do Traipu e tá perseguindo o Juninho pra dar cartão amarelo pra ele, arbitragem.
1: Tentou sair antes o Juninho, né? Mas não teve jeito, vai levar amarelo e merecido amarelo, né? Pela falta que ele acabou cometendo em cima do jogador do Traipu, que tentava sair pro contra-ataque, falta marcada, amarelo pro camisa 7. 4-1 a CBF e faltam só 24 segundinhos, Delano.
0: 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Bola do Traipu com Evandro. Evandro puxa para Gustavinho, tocou de volta para Evandro. A equipe do Traipu tentando nos 15 segundos finais, quem sabe parcar um golzinho ainda. Lá vem Rômulo, Rômulo com ela. Vai trabalhando, tenta o passe, passe longo, ficou no meio do caminho, olha lá, Barbosinha, podia ter feito o gol, Barbosinha, preferiu o passe, pode sair ainda, volta a equipe do Traipu, vai terminar a partida, termina o jogo, a CBF, 4 classificada para a semifinal da Taça Brasil, Traipu 1, João Paulo De Luca.
1: Olha, Delano, uma vitória madura da CBF, fez um grande segundo tempo a equipe laranja, hein? Se nós cobrávamos até hoje pela manhã, falávamos no Conectado, né? A queda de produção da CBF nos segundos tempos, hoje foi o contrário, né? Fez um primeiro tempo mediano, mas no segundo jogou com muita maturidade, jogou com sangue frio, soube ser objetiva quando precisava, soube fazer o gol na hora certa e agora está garantido partida, vai assistir de camarote amanhã, a última rodada da primeira fase, e como eu disse agora há pouco, tá virtualmente garantida também na primeira colocação a equipe da CBF, né?
0: Muito difícil perder, né?
1: Só uma goleada do Pato, com um grande número de gols sobre o Traipu, tira a CBF da primeira colocação. Eu poderia dizer pro torcedor laranja que, olha, a situação está muito confortável para a CBF jogar no sábado às 5 horas da tarde. Torcedor laranja, anote aí, porque muito provavelmente o jogo da CBF vai ser às 5 horas da tarde do próximo sábado.
0: Maravilha.
1: É isso, Dan.
0: Era isso, né, Deluca?
1: É isso.
0: Obrigado a você, olha aqui, jornada importante para a CBF, essa garantia nas semifinais, provavelmente na primeira colocação do seu grupo, vai esperar tudo, amanhã folga a CBF.
1: Folga,
0: olha que privilégio, descanse e espera para ver quem vai se classificar, quem é que vai enfrentar, é isso que vai fazer o time laranja, recupera quem precisa recuperar, para quem sabe na semifinal tá com o grupo inteiro para poder jogar essa partida. 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A gente volta com a CBF no sábado, Otan, escolhido pela Confederação Brasileira, o melhor em quadra. A gente tem encontro marcado provavelmente às 5 da tarde para contar a história da semifinal da Taça Brasil. 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Grande abraço a todos, paz e bem.

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5: Os associados da SIC CDL Garibaldi poderão emitir ou renovar o seu certificado digital CNPJ A1 gratuitamente em 2026. 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Os agendamentos poderão ser feitos diretamente pelo fone WhatsApp da SIC 543462-8500. Cada empresa tem direito a um certificado por CNPJ associado. Além da gratuidade durante o ano, o serviço conta com atendimento personalizado mediante agendamento, evitando filas e garantindo maior agilidade no processo. Em muitos casos, a emissão ou renovação do certificado pode ser concluída em até 3 horas após a validação presencial ou até mesmo durante o próprio atendimento.
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28: Seis horas e 54 minutos. Temperatura 15 graus.

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2: Olá, boa noite.
0: Boa noite para você que nos acompanha em todo o país.
2: Quinta-feira, 10 de setembro de 2026.
0: Vamos aos destaques do dia.
2: Fim da taxa das blusinhas.
0: Sancionada lei que acaba com a cobrança do imposto de 20% sobre compras de até 50 dólares. Luciana Colares de Holanda.
3: O fim da cobrança vale para o imposto federal. As compras internacionais continuam sujeitas ao ICMS, com alíquotas definidas pelos estados e Distrito Federal.
2: Nunca é tarde para aprender.
0: Cadastro da Educação de Jovens e Adultos orienta quem quer voltar a estudar. Luana Karen.
4: A plataforma é um auxílio para o aluno encontrar a oportunidade de matrícula mais adequada à sua realidade.
2: Segurança na hora das compras.
0: Do brinquedo ao eletrodoméstico, verifique o selo de conformidade do Inmetro que garante a segurança do produto.
2: Capacetes, cilindros de gás natural e extintores de incêndio contam ainda com selo digital. Quem explica é Márcio Oliveira, presidente do Instituto.
5: Ele vai pegar a câmera, fazer a foto no QR Code e imediatamente vai ser direcionado para nossa atendente virtual. Ato contínuo, ela vai dizer selo falso ou vai dizer produto aprovado.
0: Hoje, na apresentação da Voz do Brasil, Luciano Seixas e Mariana Jungmann.
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0: A chamada taxa das blusinhas agora foi zerada de forma definitiva.
2: O imposto de 20% era aplicado sobre importação de compras de até 50 dólares, ou seja, R$250.
0: E agora serão aplicadas apenas taxas estaduais, o que reduz o custo desses itens.
3: O texto aprovado pelo Congresso Nacional e sancionado nesta quinta-feira acaba com um imposto de 20% sobre compras internacionais de até 50 dólares, a chamada taxa das blusinhas. A cobrança já estava suspensa desde maio com a edição da medida provisória. Agora, com a sanção, se torna definitiva. O ministro da Fazenda, Dario Durigan, explica como funciona hoje o acompanhamento dessas mercadorias que vêm para o Brasil.
6: O desembaraço ele é expresso. A gente recebe informação do que vem das empresas desde antes de sair do porto de origem. Todas as empresas sentaram conosco e disseram, não, nós vamos padronizar a caixa. Então a gente sabe o que está dentro, de que empresa que vem, que está cumprindo com regra de proteção criança e adolescente.
3: O fim da cobrança vale apenas para o imposto federal. As compras internacionais continuam sujeitas ao Imposto sobre Circulação de Mercadorias e Serviços, o ICMS, com alíquotas definidas pelos estados e pelo Distrito Federal. Serão realizadas avaliações periódicas dos impactos econômicos da lei e, caso sejam identificadas consequências, medidas poderão ser adotadas. A lei também zera impostos de importação de medicamentos destinados a doenças raras e negligenciadas sem similar nacional. Reportagem Luciana Colares de Holanda.
2: Os vales do programa Gás do Povo referentes ao mês de setembro já estão disponíveis. O prazo começou hoje.
0: A informação é do Ministério do Desenvolvimento e Assistência Social, Família e Combate à Fome.
7: A frequência de recebimento do vale varia de acordo com a quantidade de pessoas que compõem a família. Por isso, a orientação é consultar os canais oficiais e verificar se há um vale disponível e até quando ele pode ser usado. Os canais oficiais são o aplicativo Meu Social, o portal Cidadão Caixa, o Disque Social 121 com ligação gratuita e o site gasdopovo.mds.gov.br. Repetindo, gasdopovo.mds.gov.br. Por estes canais, também é possível localizar as revendas credenciadas ao programa. A Secretária Nacional de Integração e Articulação de Plataformas Sociais Eletrônicas do MDS, Ana Lúcia Alonso, fala sobre a quantidade de vales disponíveis para cada tamanho de família.
8: O período é definido pela quantidade de pessoas na família. Famílias com mais de 4 pessoas, a cada 2 meses tem um novo vale. Família de 2 ou 3 pessoas, a cada 3 meses. E todo dia 10 tem vale novo. Então é só ficar atento com a data fim e receber a nova recarga do gás, garantindo assim a alimentação do dia a dia e a qualidade de vida, dignidade para as famílias brasileiras.
7: Os vales garantem a recarga do botijão de gás de cozinha de 13 quilos. Para fazer a recarga, a família deve levar o botijão vazio até a revenda credenciada. Para trocar o vale pela recarga, os beneficiários podem usar o cartão do Bolsa Família com chip, o cartão de débito da Caixa ou o CPF da pessoa responsável familiar. Neste caso do CPF, o responsável familiar vai receber um código enviado por SMS para o celular cadastrado na Caixa Econômica. O código recebido por SMS deve ser utilizado somente no momento da validação da recarga. O MDS orienta que o código não seja compartilhado por WhatsApp, telefone ou com outras pessoas. Acesse gov.br/MDS e saiba quem pode ser beneficiário do Gás do Povo. Reportagem Érica Brás.
2: Nesta semana, comemora-se o Dia Mundial da Alfabetização, fase do ensino que é a base para o desenvolvimento de um indivíduo.
0: Ela garante o acesso a informações básicas e aos direitos fundamentais e abre portas para o futuro, mesmo quando ocorre depois da idade recomendada.
2: E é sobre a educação de jovens e adultos que vamos falar nessa reportagem, a partir da história de Nelma Maria, que nasceu no interior de Pernambuco.
0: Para que essa modalidade de ensino chegue a mais pessoas, foi criado um cadastro online, acessível a qualquer um que quer voltar ou começar a estudar.
4: Filha única, na infância, Nelma Maria não teve outra opção que não trabalhar para ajudar em casa. Uma fase da vida que ficou marcada na memória.
9: Eu nasci e me criei na roça, trabalhando. Com 7 anos, tomava conta de um monte de bicho. E dali não era para sair para lugar nenhum.
4: Foi na terceira idade, aos 65 anos, que Nelma conseguiu, enfim, sentar em uma sala de aula. Ela é aluna da Educação de Jovens e Adultos, no Centro de Ensino Médio 3 da Ceilândia, cidade que fica a cerca de 35 quilômetros do centro de Brasília.
9: Era o meu sonho estudar. E depois que eu vim para essa escola, pronto, foi a minha felicidade, foi a minha alegria. E quando eu entrei, eu não sabia de nada. Eu errava tudinho. Agora não, tá tudo mais fácil para mim. Prova de português, passei, ganhei 9,5, na outra ganhei 7. Matemática, eu só errei 3. Eu fiquei tão feliz que eu saí daqui, eu tava flutuando.
4: A educação de jovens e adultos atende pessoas dos mais diferentes níveis de alfabetização. E é um direito garantido por lei. Como lembra a secretária de Educação Continuada, alfabetização de jovens e adultos, diversidade e inclusão, do Ministério da Educação, Zara Figueiredo.
10: Quando a gente tem, por exemplo, na Constituição, o artigo 205, dizendo que a educação é um dever do Estado e um direito do indivíduo, esse direito é para todos aqueles que estão na idade educacional, mas também aqueles que não tiveram acesso na idade considerada recomendada. Portanto, a EJA está dentro desse bojo constitucional.
4: Segundo o Censo Escolar de 2025, o país tinha mais de 2 milhões e 200 mil estudantes matriculados na EJA em quase 30 mil instituições de ensino. Fernando Lourenço, diretor do Centro de Ensino Médio 3 da Ceilândia, onde estuda a Nelma Maria, que conhecemos no início desta reportagem, explica que a escola se preparou para acolher as diferentes realidades dos alunos. Mais da metade das 64 turmas da instituição de ensino são turmas da educação de jovens e adultos.
11: São dois mundos diferentes. O ensino médio regular é uma coisa e a educação de jovens e adultos é outra. O público é diferente, os professores são diferentes, todo planejamento é diferente.
4: Professora da instituição, Etienne Melina, afirma que aprende todos os dias com os alunos da EJA. Ela diz que para manter o aluno dentro de sala de aula, a motivação precisa ser constante.
12: É um trabalho diário, porque todos os dias para eles vem alguma coisa diferente que acontece na vida deles, uma situação ou uma promoção no trabalho que modifica toda a rotina deles. Então é sempre um trabalho diário de manter aquele aluno ali.
4: Para facilitar o acesso de pessoas que não tiveram a oportunidade de concluir a educação básica na idade regular, foi criado o Cadastro da Educação de Jovens e Adultos. A plataforma é um auxílio para o aluno encontrar a oportunidade de matrícula mais adequada à sua realidade. O endereço é cadeja.mec.gov.br. Reportagem Luana Karen.
2: Uma solução inovadora para um problema grave e bastante comum, o chamado pé diabético.
0: Cientistas da Universidade de Brasília uniram látex natural e luz de LED em uma tecnologia que acelera a cicatrização de feridas causadas pela doença.
2: Os curativos desenvolvidos pelos pesquisadores prometem reduzir o caminho da recuperação dos pacientes.
0: Saiba mais no quadro Ciência na Prática.
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14: Uma tecnologia desenvolvida no coração do Brasil promete transformar o tratamento de feridas crônicas. Uma combinação de látex e luz de LED acelera a cicatrização do chamado pé diabético.
15: Eu sou o professor Átila da Rocha, professor e pesquisador da Universidade de Brasília e coordenador adjunto do projeto RAFA, desenvolvido especialmente para auxiliar no tratamento de feridas associadas ao pé diabético. O projeto RAFA nasceu a partir da experiência e das pesquisas voltadas para o tratamento de feridas de difícil cicatrização. A ideia fundamental foi combinar dois elementos que já são reconhecidos por seu potencial de favorecer o processo de cicatrização. O primeiro é uma película produzida a partir do látex natural e o segundo é a luz vermelha emitida por LED. No projeto RAFA, esses dois elementos são utilizados de maneira combinada.
14: A pesquisa alia o poder regenerativo da borracha natural e a capacidade de recuperação de tecidos pela luz de LED. O projeto caminha para se tornar um tratamento disponível para toda a população.
15: Os resultados obtidos até agora foram bastante positivos. Nesses estudos, nós observamos uma melhora significativa no processo de cicatrização e uma redução do tempo necessário para a cura das feridas quando comparado ao tratamento convencional. Atualmente, a tecnologia passou já por testes clínicos, né? E ele foi licenciado para uma empresa. A expectativa é que, concluídas essas etapas regulatórias necessárias, essa tecnologia possa chegar à população e tornar-se mais uma alternativa para o tratamento das complicações do pé diabético.
14: Acompanhe a pesquisa na página da Universidade de Brasília. E esse foi o Ciência na Prática, com produção de Warby Calil e edição de Edinaldo Júnior. E nosso encontro com o Saber Científico volta na próxima semana. Até lá.
2: Só em 2025, a Polícia Rodoviária Federal registrou mais de 22.700 infrações por motoristas não estarem usando cadeirinha e equipamentos de retenção, como o bebê conforto.
0: O bebê conforto é um dos primeiros equipamentos onde a criança fica e é colocada após o nascimento. Por isso, deve oferecer segurança aos pequenos.
2: Na hora de comprar, é importante ficar de olho se o equipamento está dentro das regras e possui o selo do Inmetro, o Instituto Nacional de Metrologia, Qualidade e Tecnologia.
16: Na hora de comprar o bebê conforto, segurança deve vir antes do preço ou da aparência. Para escolher o modelo certo, pais e responsáveis precisam observar as características da criança e as orientações do fabricante. Um dos primeiros itens a conferir é o selo de identificação da conformidade do Inmetro. No Brasil, os dispositivos de retenção para crianças têm certificação obrigatória e precisam atender os requisitos técnicos definidos pelo Instituto. O chefe de divisão de regulamentação e qualidade regulatória do Inmetro, Hércules Souza, explica que o selo significa que o produto passou por todos os testes de segurança.
17: O selo do Inmetro, né? Ele é evidência de fato esse objeto, componente, esse equipamento, o bebê conforto, de fato passou pelos ensaios, né, estabelecidos estabelecidos pelos requisitos técnicos do Inmetro e atendem, portanto, a esse requisito estabelecido de maneira compulsória no país. Então, dispositivo de retenção para criança, incluindo aí bebê conforto, é um produto que tem que ser certificado compulsoriamente no Brasil.
16: Também é preciso conferir no produto e no manual os limites de peso e altura indicados pelo fabricante. As informações são importantes para saber se aquele modelo é adequado para a criança. A Diana Carajá, empresária de uma loja de bebês em Brasília, destaca que os pais precisam ficar atentos à segurança e o conforto dos aparelhos.
18: É um dos primeiros ambientes que o recém-nascido vai ter que se adaptar. Segurança, conforto são prioridade. A marca é algo que você pode considerar como um ponto mais secundário.
16: Para bebês de até um ano ou com até 13 quilos, dentro do limite definido pelo fabricante, o bebê conforto deve ser usado no banco traseiro e de costas para o movimento do veículo. Em caso de dúvida ou irregularidade, o consumidor pode procurar os canais oficiais do Inmetro. Reportagem Pablo Mundim.
0: Não são só os bebês conforto que precisam de selo de conformidade. São 600 produtos que passaram a receber o selo do Inmetro, que atesta a qualidade e a confiabilidade do produto.
2: E para reformar a segurança, capacete, gás veicular e extintor de incêndio contam também com um QR Code, onde o consumidor pode checar na palma da mão se o selo é verdadeiro ou se houve falsificação.
0: Nós conversamos com Márcio Oliveira, presidente do Instituto, sobre essas inovações e o trabalho de testagem e garantia realizado pelo Inmetro. Acompanhe.
2: Presidente, bem-vindo à Voz do Brasil, um prazer ter o senhor com a gente aqui. Vamos falar sobre essa nova exigência dos capacetes para motociclistas, que agora eles têm que ter o selo de conformidade do Inmetro, né? O que esse selo garante em relação aos capacetes?
19: Obrigado pelo convite, é uma grande satisfação poder falar um pouco das ações do Inmetro a toda a população, a todos os consumidores. Bom, na verdade, o capacete, ele é um dos 600 produtos regulamentados pelo Inmetro. Isso significa que capacete, brinquedo, gás natural veicular, cilindro, só pode ser fabricado ou comercializado no Brasil se for

0: Então, quando você, quando o consumidor movimenta o capacete, o selo aparece aprovado, ou então aparece a marca do Inmetro. Se não aparecer nessa logomarca, já é um indício de reprovação. Mas o item de maior segurança é exatamente o QR Code. Então, o consumidor, por meio de um aplicativo chamado Inmetro na palma da mão, que pode ser, né, baixados no Android e iOS, de forma muito simples, sem muitas etapas, ele vai pegar a câmera, fazer a foto no QR Code e imediatamente vai ser direcionado para nossa atendente virtual, chamada A Medida. A Medida, com uma linguagem muito simples, vai perguntar: está com dúvida na compra desse capacete? O consumidor vai falar sim. Ato contínuo, ela vai dizer: selo falso. Ou vai dizer: produto aprovado.
1: O Inmetro realiza testes que atestam a segurança. A gente está falando aqui dos capacetes, mas a gente poderia estar falando, por exemplo, de brinquedos, ou o senhor falou dos cilindros de gás natural, ou seja, coisas muito sensíveis, do ponto de vista do estrago, né, que podem causar. Então, eu queria que o senhor falasse um pouco mais sobre esses testes de segurança, como que eles são feitos, como que o Inmetro atesta a segurança dos produtos.
0: Além do fortalecimento da economia do nosso país, porque deixa a concorrência de forma competitiva, eliminando exatamente a pirataria, a concorrência desleal, mas além de toda essa questão econômica, existe o principal, que é a segurança. Nós temos, nos anos anteriores, registros de acidente doméstico com brinquedo, por exemplo. Brinquedo que, ao cair de uma altura pequena, solta a parte pequena. É muito comum uma criança até 3 anos de idade colocar na boca e causar um sufocamento. Então, são situações que jamais esse brinquedo seria aprovado pelo Inmetro. Nós temos ensaios em nossos laboratórios que simulam a garganta da criança. Então, são realizados vários ensaios, nós identificamos material tóxico na tinta. Também é comum a criança colocar o brinquedo na boca e ali estaria sendo contaminada. Brinquedos elásticos, já aconteceram casos de sufocamento, de enforcamento. Então, são riscos que são eliminados quando existe a marca do Inmetro. Daí a grande relevância desse projeto. O consumidor levar para casa um produto certificado achando que está aprovado e, na verdade, o selo é falso, é um risco realmente em potencial. Mariana, são 600 produtos regulamentados pelo Inmetro, fora os instrumentos de pesar e medir, como a balança, que você paga em função do peso, os radares no Brasil, que você paga em função da velocidade que foi medida. O radar está mostrando que você a limite da via 80 quilômetros e você recebe uma multa dizendo que você ultrapassou essa velocidade. Será que esse radar está verificado pelo Inmetro? Isso é a população que tem que tomar conhecimento, solicitar do órgão de trânsito as informações ou visitar o nosso site do Inmetro. Então, lá existem todas as informações. Ao abastecer seu veículo, aparece na bomba 20 litros. Será se saiu esses 20 litros, foi colocado no seu tanque? Então, nós temos toda essa infraestrutura da qualidade no país, são mais de 12 mil técnicos realizando de forma preventiva esse trabalho em todo o país.
1: Muito bem, nós conversamos com Márcio André Oliveira, presidente do Inmetro. Muito obrigada, presidente, pela sua entrevista à Voz do Brasil.
0: Uma vez, agradecemos muito a oportunidade e, no caso de dúvidas, reclamações, denúncias, também nós temos à disposição da população a nossa ouvidoria. O número é o 0800-285-1818. 0800-285-1818. Muito obrigado.
1: E o Inmetro alerta sobre uma mensagem falsa que vem sendo enviada em nome da instituição.
2: O comunicado tem como alvo empresas e cidadãos e simula uma comunicação oficial relacionada a uma suposta inspeção.
1: A mensagem apresenta dados como número de processo, data de fiscalização, possíveis penalidades e prazo para regularização.
2: E inclui um botão com a indicação acessar notificação. O recurso pode ser utilizado para induzir o destinatário a clicar em links maliciosos ou fornecer informações. informações.
1: O Inmetro esclarece que não emitiu o documento e reforça que a mensagem não deve ser considerada uma comunicação oficial.
2: Qualquer dúvida, a ouvidoria do Instituto pode ser acionada pelo site gov.br/inmetro.

0: setembro, ou pelo telefone 0800-285-1818.
1: Uma operação do Ministério do Trabalho e Emprego resgatou mais de 400 trabalhadores de condições análogas à escravidão.
0: Desse total, mais da metade foram registrados apenas em Minas Gerais.
2: A operação resgatou 479 trabalhadores de condições análogas à escravidão. Entre os resgatados estavam 75 mulheres, 13 crianças e adolescentes e 66 migrantes, vindos de países como Argentina, Uruguai, Venezuela e Guiné-Bissau. Para realizar esse resgate, foram feitas 231 ações de fiscalização. As ações se concentraram principalmente no meio rural, no cultivo de café, cebola e batata inglesa. Houve resgate também no meio urbano, sobretudo nas construções. Há ainda casos de trabalho doméstico forçado. Em uma das situações, uma mulher de 51 anos era mantida trabalhando para uma família desde os 10 anos de idade, sem salário regular. Os empregadores foram notificados a rescindir os contratos de trabalho e a pagar aos trabalhadores um total de mais de R$1.400.000 em verbas trabalhistas e rescisórias. Os resgatados também receberão um seguro-desemprego especial. Se você desconfia de alguma ação de trabalho forçado, faça sua denúncia de forma sigilosa pela internet, no sistema IP, no site ip.city.trabalho.gov.br. Márcia Fernandes, para a Voz do Brasil.
1: E o Ministério do Trabalho e Emprego estabeleceu prazo de 60 dias para que todos os nutricionistas, empresas beneficiárias, empresas fornecedoras e empresas facilitadoras realizem o recadastramento integral no PAT, o Programa de Alimentação do Trabalhador.
0: O prazo termina em 9 de novembro e o não cumprimento resulta na exclusão automática do cadastro no programa.
1: O recadastramento deve ser realizado em novopat.trabalho.gov.br.
0: E essas foram as informações, as notícias do governo federal.
1: Uma realização da Secretaria de Comunicação Social da Presidência da República.
0: Com produção da empresa Brasil de Comunicação.
1: Fique agora com as notícias do Poder Judiciário e do Congresso Nacional. Boa noite.
0: Boa noite, até amanhã.
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5: Ministro Flávio Dino, do Supremo Tribunal Federal, o STF, retira sigilo da investigação de repasse de emendas ao filme em homenagem ao ex-presidente Jair Bolsonaro.
6: Terceira turma do Superior Tribunal de Justiça, o STJ, veda a interrupção repentina de cobertura de tratamento a paciente com TDAH após encerramento de contrato.
5: Justiça do Trabalho reforça a campanha Setembro Amarelo sobre a saúde mental nas empresas.
6: Boa noite, eu sou o Arthur Filho.
5: E eu sou Walter Lima.
6: O ministro Flávio Dino, do Supremo Tribunal Federal, retirou o sigilo da decisão proferida que autorizou a operação da Polícia Federal realizada nesta quinta-feira no âmbito de ação que investiga o repasse de emendas parlamentares para empresas ligadas ao filme Dark Horse, que retrata a trajetória do ex-presidente Jair Bolsonaro.
5: De acordo com a Polícia Federal, as investigações apontam a existência de uma organização criminosa formada por agentes públicos e privados, suspeita de direcionar verbas públicas para empresas subcontratadas de forma irregular, sem comprovação da efetiva prestação dos serviços contratados.
6: Entre os alvos dos mandados de busca e apreensão da operação estão o deputado federal Mário Frias e a da produtora de Dark Horse, Karina Gama.
5: Na decisão, o ministro Flávio Dino destacou que, por envolver autoridades com fórum por prerrogativa de função, impõe-se a remessa imediata ao Supremo Tribunal Federal.
6: A terceira turma do Superior Tribunal de Justiça, o STJ, decidiu que o plano de saúde não pode interromper de forma repentina o tratamento multidisciplinar de um paciente com TDAH.
5: Essa regra se aplica mesmo quando a operadora tenha exercido regularmente o direito de rescindir um contrato coletivo. Kátia Gomes.
7: O caso envolveu uma criança que fazia acompanhamento multidisciplinar para TDAH quando o contrato do plano de saúde foi rescindido. A operadora alegou que o acompanhamento não seria indispensável à sobrevivência da paciente. O colegiado deu parcial provimento ao recurso. Segundo a relatora, ministra Nancy Andrighi, a legislação prevê a necessidade de acompanhamento integral de pessoas com TDAH, inclusive com equipe multidisciplinar. Ela ressaltou que a proteção não significa assistência vitalícia, mas a cobertura deve durar por tempo razoável até a alta médica, estabilização clínica ou uma alternativa que garanta a continuidade do tratamento.
6: A campanha Setembro Amarelo reforça a importância de falar sobre saúde mental também nas empresas.
5: A Justiça do Trabalho tem acompanhado de perto essa realidade. Larissa Batista.
8: Em 2025, mais de 546 mil benefícios por incapacidade temporária foram concedidos pela Previdência Social, relacionados a transtornos mentais e comportamentais. Em um caso recente, o TST determinou indenização a um bancário, após reconhecer que a pressão por metas, os anos em cargos de chefia e os afastamentos médicos contribuíram para agravar o seu quadro depressivo. Atenta a esse cenário, a Justiça do Trabalho promove ações em defesa da saúde mental por meio do programa Trabalho Seguro. Se precisar de ajuda, ligue 188.
6: Ministério Público Federal fecha acordo que destina mais de R$1.800.000 ao Sistema Único de Saúde, o SUS, no Rio Grande do Sul.
5: O acordo prevê ainda 12 meses de prestação de serviços à comunidade. Vanessa Pereira.
9: O acordo de não persecução penal foi firmado entre o Ministério Público Federal e duas investigadas, a sócia proprietária e a supervisora comercial de uma empresa fornecedora de materiais médico-hospitalares por corrupção ativa e associação criminosa em esquema de pagamento de propina a médicos do SUS no município de Passo Fundo, no Rio Grande do Sul. Segundo o acordo, os mais de R$1.800.000 serão repassados ao SUS. Além das obrigações financeiras, cada investigada deverá prestar 4 horas semanais de serviços à comunidade durante um ano.
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6: A você, uma boa noite.
5: E até amanhã.
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10: Eu sou Paula Groba.
11: E eu sou Humberto Pinheiro.
10: E estes são os destaques de hoje do Jornal do Senado, que começa agora.
11: Sancionada lei que acaba com taxa das blusinhas para compras internacionais de até $50.
10: União terá fundo para ampliar acesso gratuito à justiça.
11: Setembro Amarelo. Senado debate prevenção do suicídio e valorização da vida.
10: Boa noite.
11: Boa noite.
10: Foi sancionada a lei que acaba com a chamada taxa das blusinhas sobre compras internacionais de até $50.
11: A norma acaba com a cobrança de 20% de imposto de importação. O texto foi aprovado pelo Congresso Nacional na semana passada. Senadores defenderam que a medida deve beneficiar os consumidores com menor poder de compra. Repórter Lana Dias.
12: Foi oficializado em lei o fim do imposto de importação de 20% sobre compras internacionais de até $50, a chamada taxa das blusinhas. A norma também diminui de 60% para 30% a tarifa sobre mercadorias de até $3.000. A lei altera a cobrança do imposto de importação, mas as compras ainda continuam sendo tributadas pelo ICMS, imposto que pode variar de acordo com o estado. Quando a proposta foi aprovada no plenário do Senado, a relatora, senadora Leila Barros, do PDT do Distrito Federal, afirmou que a medida deve beneficiar os consumidores com menor poder de compra.
13: E nós sabemos quem são muitos dos brasileiros que utilizam essas compras de pequeno valor. São pessoas que procuram um produto mais barato, são famílias que precisam fazer o orçamento caber no final do mês, são trabalhadores que pesquisam preço, comparam alternativas e encontram no comércio eletrônico uma maneira de ampliar o seu poder de compra.
12: A princípio, as regras foram determinadas por medida provisória do Poder Executivo, que estava em vigor desde maio. Mas o texto recebeu modificações no Congresso Nacional. Uma delas foi a isenção da tarifa sobre medicamentos importados para tratamento de doenças raras ou negligenciadas que não tenham similar nacional. Também foi incluída a avaliação periódica pelo Ministério da Fazenda para verificar os efeitos econômicos da medida. A primeira deverá ser feita no prazo de 3 meses e as próximas em um intervalo de até 6 meses cada, abrangendo setores de têxteis e vestuário, calçados, acessórios, brinquedos e cosméticos. O regime de tributação também deve passar por avaliação anual do Congresso Nacional. O Poder Executivo fica autorizado a estabelecer limites de frequência nas compras para evitar o fracionamento de remessas e a utilização da isenção para fins comerciais.
10: Uma nova lei também sancionada mudou as regras da relação entre contribuintes e o fisco. Na prática, a ideia é ter multas mais proporcionais e dar mais caminhos para resolver divergências sem precisar ir à justiça. A regra geral agora é que a multa não ultrapasse 75% do imposto devido e quem regularizar a situação por conta própria poderá ter desconto na penalidade. O desconto é maior para quem paga ou parcela a dívida logo no início da discussão. Em casos mais graves, como fraude ou sonegação, a multa poderá chegar a 100%. Para quem é reincidente, pode chegar a 150%.
11: A lei também amplia a possibilidade de acordos entre o contribuinte e o fisco por meio de mediação e transação tributária e prevê a arbitragem especial tributária em que um terceiro imparcial poderá decidir o conflito sem que a disputa precise chegar ao judiciário. Para o relator da proposta, senador Efraim Filho, do PL da Paraíba, as mudanças reduzem a burocracia e dão mais segurança jurídica ao bom contribuinte.
14: O objetivo não é enfraquecer a administração pública, também não é criar privilégio para o contribuinte. O objetivo é construir equilíbrio, cobrar corretamente de quem deve, combater fraude e sonegação, mas preservar garantias mínimas para o contribuinte de boa fé.
10: O senador Flávio Arnes, do PSB do Paraná, destacou a importância da proposta que permite o saque do FGTS quando o trabalhador ou seu dependente for diagnosticado com esclerose múltipla ou esclerose lateral amiotrófica, conhecida como ELA. O projeto já foi aprovado pelo Senado e atualmente está em análise na Câmara dos Deputados.
11: O parlamentar enfatizou que a medida reconhece que as consequências do diagnóstico não se limitam a questões de saúde, mas atingem outras áreas da vida do paciente. Dados da Associação Brasileira de Esclerose Múltipla apontam que cerca de 40 mil brasileiros convivem com a condição autoimune, que afeta o sistema nervoso central e pode gerar desde dificuldades motoras até problemas cognitivos e visuais.
15: Essa proposta reconhece que o diagnóstico de uma doença crônica produz impactos que ultrapassam a dimensão clínica e atingem toda a organização familiar e financeira.
10: E uma nova lei criou um fundo para ampliar o acesso gratuito à justiça para pessoas que precisam de assistência.
11: A norma ainda determina que a execução dos recursos do fundo seja divulgada em um portal público de transparência. Repórter Patrícia Oliveira.
16: Para fortalecer a Defensoria Pública da União, um novo fundo deverá promover a prestação de assistência jurídica gratuita a quem não tem condições de pagar. O fundo teve origem em projeto de lei aprovado no Senado e de iniciativa da própria Defensoria. Entre as fontes de recursos estão dotações do orçamento e 5% das custas recolhidas na Justiça da União. Em plenário, o senador Eduardo Gomes, do PL de Tocantins, destacou que o fundo deve aumentar a capacidade de atendimento à população,
17: contribuindo para ampliação e qualificação do acesso à justiça e para a promoção dos direitos fundamentais, especialmente das pessoas em situação de vulnerabilidade.
16: A nova lei também determina que a execução dos recursos do fundo seja divulgada em um portal público de transparência. A lei entrará em vigor em outubro, 45 dias após a publicação.
10: E as futuras polícias municipais poderão ter mais autonomia para serem criadas. O Senado analisa uma mudança na PEC da Segurança Pública que retira a exigência do aval dos conselhos estaduais para a criação isenção dessas corporações.
11: A emenda será analisada na próxima reunião da Comissão de Constituição e Justiça. Repórter Bruno Lourenço.
18: A PEC da Segurança diz que os municípios poderão constituir polícias para o policiamento ostensivo e comunitário e que essas corporações passarão por uma certificação periódica pelo Conselho Estadual de Segurança Pública e Defesa Social. O senador Alessandro Vieira, do MDB de Sergipe, apresentou um pedido para retirar o dispositivo.
19: Ao criar uma nova instância política de controle e fiscalização, de um ente federado por outro, porque observe, esse Conselho Estadual, ele vai interferir na autonomia de um órgão municipal. E isso não faz sentido do seu ponto de vista jurídico.
18: O relator Rogério Carvalho, do PT de Sergipe, defende a chamada acreditação para buscar padronização e qualidade.
20: É para garantir que as normas federais únicas, ou seja, um sistema de referência, uma norma federal, se aquelas normas estão ou não sendo aplicadas por aquela corporação que está nascendo.
18: A emenda que retira a acreditação das polícias municipais por um conselho estadual deve ser analisada na próxima reunião da CCJ.
10: O silêncio também pode ser um sinal de alerta quando o assunto for depressão e ansiedade. No Setembro Amarelo, a Comissão de Direitos Humanos debateu formas de prevenir o suicídio e de fortalecer a valorização da vida.
11: Especialistas destacaram a importância de identificar situações de fragilidade emocional e apresentaram redes de apoio que podem ajudar quem enfrenta momentos de crise. Repórter Douglas Castilho.
21: Amarelo é a cor que representa um sinal de alerta. São 720 mil pessoas no mundo todo ano, segundo a OMS, vítimas de uma dor às vezes visível só para quem sofre. A presidente da Comissão de Direitos Humanos, senadora Damaris Alves, do Republicano do Distrito Federal, destacou que a questão é mais complexa do que a depressão e precisa de uma abordagem também complexa.
22: Prevenir significa, portanto, atuar também nas escolas, nas famílias, nas comunidades. Enfrentar o bullying, o cyberbullying e as violências. Promover competências socioemocionais e identificar precocemente sinais de sofrimento e garantir acesso oportuno ao cuidado.
21: O representante do Centro de Valorização da Vida, CVV, Alan Teixeira Lima, apresentou o trabalho da instituição, que é referência internacional no tema.
23: Nós somos mais conhecidos pelo telefone 188. No último ano, a gente fez 2 milhões de apoios emocionais. Uma pessoa pode ligar quantas vezes quiser para o CVV.
21: Outro canal de apoio é a Rede Pode Falar, voltada ao apoio a jovens que tenham de 13 a 25 anos, período em que o suicídio figura entre as principais causas de morte. Se precisar, peça ajuda.
11: Com edição de Paula Groba e trabalhos técnicos de Eliseu Caires, o Jornal do Senado fica por aqui. Acompanhe agora as notícias da Câmara dos Deputados. Boa noite.
10: Boa noite e até amanhã.
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24: Câmara pode incluir sardinha em lata na lista de produtos da cesta básica.
25: Proposta prorroga bolsas de ensino superior por nascimento de um filho.
26: Projeto cria política para acompanhar tecnologias criadas pela sociedade.
27: Boa noite. Avança na Câmara a proposta que institui uma política nacional para o acompanhamento de tecnologias desenvolvidas pela sociedade. A repórter Mônica Tati tem os detalhes.
28: Proposta em análise na Câmara institui a Política Nacional de Tecnologia Social. O projeto, apresentado pela deputada Jandira Fegali, do PCdoB do Rio de Janeiro, define a tecnologia social como o conjunto de processos coletivos, colaborativos e interdisciplinares que priorizam a inovação tecnológica voltada à democratização do desenvolvimento. Jandira Fegali fala sobre a importância de criar uma política para o setor, aproveitando a criatividade da sociedade.
29: Por exemplo, nas comunidades, nas favelas, em todo canto, período da enchente semiárido, que tecnologia o povo usa para dar suas soluções. A moeda complementar foi uma solução popular que começou no Ceará. E muitas outras soluções, inclusive medicinais. Então, a tecnologia social é aquela que vem inovado pelo povo e que precisa estar regulamentado em lei para que seja valorizada, reconhecida, fomentada e que a gente consiga, inclusive, dar a propriedade intelectual, que para eles é coletiva, para que essa inovação seja, de fato, respeitada.
28: As iniciativas previstas na proposta incluem áreas como água, alimentação, educação, energia, habitação, saúde, meio ambiente, inclusão digital e de assistência para pessoas com deficiência. A proposta prevê a prioridade na análise de pedidos de patente ou de registro dessas tecnologias no INPI, o Instituto Nacional da Propriedade Industrial. A titularidade dos direitos de invenção será decidida nos próprios contratos de fomento, garantindo que as comunidades que ajudaram a criar a solução também participem dos benefícios. Também estão previstos mecanismos que permitem que estados e municípios possam aderir às ações e que recebam apoio técnico do governo federal. A deputada Jandira Fegali explica que a construção do projeto envolveu vários setores da sociedade e governamentais.
29: Fizemos uma construção com o Ministério de Ciência, Tecnologia e Inovação e com os movimentos que representam essas várias tecnologias que surgiram no mundo, inclusive com alguns bancos de fomento, como o Banco do Brasil, como a Embrapa, Caixa Econômica, também participaram dessa construção. E finalmente a gente aprovou um projeto que identifica esse conjunto de contribuições, essa comunhão de contribuições que nós fizemos aqui na Comissão de Ciência, Tecnologia e Inovação.
28: O texto aprovado pela Comissão de Ciência, Tecnologia e Inovação da Câmara retirou o repasse de recursos do Fundo Nacional de Desenvolvimento Científico e Tecnológico para a Política, mas manteve a possibilidade de apoio através de dotações orçamentárias e por instrumentos de fomento já existentes. O projeto que institui a Política Nacional de Tecnologia Social ainda será analisado pelas comissões de Finanças e Tributação e de Constituição e Justiça. E se for aprovado, pode seguir direto para a votação no Senado. Da Rádio Câmara de Brasília, Mônica Tati.
0: Desenvolvimento Regional.
1: A Comissão da Amazônia aprovou o projeto que prevê a criação de cooperativas têxteis comunitárias. Relator do texto no colegiado, Zezinho Barbari, do PP do Acre, acredita que com a medida, famílias vulneráveis financeiramente terão mais renda e trabalho nas regiões Norte e Nordeste.
2: Zezinho Barbari informa que os órgãos federais vão dar preferência à compra de uniformes feitos por essas associações locais. Além disso, o deputado acrescenta que o programa incentiva o reaproveitamento ecológico de tecidos.
1: Proposta de Paulo Alexandre Barbosa, do PSD, quer o reconhecimento de Ibirá, cidade do noroeste de São Paulo, como capital nacional das águas medicinais. Em sua justificativa, ele afirma que o poder terapêutico das águas termais do município é conhecido desde 1909.
2: Segundo Paulo Alexandre Barbosa, as condições geológicas locais determinam os altos índices de vanádio, de ação antioxidante e controle glicêmico e o pH alcalino das águas. Para ele, a concessão do título busca também estimular o turismo e a preservação do patrimônio natural.
0: Consumidor.
1: Saulo Pedroso, do PSD de São Paulo, defende a criação de um sistema para rastrear e autenticar bebidas alcoólicas importadas. A medida prevê selos físicos e digitais com informações sobre origem, produtor, importador e lote, além de um aplicativo para que o consumidor possa verificar a autenticidade do produto.
2: Para Saulo Pedroso, a proposta ajuda no combate à falsificação de bebidas e aumenta a segurança dos consumidores. O sistema também deverá integrar informações com os órgãos de fiscalização e permitir a identificação de irregularidades ao longo de toda a cadeia de distribuição.
0: Direitos Humanos.
1: Eros Biondini, do PL de Minas Gerais, apresentou o projeto para assegurar a livre manifestação de crenças religiosas, incluindo pregações e citações de textos sagrados. A proposta determina que a simples expressão de dogmas ou convicções religiosas não seja enquadrada como crime.
27: O texto de Eros Biondini também pede que plataformas digitais retirem conteúdos exclusivamente por reproduzirem textos sagrados ou ensinamentos religiosos. A remoção poderá ocorrer por ordem judicial quando houver intenção comprovada de incentivar a prática de crimes violentos.
0: Educação.
1: Avança na Câmara a proposta que permite a prorrogação de bolsas de ensino superior por nascimento de um filho. A repórter Silvia Munhato tem os detalhes.
3: A Comissão de Educação da Câmara dos Deputados aprovou o projeto de lei que garante a pesquisadores e estudantes do ensino superior o direito de prorrogar o prazo de suas bolsas de estudo em caso de nascimento de filho. Pelo texto, bolsas de estudo com duração mínima de 12 meses poderão ter seus prazos estendidos por até 180 dias se houver comprovação de afastamento por nascimento, adoção ou obtenção de guarda judicial. A legislação atual já permitia a prorrogação dos prazos de vigência das bolsas de estudo em caso de adoção. A proposta também permite que dois bolsistas usufruam do benefício simultaneamente, pelo mesmo evento de adoção ou guarda. O relator, deputado professor Alcides, do PSDB de Goiás, diz que o texto é do interesse do sistema educacional.
5: Do ponto de vista educacional, a proposição é meritória, uma vez que apresenta medidas concretas para favorecer, de um lado, a participação dos pais no cuidado dos filhos, desde o nascimento ou adoção, ao mesmo tempo em que favorece a continuidade e conclusão de estudos e pesquisa dos estudantes pai. Ademais, na hipótese de ambos os pais da criança, nascida ou adotada, serem bolsistas, a matéria tem o mérito de assegurar aos dois o direito do afastamento das atividades acadêmicas e a prorrogação da bolsa de estudos.
3: O projeto que permite a prorrogação de bolsas de estudo do ensino superior pelo nascimento de filhos dos estudantes será analisado agora pelas comissões de Previdência, Assistência Social, Infância, Adolescência e Família e de Constituição, Justiça e de Cidadania. Da Rádio Câmara de Brasília, Silvia Minhato.
27: Tarcísio Mota, do PSOL do Rio de Janeiro, apresentou o projeto que garante tempo de planejamento para professores da educação básica. O texto estabelece que, quando a jornada for organizada por horas-aula, o limite de atividades em sala deve ser calculado pelo mesmo critério.
6: Tempo de planejamento para professor é decisivo para que a educação de qualidade aconteça. E nós não podemos deixar a covardia que alguns governos estão fazendo de contar o tempo de forma a obrigar o professor a pegar mais turmas sem receber um centavo a mais por isso. Esse projeto, portanto, garante a proporcionalidade. 3 aulas dadas, 1 aula de planejamento.
1: Tarcísio Mota sustenta que a regra mínima de proporcionalidade permite ao professor preparar aulas, elaborar provas e cuidar da saúde mental. Ele reforça que condições mais justas de trabalho para docentes asseguram melhor qualidade aos estudantes.
0: Trabalho.
27: Bibo Nunes, do PL do Rio Grande do Sul, é favorável ao projeto que amplia a licença paternidade para pais de recém-nascidos prematuros ou que precisem de internação hospitalar após o parto. O deputado explica que a prorrogação seria equivalente ao período de internação do bebê.
1: Ele acrescenta que para ter direito ao benefício será necessário comprovar a prematuridade ou a internação por meio de documentação hospitalar. Bibo Nunes explica que a ideia é garantir a presença do pai ao lado da mãe e do bebê durante um período de maior vulnerabilidade.
7: Um prematuro tem que ter uma necessidade reconhecida de atenção especial. E o pai tem que estar junto com a mãe nesses momentos difíceis. Não é fácil ter filho prematuro. Imagine gêmeos, que normalmente são prematuros. E como é que ficam os pais se não tem o pai ao lado da mãe o tempo todo? Se o recém-nascido precisa de 1 mês, 2 meses, 3, 4, o tempo que for. Isso é fundamental, isso não é regalia nenhuma, é simplesmente reconhecer a parte humana de quem está vindo ao mundo, que é o nascituro.
27: Fábio Garcia, do União de Mato Grosso, propõe criar uma política nacional de gestão de desempenho e eficiência para o serviço público. O projeto prevê avaliações periódicas dos servidores com base em critérios objetivos, como produtividade, qualidade do trabalho e atendimento ao público.
1: A proposta também reconhece o bom desempenho com bônus, capacitação e prioridade para ocupar funções de confiança. Fábio Garcia afirma que a intenção é melhorar a qualidade dos serviços públicos sem alterar os planos de carreira dos servidores.
0: Economia.
27: O plenário da Câmara pode votar projeto que inclui a sardinha em lata na lista de produtos da cesta básica isentos de impostos. Quem explica os detalhes é o repórter Antônio Vital.
8: Ganhou o regime de urgência e pode ser votado a qualquer momento no plenário da Câmara projeto que inclui a sardinha em lata na lista de produtos da cesta básica. Se a proposta virar lei, a sardinha passa a ter alíquota zero no pagamento de dois novos impostos criados pela reforma tributária e que passam a ser cobrados no ano que vem: o Imposto sobre Bens e Serviços, o IBS, e a Contribuição sobre Bens e Serviços, a CBS. O IBS será distribuído a estados e municípios. Já a CBS será o Imposto Federal. Eles vão incidir sobre mercadorias e serviços, inclusive importados. A reforma criou ainda outro tributo, o Imposto Seletivo, que será cobrado sobre produtos que fazem mal à saúde. Esses tributos vão substituir o PIS, a COFINS, o IPI, o ICMS e o ISS. A reforma tributária, aprovada no ano passado, isentou da cobrança do IBS e da CBS os artigos da cesta básica, inclusive carnes, o que não estava no texto e foi acrescentado durante a votação. Outros produtos com alíquota zero são alimentos como arroz, leite, manteiga e queijos. O projeto que ganhou o regime de urgência foi apresentado pelo deputado Luiz Nishimori, do PSD do Paraná, presidente da Frente Parlamentar da Pesca. A proposta será analisada junto com outra, parecida, apresentada pela deputada Ana Paula Lima, do PT de Santa Catarina. Ainda será designado um relator para apresentar um texto único. A justificativa dos autores é que a sardinha em lata é uma fonte de proteína importante para pessoas com menor renda, além de relevante para o setor pesqueiro nacional, que por ano produz mais de 100 mil toneladas do produto. O deputado Pedro Lupion, do Republicanos do Paraná, coordenador da Frente Parlamentar da Agropecuária, defendeu o regime de urgência para a proposta.
9: No dia da votação da reforma tributária nesse plenário, a questão da sardinha estava no texto. Nós trabalhamos isso junto com as carnes, da mesma maneira que foi feito em relação às outras carnes, com a inclusão na cesta básica, e uma questão de texto prejudicou o setor inteiro pesqueiro, justamente nessa questão da sardinha.
8: Com o regime de urgência, o projeto pode ser votado diretamente no plenário, sem passar pela análise das comissões permanentes da Câmara. Mas a medida não foi unânime no plenário. O deputado Hildo Rocha, do MDB do Maranhão, criticou a urgência, que pode acelerar a análise do projeto e alterar a reforma tributária.
12: Essa matéria, além de não tramitar nas comissões, o que já está errado, essa proposta de lei complementar, ela altera uma regulamentação da reforma tributária que fizemos recentemente. Reforma tributária que entra em vigor a partir do ano que vem, de 2027. Ou seja, ainda nem entrou em vigor e já estamos mudando para beneficiar interesses particulares, não interesses da nação brasileira.
8: Ainda não há data para votação no plenário da Câmara do projeto que inclui a sardinha em lata na lista de produtos da cesta básica. Da Rádio Câmara de Brasília, Antônio Vital.
0: Segurança Pública.
1: Delegado Palumbo, do Podemos de São Paulo, defende criminalizar a transmissão intencional de treinamento operacional a organizações criminosas. O deputado explica que a proposta também alcança agentes públicos que repassarem esse tipo de conhecimento.
27: Delegado Palumbo argumenta que facções têm atuado de forma cada vez mais profissional com o apoio de agentes que se corrompem. Essa prática, segundo ele, eleva o grau de letalidade das ações criminosas, comprometendo a efetividade das políticas públicas de segurança.
13: O indivíduo que faz isso tem que ficar preso. A pena é estipulada em 12 anos e tem que ficar preso mesmo. Todos aqueles que se corrompem, sejam policiais, agentes públicos, se corrompem e ensinam criminosos a matarem usando um fuzil, que é uma arma de guerra, tem que ficar preso sem benefício. Nós estamos lutando com o apoio do meu partido, que é o Podemos, para que esse projeto vire lei. Porque hoje os criminosos não estão mais agindo de forma amadora, não. Eles estão treinando e com a ajuda, infelizmente, de agentes que se corrompem.
1: Luiziane Lins, da Rede do Ceará, defende aumentar a pena para quem submeter trabalhadores a condições semelhantes à escravidão. Ela explica que a punição passaria a ser de 10 a 20 anos de prisão, além de multa, e o crime seria considerado hediondo e inafiançável.
27: Luiziane Lins também propõe detalhar na lei as situações que caracterizam esse crime, como trabalho forçado, jornada exaustiva, condições degradantes e restrição da liberdade por dívida. Pela proposta, a pena deve ser aumentada quando a vítima for criança ou adolescente.
1: Kiko Seleguin, do PT de São Paulo, quer proibir que pessoas que cometeram crimes hediondos recebam pagamento pela divulgação de seus delitos. A proposta prevê nulidade de contratos com produtoras, editoras e plataformas de streaming para livros, séries,
24: filmes ou entrevistas sobre os crimes.
27: Pelo texto de Kiko Seleguin, os valores pagos aos criminosos ou a seus herdeiros deverão ser revertidos ao Fundo Penitenciário Nacional ou ao Fundo Nacional de Segurança Pública. Segundo o deputado, o objetivo é evitar que condenados lucrem com a violência e com a dor das vítimas.
24: Projeto de Pedro Lucas Fernandes, do União do Maranhão, determina que as unidades da Casa da Mulher Brasileira ofereçam acesso facilitado à perícia médico-legal para as vítimas de violência doméstica. O deputado explica que o exame poderá ser feito na própria unidade.
27: A ideia, segundo Pedro Lucas Fernandes, é evitar que a vítima se desloque para diferentes órgãos e enfrente novos constrangimentos, além de reduzir o risco da perda de provas. O texto também prevê atendimento humanizado e cooperação entre União, Estados, Distrito Federal e municípios.
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0: Justiça.
24: Marcelo Crivella, do Republicanos do Rio de Janeiro, destaca a promulgação de lei que responsabiliza civilmente pais ou mães por abandono afetivo dos filhos. O parlamentar afirma que o pagamento de pensão não substitui a presença familiar na rotina da criança.
15: Não basta pagar a pensão para o filho. É preciso que o pai ou a mãe participem da vida dele. Uma criança adoece, então o pai não vai estar lá para dar apoio a ela. Uma criança passa numa prova ou fica reprovada, ela não vai ter o carinho do pai. E uma criança que vai disputar uma competição na escola, os pais dos outros estão presentes e o dela ausente. Essa lei do abandono afetivo tornou um ilícito civil. Eu gostaria que fosse crime, mas o Congresso assim não aprovou. Ficou apenas o ilícito. Portanto, terá que pagar indenização pelo abandono afetivo.
27: Marcelo Crivella avalia que a nova lei pode reeducar responsáveis que cumprem obrigações financeiras, mas se afastam da vida dos filhos. Ele observa que a indenização passa a ser aplicada quando a ausência afetiva causar prejuízo à criança ou ao adolescente.
24: Termina agora o jornal Câmara dos Deputados, produzido pela Rádio Câmara, com trabalhos técnicos de Wellington Teles e apresentação de Luciana Vieira e Val Monteiro. Boa noite.
27: A Voz do Brasil está de volta amanhã. Uma boa noite para você.
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Frenéticas. 8:08, Frenéticas Dance and Days abrindo tua essência nesta quinta-feira. Boa noite pra você. Vamos juntos mais uma vez com muito prazer aqui na tua. Na sequência de sucessos, Queen.

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8: Oito horas e 33 minutos. Temperatura 14 graus.
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1: Agora 8:35, seguimos aqui na Rede Tua Rádio, paz e bem aí para você, uma ótima noite, obrigado aí pela companhia, 999-530616. Vamos com a primeira edição do...
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1: Joca Martins com João Luiz Correia.

0: também, né, companheiro? Deus ajuda, hein? 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

Christopher Cross, aqui na seleção do Tua Essência desta quinta. Paz e bem para você, uma ótima noite. 9:13. E agora tem Gilberto Gil, Realce.

0: som de Maná aqui na Rede Tua Rádio 9:01, não temos mais tempo. Fechando aqui essa primeira hora e daqui a pouquinho tem mais. 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